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bom dia! Bom dia! Bom dia, bom dia, meu irmão, bom dia, minha irmã! Bom dia, meu amigo, bom dia, minha amiga! Bom dia para quem não faz guerra, bom dia para quem acordou feliz, bom dia para quem está de bem com a vida, bom dia, minha gente, bom dia, Rui do Silva! Bom dia, Mãe Natureza! E o bom dia mais que especial para o nosso Pai Salvador, ao Deus Pai Todo-Poderoso, que nos abençoa, que nos protege, que nos dá mais um lindo, maravilhoso e abençoado dia de vida. Bom dia, minha gente! Vamos lá, gurizada, vamos que vamos acordar, vamos para um novo dia, vamos começando uma nova semana, vamos começando a primeira semana completa do mês de julho de 2026. É a primeira segunda-feira, é 6 de julho, e nós já estamos por aqui transbordando alegria de viver, transbordando o amor de Deus em nosso coração e desejando bom dia para você, minha amiga dona de casa, meu amigo dono da casa, que Deus abençoe teu lar, a tua família, a tua vida nesta linda, maravilhosa e abençoada manhã de segunda-feira. Também quero aproveitar e já mandar um bom dia para os meus amigos aí da Secretaria de Obras, gurizada que pega no pesado. Alô, minha gente. Alô, pessoal da Secretaria de Obras, bom dia e bom trabalho para vocês aí, tá? Bom dia e bom trabalho. Eu também vou mandando pro pessoal da coleta de lixo, não importa se faça chuva, sol, frio ou calor, estão trabalhando para deixar a nossa cidade limpa, a nossa cidade em ordem. Bom dia aos coletores, os recicladores, as recicladoras, pessoal do caminhão do lixo, bom dia e bom trabalho para vocês aí, gente. Também vamos mandando um bom dia aí para os meus amigos e minhas amigas do SAMU, do Arroio do Silva e da região, os samuzeiros de plantão. Bom descanso para vocês que fizeram seu plantão e um bom trabalho para quem vai trabalhar ao longo desta segunda-feira. Vamos por aqui também desejando bom dia para quem tá ligadinho aqui com a gente na Verdes Mares FM. Bom dia para os meus amigos, professores e minhas amigas professoras da Rede Municipal, Estadual e Particular de Ensino. Bom dia para todos do Centro de Educação Infantil, sempre ensinando e cuidando bem das nossas criancinhas. Bom dia para quem tem papel importante na área da educação, as minhas amigas merendeiras, pessoal dos serviços gerais nas escolas, aos motoristas e monitores dos ônibus escolares. Bom dia, pessoal que tem o dom de Deus de construir sonhos. Alô, meus amigos da construção civil. Bom dia aos construtores, serventes, pintores, carpinteiros, eletricistas, encanadores. Bom dia e bom trabalho para vocês aí também, gente amada. Também quero aproveitar e já mandar um bom dia para quem tá ligadinho aqui com a gente na Verdes Mares FM. A gente já vai mandando aí para os pescadores e pescadoras do Arroio do Silva e da região. Deus abençoe esse dia de trabalho aí de vocês, que Deus abençoe este marzão maravilhoso, que vocês tenham uma pesca maravilhosa, como diz a palavra de Deus. Bom dia também nesta segunda-feira, a gente quer mandar aqui para quem tá ligadinho na 87.9, vamos mandar bom dia então para as cozinheiras e os cozinheiros que fazem a nossa alimentação. Bom dia, pessoal da costura, os costureiros e as costureiras que fazem as nossas vestes. Também mando um bom dia aí para os taxistas e motoristas de aplicativo que nos dão carona, que nos acompanham. Deus acompanhe vocês, bom dia, bom dia. Eu também quero mandar para as minhas amigas diaristas, domésticas e faxineiras desta profissão maravilhosa, que merece todo o nosso respeito e carinho. Seguindo por aqui, também queremos mandar um bom dia para quem trabalha na área da saúde, hein? Os meus amigos e minhas amigas dos postos de saúde, hospitais e clínicas, um bom descanso para vocês que fizeram aí o seu plantão, um bom trabalho para quem vai trabalhar ao longo desta segunda-feira. Deixa eu aproveitar e já mandar um bom dia também para quem tá ligadinho com a gente, a todos das farmácias e drogarias, nos laboratórios e também aos socorristas e motoristas das ambulâncias. Eu quero mandar um abraço e um bom dia para toda a minha gente

0: trabalhadora, para os meus amigos trabalhadores, as minhas amigas trabalhadoras, os comerciantes, as comerciantes do Arroio do Silvio e da região. Deus abençoe esse dia de trabalho de cada um de vocês aí, saindo com alegria, agradecendo a Deus por mais um dia de trabalho. Bom dia para os nossos heróis de fardos, meus amigos e minhas amigas da Polícia Militar, da Polícia Civil e do Corpo de Bombeiros, os verdadeiros heróis de farda. Um bom descanso para vocês aí, então, que trabalharam durante a noite. Um bom trabalho para quem vai trabalhar ao longo desta segunda-feira. E aquele bom dia especial para os meus amiguinhos e minhas amiguinhas da terceira idade que estão com a gente tomando seu cafezinho, tomando seu chimarrão, ainda no quentinho da cama, mas já com o radinho ligado aqui na Verdes Mares FM para a nossa oração da manhã. E nós vamos orar, né, minha gente? Claro que nós vamos começar uma nova semana, nós estamos começando aí um novo mês também e, claro, sempre naquela oportunidade do quê? De começar colocando Deus como prioridade em nossa vida, né? Nós temos tantas distrações, nós temos tantas prioridades também, mas nós não podemos deixar de colocar Deus em primeiro lugar. Esse é inegociável. Essa situação, no começo do nosso dia, é abrir as portas da nossa casa para o Senhor entrar, porque Deus quer entrar. Ele está à porta da nossa casa batendo. Só precisamos abrir as portas e genuinamente abrir o nosso coração e deixar o Senhor entrar. Porque assim diz a palavra de Deus: eis que estou à porta e bato. Se abrir, eu entrarei, farei morada e cearei com você. Ouça bem, Deus está à porta da nossa casa batendo, Ele está querendo entrar. Deus não é homem para que minta, nem filho de homem para que se arrependa. E se a palavra de Deus fala, ela cumpre em nossa vida, mas nós precisamos agir, nós precisamos abrir as portas da nossa casa e deixar o Senhor entrar, minha gente. Vamos deixar a luz do céu entrar? Nós precisamos ter atitudes. A palavra de Deus, ela se cumpre sempre em nossa vida. Mas nós queremos escolher que ela se cumpra ou não. Depende de nós. Nós precisamos de atitude. Então vamos deixar as portas do nosso coração bem abertas agora, meu amigo e minha amiga. Abre bem as portas do teu coração. Eu estou abrindo as portas do meu coração também. Estou deixando e sentindo a presença gloriosa do Espírito Santo entrar neste momento. Com esta luz que vem iluminar todos os cantos da nossa casa. Vamos abrir as portas da nossa casa e vamos glorificar o nome do Senhor, sentindo a presença de Deus nesta oração. Aleluia! Senhor, abrimos as portas da nossa casa, abrimos as portas do nosso coração, do nosso íntimo neste momento, e abrimos as portas para o Senhor entrar, para que o Senhor venha habitar dentro da nossa casa, dentro do nosso coração. Nós queremos que esta luz venha acompanhada de paz, de mansidão, com a alegria de viver, com o ânimo da vida, Pai, para renovar e trazer de volta a alegria de viver, o ânimo da vida, a vontade de sonhar, de voltar a viver para aqueles que estão cansados, sobrecarregados, desanimados, mas que confiam em Ti, Pai, pois as Tuas misericórdias se renovam a cada manhã, e a gente traz a lembrança de abrir as portas do nosso coração, mas não apenas da nossa casa física, não. Nós abrimos as portas também da nossa casa material, do nosso trabalho, da nossa empresa, da nossa família. Nós abrimos as portas da nossa vida por completo, Pai, e Te recebemos. Queremos que o Senhor esteja em primeiro lugar da nossa vida. Por isso que todos os dias abrimos as portas da nossa casa e Te colocamos como prioridade. Que o Senhor continue assim, Pai, sendo a nossa prioridade. Que possamos cada vez mais colocar o Senhor em primeiro lugar na nossa vida. Queremos que o Senhor seja o escudo protetor da nossa vida, da nossa família, do nosso trabalho, dos nossos filhos, da nossa vida por completo. Nós deixamos a luz do céu entrar, Pai. Nós abrimos as portas para o Senhor entrar na nossa casa. Agora é tudo contigo. Deixamos a luz do céu entrar, meus amigos e minhas amigas. Abrimos as portas do nosso coração, mas também da nossa vida por completo. Você fez isso também? Você deu prioridade a Deus neste momento? Você abriu as portas do teu coração? Então vamos fazer o seguinte. Agora estamos prontos para orar ao Senhor. A oração que o Senhor Jesus Cristo nos ensinou. Neste momento vamos fazendo o sinal da cruz, pois vem chegando a oração do Pai Nosso.
1: Pai nosso que estais no céu, santificado seja o vosso nome. Venha a nós o vosso reino. Seja feita a vossa vontade, assim na terra como no céu. O pão nosso de cada dia nos dai hoje. Perdoai as nossas ofensas, assim como nós perdoamos a quem nos tem ofendido. e não nos deixeis cair em tentação, mas livrai-nos do mal. Amém.
0: Amém, Pai. Amém, meu Deus. Não nos deixeis cair em tentação, mas livra-nos do mal. Pois Teu é o reino, o poder e a glória para sempre. Pois louvado seja o nome do Senhor nosso Deus em nossas vidas, meus amigos e minhas amigas. Para sempre seja louvado, querido Deus e amado Pai. Não nos permitindo cair nas tentações, nas armadilhas do inimigo, nós agora vamos orar e agradecer a Ti por mais um dia de vida. Porque um coração grato é um coração que alegra ao Senhor, meu amigo e minha amiga. Então vamos fazer o seguinte, você agradece daí e eu agradeço daqui. Juntos nós vamos colocar a nossa gratidão em ação. Obrigado, meu Deus. Obrigado, meu Pai. Muito obrigado, Senhor, pelo lindo, maravilhoso e abençoado dia de vida que vai nos dando. Obrigado, Deus eterno e todo-poderoso, pela oportunidade que nos dá de poder levantar da cama depois de uma noite abençoada, tranquila, quentinha e maravilhosa de sono, de descanso e de repouso. O Senhor nos permite viver este dia com a Tua presença, Papai, podendo contemplar as Tuas lindas e abençoadas coisas pro nosso dia a dia. Ó, meu Deus, obrigado por nos permitir contemplar o canto e voar dos pássaros, o quebrar das ondas, o nascer do sol. Obrigado pelo ar puro que respiramos deste paraíso, meu Deus, obrigado pelo dom da vida, muito obrigado por mais este dia maravilhoso e abençoado com a Tua presença. Obrigado por nos dar a oportunidade também, Senhor, de poder levantar da cama e ter um novo e maravilhoso dia de trabalho. Começamos a nossa semana, meus amigos trabalhadores, minhas amigas trabalhadoras, com alegria, agradecendo a Deus, contagiando uns aos outros para termos um dia de trabalho maravilhoso, sem passar ninguém para trás, sem pedir uma doença porque é segunda-feira, não queria trabalhar. Não, Deus nos deu a oportunidade de tirar o sustento para nós e para nossa família. O que estamos esperando para agradecer a Deus? Só isso seria muito mais do que merecíamos e merecemos. Mas com o nosso trabalho, fazendo bem, não passando ninguém para trás, fazendo o nosso trabalho como se estivéssemos fazendo para o Senhor, Deus também nos permite sonhar e conquistar os mesmos sonhos que Ele mesmo coloca em nós, nosso coração. E é por isso que nós agradecemos pela bondade e misericórdia do Senhor de nos permitir ter o conforto da nossa casa, o conforto do nosso trabalho, a comodidade do nosso carro, da nossa moto, das nossas vestes. Nós não agradecemos pelo valor das coisas, não. Nós agradecemos porque Deus nos permitiu sonhar e conquistar. Por mais simples que seja, nós agradecemos pelo conforto que Deus nos deu. Essas misericórdias do Senhor se renovam a cada manhã. Obrigado, meu Deus, por abençoar e prosperar a vida do meu amigo trabalhador, da minha amiga trabalhadora. Obrigado por abençoar e prosperar o comércio do Arroio do Silvio e da região. Obrigado por abençoar e prosperar a nossa rádio em mais um dia de atividades. Queremos ser glorificados contigo. Além do dom que o Senhor nos dá, do nosso trabalho, nós queremos que o Senhor nos use. Use-nos, Pai. Eis aqui cada um de nós com o dom, com o trabalho ou com as condições financeiras que o Senhor já nos deu a mais para viver, que possamos ser glorificados contigo e que o Senhor use o nosso dom para o Senhor falar, que o Senhor nos dê sabedoria para entender e saber quem devemos ajudar em forma de gratidão, sem cobrar absolutamente nada, apenas que o teu nome seja exaltado e glorificado para sempre, meu Deus. Obrigado também, Senhor, por nos dar um novo e maravilhoso dia de alimentação. Nós não esquecemos de agradecer o alimento sagrado e abençoado colocado em nossa mesa. E mesmo sabendo que nem só de pão vive o homem, mas de toda palavra que sai da boca de Deus, nós não podemos deixar de agradecer a Ti, Senhor, pelo pão nosso de cada dia que nos deu ontem, que nos dá hoje, que nos dará amanhã. Muito obrigado, Deus querido e amado, por toda a alimentação, por toda a fartura e por nunca deixar faltar nada, absolutamente nada em nossa mesa. O Senhor é tão bondoso que o Senhor tem nos dado muito mais do que precisamos para viver, Senhor. O Senhor é tão misericordioso que o Senhor nos dá muito mais do que merecíamos e merecemos. E mesmo sabendo disso e de todas as coisas, o Senhor ainda nunca deixou faltar nada em nossa mesa, para nossa família, para os nossos amigos. Obrigado por toda a alimentação e fartura que o Senhor tem colocado na mesa dos meus amigos e minhas amigas ouvintes e cada um de seus familiares. Muito obrigado por toda a alimentação e fartura que o Senhor coloca na mesa dos trabalhadores, das trabalhadoras, que o Senhor coloca na mesa das pessoas que gostam, que não gostam da gente, mas não apenas o alimento do corpo físico, não, meus amigos e minhas amigas. Nós temos que lembrar porque o nosso corpo físico dá sinais de que precisamos ser alimentados. Mas e o nosso espírito, hein? Nós precisamos trazer a esperança em nossa memória de tantas e tantas bondades do Senhor através da sua palavra. Que possamos criar um hábito, como fizemos aqui de manhã, possamos fazer também ao meio-dia e à noite, nos alimentar da palavra de Deus, alimentar o nosso espírito, pois nem só de pão vive o homem, mas de toda a palavra que sai da boca de Deus. Obrigado, Senhor, pelo alimento do nosso corpo físico e o nosso alimento do nosso espírito. Nos dê sabedoria para entender e saber com quem devemos compartilhar, para que o teu nome seja exaltado também, Pai. Como se fosse o maior de todos. Olha, meu Deus, agora nós queremos te agradecer pelo outro alimento que nos traz vida, o outro alimento que nos traz saúde, o outro alimento que sempre traz a tua bênção e a tua bondade. Ó, meu Deus querido, muito obrigado pela água maravilhosa que mata e sacia a sede do nosso corpo físico. Que o Senhor, Papai, abençoe o nosso copo com água. Que o Senhor, meu Deus, abençoe a nossa garrafinha d'água. E que esta água, Senhor, abençoada por Ti, sirva para purificar os nossos corações. Sirva para inundar a nossa vida com o Teu amor. Te buscamos em primeiro lugar do nosso dia, Pai. E buscamos o Teu amor, pois sem o Teu amor, nada faz sentido dia após dia. Senhor, abençoe o nosso copo com água, inunde os nossos corações e a nossa vida com o Teu amor. Eu também te peço que o Senhor abençoe o nosso copo com água e nos traga sabedoria. Obrigado por todos os dias abençoar e nos trazer sabedoria para entender os sinais de oração que o Senhor nos manda e ser obedientes a Ti, Pai. Obrigado por fortalecer a nossa fé através da bênção do copo com água, para que sejamos capazes de entender que aquilo que o Senhor nos traz de resposta é melhor do que queremos, é o que precisamos. E obrigado, meu Deus, por abençoar o nosso copo com água e nos trazer a paz para aguardar tudo no determinado tempo do Senhor com paciência. Obrigado, meu Deus, por ser o Rei dos Reis, o Pai dos Pais, o Juiz dos Juízes, o Doutor dos Doutores e o Médico dos Médicos. Obrigado, Senhor, porque Tu és o único que pode nos julgar, o único que pode nos defender, o único que pode e realiza milagres em nossa vida. Meu Deus, obrigado pelo bem mais precioso e valioso que não há dinheiro no mundo que possa comprar. Obrigado por abençoar, cuidar e curar a nossa saúde, Pai. A saúde dos nossos amigos, dos nossos familiares. Meu Deus, obrigado por abençoar, cuidar e curar a saúde dos meus amigos e minhas amigas ouvintes e cada um de seus familiares. Obrigado por abençoar, cuidar e curar a saúde das pessoas que gostam ou que não gostam da gente, mas precisam da Tua bênção na área da saúde para eles e seus familiares. Obrigado por abençoar a minha saúde e abençoar a saúde daqueles que te pediram a bênção do copo com água. O Senhor, que é o amigo dos amigos e está presente em nossa vida em todos os momentos.

que seria de mim e de todos nós sem a fé que temos no Senhor nosso Deus, hein? Por mais que a gente sofra, meus irmãos e minhas irmãs, vamos trazer esperança na nossa memória, hein? Mesmo que a gente chore, meus amigos e minhas amigas, diga obrigado, meu Deus, mesmo que você esteja passando por momentos de dificuldades, momentos de tristeza, momentos de angústia, lembre-se de levar e trazer a esperança à sua memória. A palavra de hoje é Lamentações, do capítulo 3, versículo 21 ao 25. Quero trazer à memória o que me pode dar esperança. As misericórdias do Senhor são as causas de não sermos consumidos, porque as suas misericórdias não têm fim, se renovam a cada manhã. Grande é a sua fidelidade. A minha porção é o Senhor, diz a minha alma, portanto esperarei nele. Bom é o Senhor para os que o esperam, tá? Para a alma que o busca. Por que temos tanta facilidade de recordar apenas ou mais dos momentos ruins, hein? Infelizmente, essas memórias podem nos impedir de avançarmos em algumas áreas da nossa vida. Essa armadilha pode nos levar a um espiral de pessimismo e de ingratidão também. Sim, porque nós temos facilidades de nos colocarmos nos momentos ruins de recordações. Para lutarmos contra isso, temos que nos esforçar em lembrarmos dos bons momentos também. Alimentar a nossa fé é um exercício diário. E não há melhor forma de fortalecermos a nossa fé do que recordarmos o que Deus já fez por nós, né? Trazer à memória tudo que Deus já fez por você. Isso é a melhor coisa que você pode fazer. Trazer de volta a sua memória, a sua lembrança, tudo de bom que Deus já fez por você. Leia a palavra, veja as maravilhas que Deus já operou em todos aqueles que creram nele. Persiga suas promessas, aqueça o seu coração e volte-se para o alvo. Crie o bom hábito de agradecer. Busque em sua memória o que Deus já fez por você.

0: nos abandonar e te agradecemos em nome do Senhor Jesus. Pedimos que o Senhor retire e afaste toda a maldade, todas as coisas ruins, todos os pensamentos negativos, as brigas, as invejas, as intrigas, a maldade que há neste mundo e no coração das pessoas, todas as enfermidades, as doenças, os cânceres, as depressões, as armadilhas do inimigo. Meu Deus querido, repreenda o inimigo e afaste ele e toda esta maldade da nossa casa, do nosso trabalho, da nossa cidade, da nossa família, do lar e da vida dos meus amigos e minhas amigas ouvintes e seus familiares, do comércio do arroz, do Silvio da região, de perto da nossa rádio, Pai. Afaste toda ação do inimigo da nossa vida e coloque em algum lugar onde nenhum ser vivo possa ser tocado. Que possamos viver em harmonia, em alegria, em mais lindo e abençoado dia de vida. Muito obrigado, meu Deus. Vamos começar a semana afirmando no Salmo 23, o Senhor é o nosso pastor e nada nos faltará.
1: Salmo 23. Deus é nosso pastor.

0: O Senhor é o meu pastor. Nada me faltará. Ele me faz repousar em verdes pastos e me leva às fontes de águas tranquilas. O Senhor renova as minhas forças e me guia pelo caminho certo, como Ele mesmo prometeu. Ainda que eu ande por um vale escuro, não terei medo de nada, pois meu Deus está comigo. Ele me dirige e me protege. O Senhor prepara um banquete para mim. Na frente de meus inimigos, me recebe como convidado de honra e enche meu copo até a boca. Eu sei que a Tua bondade, Senhor, e o Teu amor vão me acompanhar enquanto eu viver. E todos os dias da minha vida vou morar na Tua casa. Oh, meu Deus.
1: Oh, meu Deus, o Senhor é o nosso pastor e nada nos faltará. Pai amado, agora te pedimos a proteção dos Teus anjos da guarda.

Pai. Amém, meu Deus. Sempre nos guarde, nos governe, nos ilumine, nos abençoe, nos proteja com os teus anjos da guarda, protegendo assim, Pai, os nossos filhos, os nossos pais, as nossas mães, os vovôs, as vovós, os bisos e as bisas. Protegendo também, Senhor nosso Deus, aqueles que nos protegem, que enfrentam o perigo para a nossa proteção. A Polícia Militar, a Polícia Civil e o Corpo de Bombeiros, proteja eles e seus familiares também, Paizinho. Proteja, meu Deus, as criancinhas e os estudantes, o futuro do nosso planeta, os motoristas e viajantes que enfrentam os perigos das estradas. Proteja com os teus anjos da guarda todos os trabalhadores, as trabalhadoras, o comércio do Arroio do Silvio e da região. Proteja a nossa rádio, Pai, proteja todas as famílias, todos os lares, com os teus anjos da guarda. Proteja os meus amigos e minhas amigas ouvintes e seus familiares. Proteja também as pessoas que gostam ou que não gostam da gente, mas precisam da tua proteção, nesta linda e abençoada segunda-feira, 6 de julho de 2026. Agora são 7 horas e 4 minutos e o nosso programa da Verdes Mares FM está entrando no ar.

Alô, alô, minha gente! Muito bom dia! Bom dia, bom dia pra você que tá ligado aqui no nosso programa. Obrigado pelo carinho da sua companhia. Estamos chegando, então, com vocês. É um novo dia, é uma nova manhã, é uma nova semana. E praticamente aí, começando de vez, né? O mês de julho de 2026. Primeira semana completa pra vocês aí, então. E nós vamos chegando por aqui com todos vocês, desejando aí uma linda e abençoada segunda-feira. E nós começamos transmitindo.

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Daqui a pouquinho, destaques e informações do plantão de polícia na sua 87.9. Vamos trazer os destaques do plantão policial do final de semana. Vamos falar do esporte. Segunda-feira dolorida, em que o Brasil foi eliminado para a Noruega, perdendo pelo placar de 2-1. Copa do Mundo para os brasileiros fica por aqui. Segue para outras equipes e a gente vai falar de esportes aí também. Não foi um domingo tão agradável como todos gostariam que fosse, né? Também vamos trazer aqui para vocês as informações dos jornais, destaques do Diário Catarinense da Zero Hora de Porto Alegre. As principais informações aqui para vocês, nós vamos fazer um apanhado aqui, meus amigos e minhas amigas. Também vamos trazer a previsão do tempo aqui com a gente, ao vivo, direto da Epagre-Siram. Ainda vamos trazer as notícias do Arroio do Silva e da região. Hoje tem bate-papo aí com os autodefensores da APAI, né? A gente vai fazer um apanhado geral aí, então, com o pessoal da APAI de Balneário Arroio do Silva, e falar sobre a autodefensoria. E aí a gente faz um apanhado geral com aquele time de anunciantes, aquele time de comerciantes, os melhores do sul de Santa Catarina. 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Então vamos fazer o seguinte, antes de começar o nosso programa completo com todas as informações, nós seguimos agradecendo a Deus por nos dar a oportunidade de morar e viver neste paraíso. Nós vamos à execução do hino municipal de Balneário Arroio do Silva na voz da Associação Coral da cidade.

0: Alô, Balneário Arroio do Silva, nos teus braços queremos e estamos descansando, hein? É nosso orgulho dizer sim, sendo nativo ou adotivo, somos filhos deste lugar maravilhoso. Vamos nessa, minha gente, então, agora 7:07. É o programa Cidade Alerta que vai começando, é a segunda-feira que vai amanhecendo também, e nós já vamos aqui com o dia clareando, né? Tem nebulosidade, tem nevoeiro, tem possibilidade de chuva. Vamos fazer um apanhado geral, então, começando com a previsão do tempo, a hora certa e a temperatura, os destaques da Central de Meteorologia. 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Informando a hora certa, é temperatura por aqui, então são 7:09 agora, 7:09, temperatura de 11 graus no Arroio do Silva, amanhecer fresquinho, umidade relativa do ar é de 100%, o vento está soprando agora numa média de 5 km por hora, rajadas que variam entre 9 e 11 km por hora. Por enquanto, um vento que sopra mais do sentido oeste e sudoeste aqui no Arroio do Silva. Bom, pessoal, acúmulo de chuva das últimas 24 horas, não tivemos precipitação. Dias lindos, né? Sábado e domingo ensolarados. Nós tivemos aí as temperaturas máximas ontem chegando à casa dos 19 e 20 graus aí em toda a região. Também foram temperaturas bem agradáveis, praticamente não tivemos vento soprando, né? Rajadas aí que chegaram entre 20 e 25 km por hora. Praticamente nada nós tivemos aí, então, de vento soprando nos últimos dias. O sol brilhou, né? O sol apareceu. Bom, a previsão do tempo para hoje, minha gente, é que nós vamos ter aí um dia de céu nublado com a possibilidade de chuva, principalmente pro período da tarde e noite. A chuva é fraca, tá? Não tem probabilidade de chuva tão forte assim, não. As mínimas hoje entre 10 e 11 graus foi que a gente registrou, máximas devem chegar a casa dos 16 a 17, não deve passar disso. E aí vai entrar uma massa de ar frio novamente, principalmente amanhã, onde vamos ter a diminuição das temperaturas novamente. As mínimas devem ficar entre 5 e 6 graus, tanto para amanhã quanto também para a quarta-feira. Já quinta-feira o tempo já começa a dar uma melhorada, tá? Hoje nós vamos ter então um predomínio do vento mais do sentido sul e sudeste, média de 15 km por hora, podendo ter rajadas que variam entre 30 e até 35 km por hora. Hoje sim, hoje segunda-feira ainda tem previsão de chuva, chuva fraca, em alguns momentos o sol ainda pode aparecer no período da manhã, mas a chuva fraca deve permanecer principalmente aí do meio-dia pra frente, pelos dados aqui que a gente tem da Central de Meteorologia. Já na terça-feira, dia ensolarado e com temperaturas aí, as mínimas entre 5 e 6 graus. Bastante frio novamente. Previsão aí de mudança no tempo, depois só para o domingo novamente, né? Vamos ter aí, então, dias de sol, tempo firme e com pouca probabilidade de chuva aqui nos dados da meteorologia. Bom, o nascer do sol hoje, minha gente, foi agora, 7:11, há um minutinho atrás, tá? Já o pôr do sol acontecerá às 17:33. Acontecerá às 5:33, o final da tarde, começo da noite, aqui em Balneário Arroio do Silva. É a previsão do tempo que você vai conferindo com a gente, os destaques da Central de Meteorologia que nós estamos informando. 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Agora são 7 horas e 13 minutos. Nós estamos com 11 graus de temperatura. O dia vai amanhecendo. Tivemos um pouco mais de nebulosidade, um pouco mais de umidade, né? Nevoeiro neste amanhecer. Mas tá com cara de céu nublado, gente. Não tá com umas probabilidades grandes aí do sol aparecer, não. Tem previsão de chuva, principalmente pro período da tarde. As máximas devem chegar a casa dos 16 a 17 graus, tá? E amanhã o sol volta a aparecer. O predomínio do vento vai ser mais do sentido sul e sudoeste, com rajadas entre 30 e até 35 km por hora. Bom, daqui a pouco a gente volta a atualizar a previsão do tempo ao vivo direto da Epagri-Sirão, o órgão que monitora o tempo no estado de Santa Catarina. E você vai ficar sabendo tudo isso aqui com a gente na sua 87.9. Vamos fazer o seguinte? São 7h14, 11 graus de temperatura, a gente faz um intervalinho e na sequência nós voltamos então com a continuidade do nosso programa e vamos anunciar os destaques dos jornais. Os ofertões do dia já estão comigo aqui. 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Aguarde, nós voltamos já.
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3: 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Nós estamos por aqui, trazendo as informações e os destaques. Nós vamos chegar com as notícias e a movimentação dos jornais. Tem Diário Catarinense, tem Zero Hora de Porto Alegre. Quem vem anunciando a chegada dos jornais? 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Destaques por aqui. Começando a segunda-feira com informações, Diário Catarinense, Zero Hora de Porto Alegre. A capital do estado também amanhece assim, nublada, né, com cara de chuva. Lá em Florianópolis, a temperatura neste momento está na casa dos 14 graus. 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
1: 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Olha, vamos seguindo por aqui então, são 7 horas e 21 minutos. Carlo Ancelotti, Martinelli e meio campo vazio. Os erros que resultaram na eliminação do Brasil para a eficiente Noruega. O Brasil que foi eliminado aí, foi dolorido. Porque é como foi falado, eficiente Noruega, porque o Brasil se acovardou, perdeu oportunidades, isso é claro também, nós não podemos deixar de retratar essa situação. Então o Brasil também perdeu muitas oportunidades, criou boas chances, mas o futebol é aquele, né? Parece que a gente fica falando sempre, né? Quem não faz leva, ou tem outros que dizem, tem a punição de quem é menos eficiente, e foi o que aconteceu com a seleção brasileira. Faltou muito ânimo, faltou brilho dos jogadores, né? Faltou aquela vontade de querer vencer mesmo e de mostrar, não, nós somos ainda seleção brasileira. Mas não deu, né? Brasil volta para casa, eliminado. E agora, né? Espera por mais 4 anos aí para encerrar aí, como dizem aqui, né? A eliminação decreta o fim de uma geração de perdedores. Um colunista aqui do Diário Catarinense. E ontem nós conversávamos, depois eu vou falar mais de esporte sobre isso também. Nós conversávamos sobre essa questão da geração. Eles têm jogadores na seleção brasileira que eles ganharam tudo pelos clubes, mas tem jogadores na seleção brasileira que não ganharam nada pela seleção. E não quer dizer que eles sejam perdedores, não. Eles só não têm aquele símbolo de campeões com a camiseta da seleção brasileira. Então é difícil, gente. É difícil, é complicado, porque o pessoal quer que o Brasil entre em todas as Copas e ganhe todas as Copas, ou o Brasil, ou a seleção brasileira, né, ou outras coisas. É assim que funciona, não tem. E também não é dessa maneira que vai funcionar as coisas, não. Vão acontecer derrotas, porque tem outras equipes que também querem ganhar. Então isso é um fato. Depois a gente comenta um pouquinho mais sobre isso, tá?

Vamos seguindo por aqui então, são 7 horas e 24 minutos, 7h24, os destaques aqui a gente traz para você do Diário Catarinense. Olha quem era o motorista que morreu após carro capotar e cair em ribanceira no oeste de Santa Catarina, né? Triste aí, mais um acidente de trânsito que a gente vem falando. Isso aconteceu em Itapiranga, no extremo oeste do estado de Santa Catarina, conhecido e identificado como Jardel Brandão, de 31 anos. A ocorrência foi registrada na madrugada do último sábado. O homem conduzia um veículo Ford Verona, saiu da pista e capotou várias vezes. O carro desceu cerca de 40 metros por uma ribanceira. Ele era o único ocupante do veículo, a área foi isolada. Quando os socorristas chegaram, ele foi encontrado pendurado pela janela do passageiro, sem sinais vitais. Acidente de trânsito aí, então. Infelizmente, acabou tirando, né, a vida de um jovem, 31 anos, né? Olha, macaco é resgatado de prédio e responsáveis mostram registro falso em Santa Catarina. Mais isso ainda, né? Mais isso, tá? Um macaco prego foi resgatado da sacada de um prédio em Itapema, no litoral norte. O vídeo mostra, né, então, a retirada do animal do local pelo grupo de operações e resgates no último domingo. O primata foi apreendido e está em reabilitação. O local apresentava risco de queda e, durante a ação, os socorristas ainda descobriram uma falsificação de documentos relacionados ao animal. Os responsáveis pelo animal responderão aos processos administrativos e também criminalmente, tá? Então, o grupo, então, de operação e resgate reforçou que a compra, venda e manutenção irregular de animais silvestres é crime. É preciso verificar a procedência e a documentação junto aos órgãos oficiais. Que coisa, hein? Tem muitos também que gostam de animais. Eu vou dizer aqui, né, que não seriam animais tradicionais, os pets, tipo cão, gato, essa questão, né? O pessoal gosta de animais exóticos, que às vezes acabam se complicando. Olha, terremoto na Venezuela. Mortes já chegam a quase 3 mil e país registra mais de 16 mil pessoas desabrigadas. Algo inexplicável, né? Situação aí que a gente não tem nem como mensurar o que estão passando os venezuelanos neste momento, lá naquela situação. A gente vai seguindo por aqui com mais informações e mais destaques aqui para vocês, então. Olha, integrante do CV investigado por roubo de cargas é preso aqui em Santa Catarina, na BR-101. São 7 horas e 27 minutos, hein? Um homem de 24 anos foi preso domingo em Itajaí. A Polícia Militar do Rio de Janeiro alertou sobre a vinda do investigado para o litoral catarinense. Ele é apontado como um dos integrantes do Comando Vermelho, facção criminosa do Rio de Janeiro, foi preso em Itajaí, no litoral norte de Santa Catarina. Os policiais localizaram e abordaram o veículo que ele estava no quilômetro 120 da BR-101 em Itajaí. Durante a verificação, foi constatado que o homem possuía um mandado de prisão preventiva e aberto pelo crime de roubo. E foi encaminhado ao presídio de Itajaí. Santa Catarina terá chuva, geada e mínimas de até menos 6 graus nesta semana, hein? Passagem de frente fria, seguida de ar polar, então, manterá as temperaturas baixas no estado. Início da semana terá chuva em todas as regiões, como a gente já falou sobre isso. Possivelmente hoje temos a previsão de chuva aqui em Balneário Arroio do Silva também. Ah, também tem previsão de chuva aqui para nossa região, principalmente aí mais pro meio da tarde e final da tarde aí que a gente está destacando. Daqui a pouco a gente vai até a central, a Epagre-Sirã, trazer a previsão do tempo aqui com todos vocês também, meus amigos. 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
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Olha só, hein? Aquecedores e quatro blusas. Como é viver em cidade onde sensação térmica já chegou a

0: Menos 20 graus aqui, hein? Em Santa Catarina mesmo. É a Urupema, a Serra Catarinense, é conhecida como a capital nacional do frio, com registros de até menos 25 graus de sensação térmica, né, gente? O município domina o ranking das cidades mais frias do país e, para se proteger e esquentar, os moradores precisam equipar a casa e investir em roupas pesadas. E é verdade, né? Nós aqui, que muitas vezes chegamos aí com temperaturas de 2, 1 grau, né? 0 grau em alguns pontos aqui da nossa região. Já passamos frio. Você imagina lá o pessoal que diminui ainda mais, né? A sensação térmica menos 20. Uma situação desconfortável mesmo. Corrida por vaga ao Senado em Santa Catarina revela rostos conhecidos e mistério nas suplências a 3 meses da eleição. Pessoal que tá trabalhando aí ainda, né? Nós estamos em mês de Copa, nós estamos, né, nessa questão, mas tem muitos que estão trabalhando, né? Senados, deputados, senadores, né? E os governadores e também presidente da República. Ah, parece que a Copa deu uma pausa aí na... A Copa para os brasileiros deu uma pausa, mas eu acho que agora vai voltar e vai voltar com força total os assuntos relacionados aí, então, a essa questão política, principalmente nacional, onde a gente tem uma polaridade maior. Empresárias de Santa Catarina criam aceleradora para impulsionar negócios liderados por mulheres, aqui na coluna da Estela Benetti. Região leste de Joinville tem maior crescimento em eleitores. E para finalizar, o que falta para três praias de Florianópolis receberem o reconhecimento internacional? Na coluna do Renato Igor, são os destaques, as movimentações e as informações que vocês conferiram com a gente aqui do Diário Catarinense. 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Vamos fazer o seguinte agora? Nós vamos conferir a Zero Hora de Porto Alegre, o Jornal do Rio Grande do Sul. 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
2: 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Lojas Quero Quero, vamos chegando por aqui com os destaques e a movimentação então. Agora, meus amigos e minhas amigas, da Zero Hora de Porto Alegre, a capital gaúcha, ela amanhece nublada também, na temperatura de 13 graus neste momento. E os destaques por aqui: novos ciclos, desafios de Ancelotti para reconstruir a seleção brasileira. Tem destaques aqui que a gente vai fazer um apanhado aqui com todos vocês, vamos fazer falar sobre isso. Olha, com um a menos, a Inglaterra consegue vencer o México e vai encarar a Noruega nas quartas de final da Copa do Mundo da FIFA. Ontem lá no estádio Azteca, um jogaço aí, né? Um jogaço. E hoje tem mais, né? Hoje tem Portugal e Espanha, tem Estados Unidos e Bélgica. Tem jogos que acontecem também na Copa do Mundo da FIFA 2026. Infelizmente, a nossa seleção fica pelo caminho e é isso que nós temos que entender também. Não serão todas as Copas. Claro que nós gostaríamos de ir o mais longe possível ou, obviamente, ser campeão. Mas não deu, não foi dessa vez que veio o Hexa e vamos tentar trabalhar para daqui 4 anos. Disputa eleitoral, corrida pelo Piratini. Quem comanda os bastidores das campanhas ao governo do Rio Grande do Sul? Candidatos cercaram-se de nomes experientes com trajetórias reconhecidas na política, na comunicação e na articulação partidária. Tá? Bom, enquanto a campanha eleitoral não ganha as ruas, né? A disputa pelo governo do Rio Grande do Sul cresce longe dos palanques, claro. É o pessoal buscando os coordenadores de campanha, buscando de um lado, buscando do outro. E isso acontece muito, então, a corrida ao governo do estado do Rio Grande do Sul nos bastidores. Além de Gramado, turismo no Rio Grande do Sul, 8 lugares escondidos na Serra Gaúcha que você precisa conhecer no inverno. Aí fazer um tour de viagem na Serra Gaúcha? Autênticas, as experiências fogem do óbvio e mostram um lado, então, né, da região que nem todos os visitantes têm a oportunidade de conhecer. Geralmente, quando a gente fala em questão turística, a nível de inverno, todo mundo já fala da Serra Gaúcha, associa Gramado e Canela. Mas tem muitos outros locais, né? A Serra Gaúcha, São José dos Ausentes, Cambará do Sul, tem também ali Bento Gonçalves, aquela região toda. Serra Gaúcha também tem lugares, vinhedos também, são muito bonitos. Obviamente que muitos procuram o glamour, vou colocar entre aspas aí, né? O glamour de Gramado. Mas a Serra Gaúcha também tem muitas referências, não sendo apenas a cidade de Gramado. Olha, homem morre após bater carro em poste na freeway em Porto Alegre. O acidente aconteceu na altura do quilômetro 92, sentido capital litoral. Foi um homem que morreu na manhã já de agora, né? Manhã de hoje, segunda-feira, após perder o controle do veículo e bater em um poste na freeway. O acidente aconteceu, então, na zona norte de Porto Alegre, na saída de Porto Alegre em direção ao litoral. Ciclista morre atropelado na RS 287 em Venâncio Aires. Vítima era um idoso de 78 anos que ainda não teve a identidade divulgada. Foi um ciclista que morreu ontem domingo em Venâncio Aires, no Vale do Rio Pardo. O acidente aconteceu por volta das 18h30, tá? Era um homem de 78 anos, mas que ainda a identidade não foi divulgada. 7 horas e 37 minutos, seguindo por aqui com mais informações, a realidade escancarada em mais um vexame da seleção brasileira, a coluna do Diogo Olivier, a queda do Brasil, né? A queda do Brasil. No Brasil preguiçoso, não conseguimos mais falar a palavra hexa. Tá aqui também dentro dos colunistas da Zero Hora e realmente, né? É um Brasil preguiçoso. O Brasil parece que sem vontade de jogar em alguns momentos. Não sei o porquê, não sei qual o motivo. Não consegue entender o que se passa entre treinadores, entre os treinos, entre as opções que se tem de jogos. É isso que a gente acaba comentando. Olha, vamos seguindo por aqui com mais informações. São 7 horas e 38 minutinhos. 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Vamos finalizar a Zero Hora de Porto Alegre aqui, os destaques então pra vocês. Olha só, gente, frio intenso, geada e chuva marcam a semana no Rio Grande do Sul. Você pode conferir a previsão do tempo no estado gaúcho. Aqui em destaque também, entre expectativa e apreensão, agro acompanha dia decisivo sobre tarifácio nos Estados Unidos. Rodovia saturada. Acidentes graves na BR-285 aumentam 44% em um ano no norte do Rio Grande do Sul. A BR-285 é essa que também passaria por aqui, né? Serra da Rocinha. O número de acidentes graves na BR-285 aumentou 44%, né? No trecho de 170 quilômetros entre Lagoa Vermelha e Saldanha Marinho, no norte do Rio Grande do Sul. Tá? De acordo com a Polícia Rodoviária Federal, os dados mostram que as ocorrências passaram de 18 para 26 com a mesma relação, né? No mesmo período do ano passado. O número de óbitos de acidentes saltou aí, um aumento de 500%, de 2 óbitos para 12. Coisa, né? Por isso que temos que ter atenção, cuidado, atenção, né? Estar pronto, saber como que vai ser feita uma ultrapassagem, muitas vezes nessas BRs que não são duplicadas, isso tudo é importante ficar atento, né? É importante ficar atento. Vamos seguindo com mais informações aqui, destaques para você, para a gente finalizar então a Zero Hora de Porto Alegre. As notícias do Jornal do Rio Grande do Sul desta segunda-feira. Passeio gratuito pelo Centro Histórico propõe um novo olhar sobre Porto Alegre. Turistando na capital, o pessoal tá falando aqui, né? Olha, dia do cooperativismo é mais que um trabalho, é um compromisso com a vida. Como costureiras mudaram a realidade de um bairro lá na capital, em Porto Alegre. E ainda com salários de até 10 mil reais, Dataprev abre concurso com 1.800 vagas no Rio Grande do Sul e ainda tem concursos públicos espalhados no Rio Grande do Sul. São 14 que estão com inscrições abertas. 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Vamos fazer um intervalinho por aqui, meus amigos e minhas amigas. Na sequência, nós estamos de volta com a continuidade do nosso programa e trazendo para você todos os destaques, toda a movimentação, as informações também do plantão policial. Você aguarda aí, o intervalo é rapidinho e nós voltamos em seguida. Agora são exatamente 7 horas e 43 minutos. Já tem previsão do tempo ao vivo, direto da Epagri-Sirã, e também tem destaques aqui para vocês do plantão policial. Intervalo e a gente volta já.
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0: Muito bem, pessoal, você está acompanhando o Cidade Alerta aqui da Verdes Mares FM. Nós estamos por aqui, então, nesta manhã, são 7 horas e 48 minutos, 7h48, e nós estamos falando aqui da avalanche de preços baixos que você tem aí, né, a avalanche de ofertas das lojas Berlanda, hein? 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Vamos falar de previsão do tempo, os destaques, hora certa e temperatura.
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0: Vamos tentar contato ao vivo direto da Epagri-Sirã para a gente fazer um apanhado geral aqui com todas as informações, falando para vocês aqui, minha gente, da previsão do tempo, hein? 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

0: Pessoal, vamos falar de previsão do tempo, então, os destaques da meteorologia, que são 7h55, nesta segunda-feira, Gil Sânia, meteorologista da Ipagre-Sirã, gentilmente nos atendendo e trazendo nova a previsão do tempo aqui para nós nesta semana, nesta segunda-feira. Gil Sânia, bom dia, tudo bem contigo aí, minha amiga?
1: Tudo bem, bom dia a você, bom dia a todos.
0: Muito bom dia. Bom, estamos começando aqui a segunda-feira com o sol timidamente querendo aparecer, tem um nevoeiro aqui, a previsão acho que não é de sol, ou é, Gilsânia?
1: Não é, assim, apesar de poder ter algumas aberturas agora, nesse início de manhã, principalmente, assim, até metade da manhã, mas a previsão é de mais nuvens na região, porque nós temos uma frente fria, né? Informação e deslocamento pelo sul do Brasil. Então, é a previsão de ficar mais nublado.
0: Certo.
1: E mais, assim, do fim da manhã para tarde e noite, condições para ter chuva, né? E essa chuva, ela, pelo que mostra, assim, é pouca chuva no geral. É uma chuva que vai ocorrer de forma mal distribuída. E também é rápido, porque é só hoje que tem essa condição e amanhã já é tempo firme. Ela é uma frente que passa e atrás dela vem outra massa de ar frio e seco de origem polar. Então, amanhã já é tempo estável, um dia lindo, amanhã ensolarado, previsto para vocês. E frio, né? Com aquelas temperaturas mais baixas, período da madrugada e amanhecer. Então, amanhã, por exemplo, a mínima, né? Ela fica entre 5 e 6 graus aí para vocês. Aí depois, na quarta-feira, mais baixa, né? Então, na quarta-feira, a gente pode ter temperaturas perto aí de 2, 3 graus, assim, e amanhece assim, né? E depois durante o dia vai aos 20. Então, fica aquela condição, assim, de muito frio na madrugada, amanhecer, e depois ao longo do dia com o sol um pouquinho mais agradável a partir de quarta-feira.
0: Certo. Então, fazendo uma apanhada assim, o dia úmido mesmo seria hoje. Depois nós temos...
1: mais instável é hoje só.
0: Exatamente. Alguma alteração do mar, alguma questão de ventos assim ou não?
1: Entre hoje e amanhã daí, né? Porque daí tem a passagem desta frente, o vento vira para sul, esse vento mais tarde e noite, também com rajadas aí no litoral sul, e o mar então fica um pouquinho, ele tá com uma altura de onda em torno aí de 1,5 metros aí para vocês, né? E amanhã ele fica com picos de onda de 2, assim, então... Mas também não é uma grande alteração, mas tem, tá? Entre hoje e amanhã ele fica um pouco mais agitado e depois ele diminui.
0: Tá certo, então. Gilsânia, mais uma vez, muito obrigado pelo carinho de nos atender. Uma ótima segunda-feira e uma excelente semana de trabalho também, tá bom?
1: Obrigada, um bom dia a você e a todos aí.
0: Muito obrigado, Gilsânia, meteorologista da Ipagre-Sirã, gentilmente nos atendendo e trazendo as informações, trazendo os destaques aqui para nós da previsão do tempo. 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A hora certa e a temperatura, mais uma vez, são 7h59. Nós estamos com 11 graus de temperatura. 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E também aí a internet... É aqui da Verdes Mares FM, a número 1 em internet no sul do estado, trazendo e atualizando os destaques do plantão policial, 048-3526-1234. Vamos aos destaques da polícia.
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Chegando os destaques policiais. Oito horas e três minutos, 8:03, vamos chegando com os destaques e informações do plantão de polícia aqui da Verdes Mares FM, começando com os destaques e a movimentação, né, da região e cidade de Criciúma, em seguidinha a região da MESC e também de Araranguá. Olha, os filhos de uma mulher foram agredidos ao tentar defendê-la durante uma discussão com um companheiro no bairro Presidente Vargas, na cidade de Sara. O fato ocorreu na rua Vânio Antunes do Livramento, na noite do último sábado, por volta das 8 horas da noite. Segundo a polícia militar, o homem quebrou o celular de uma adolescente para impedir que a guarnição fosse acionada. Ainda conforme a PM, a mulher relatou que foi agredida com socos, chutes e empurrões, além de ter sido ameaçada de morte e ofendida pelo agressor. Os filhos tentaram intervir, mas também foram agredidos. De acordo com a PM, o autor fugiu antes da chegada dos militares. No local foi constatado que uma adolescente apresentava lesões aparentes no pescoço. As vítimas manifestaram interesse em representar criminalmente contra o homem. A mulher foi orientada a solicitar uma medida protetiva de urgência e um boletim de ocorrência ficou registrado. Um homem perdeu R$3.000 em uma transferência via Pix ao cair em um golpe no distrito de Caravaggio, em Nova Veneza. O fato ocorreu na rua Cleiton Zanella no último sábado, dia 4. Segundo a polícia militar, a vítima relatou que negociava a compra de uma motocicleta pela internet quando foi enganada por um suposto intermediador. Conforme a PM, o homem acreditou que o suspeito participava da negociação e realizou o pagamento. Apenas depois de fazer o depósito, ele percebeu que havia caído em um golpe, já que o dinheiro não foi repassado ao proprietário da moto. O boletim de ocorrência ficou registrado e agora o caso será investigado pela Polícia Civil.
Criminosos

Arrombaram uma loja de eletrônicos e furtaram 5 televisores no bairro São Defende, em Criciúma. A ocorrência foi registrada na Avenida Universitária na madrugada do último sábado, dia 4, por volta das 3h30 da madrugada. Conforme a Polícia Militar, uma moradora que reside nas proximidades relatou ter ouvido um forte barulho. Ao verificar, ela percebeu a invasão e notou que um homem dando cobertura na ação criminosa. De acordo com a PM, ao notar que estava sendo observado, ele avisou os comparsas. Todos fugiram em um veículo GM Celta que não foram mais localizados. Um boletim de ocorrência ficou registrado e este caso passa a ser investigado pela Polícia Civil. Criminosos invadiram um depósito de uma empresa de materiais de construção e furtaram fios de cobre avaliados em aproximadamente R$2.000. A ocorrência foi registrada no bairro Recanto Verde, na cidade de Criciúma, na madrugada do último sábado, por volta das 2 da madrugada. Segundo a Polícia Militar, foram levados 15 rolos de fio 2,5 milímetros, uma bobina de fio de 10 milímetros. A ação foi registrada por uma câmera de monitoramento e as imagens foram repassadas à guarnição. Os criminosos fugiram em um veículo e podem ser os mesmos envolvidos em outro furto ocorrido no local na semana passada. De acordo com a PM, um alicate utilizado durante o furto também foi apreendido. Os policiais realizaram buscas, mas não localizaram nenhum suspeito e nem o veículo utilizado na fuga. Um boletim de ocorrência ficou registrado na ação da Polícia Militar. Dois adolescentes foram flagrados tentando furtar produtos de um estabelecimento no centro da cidade de Criciúma. A ocorrência foi registrada na tarde da última sexta-feira na rua Duque de Caxias. Ao todo foi recuperado um refrigerante, um iogurte e uma garrafa de uísque avaliada em R$ 185. De acordo com a Polícia Militar, a dupla escondeu as mercadorias em uma mochila, mas foi contida pelo segurança do local até a chegada da guarnição. Um deles confessou o ato infracional, enquanto o outro informou que apenas o acompanhava. Os adolescentes foram encaminhados até a DPCAM de Criciúma, onde os procedimentos cabíveis foram tomados. 8h08, vamos seguindo por aqui com os destaques e informações do plantão de polícia. Aqui da Verdes Mares FM, manhã desta segunda-feira, cidade de Criciúma, você vai conferindo os destaques. 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Um homem de 35 anos foi atingido por disparos de arma de fogo após ser supostamente confundido com um criminoso em Criciúma. O fato ocorreu no último sábado, dia 4. Segundo a Polícia Militar, ele relatou que foi surpreendido por dois homens que estavam em uma caminhonete. A dupla o levou até o bairro Linha Batista, onde teria sido agredido após ser confundido com um suspeito de furtos na região. Conforme a PM, os autores balearam as mãos do homem e fugiram logo em seguida, deixando ele no local. A vítima procurou ajuda na unidade de pronto atendimento à UPA do bairro Próspera e foi encaminhada ao Hospital São José. Os policiais realizaram buscas, mas os atiradores e o veículo não foram encontrados. Um boletim de ocorrência ficou registrado e a Polícia Civil agora passa a investigar o caso. Oito horas e 9 minutos, vamos agora aos destaques e informações do plantão de polícia aqui da Verdes Mares FM, trazendo as notícias e a movimentação do plantão policial desta segunda-feira, região da MESC e também de Araranguá. Olha, trio é condenado a 104 anos de prisão por roubar, torturar e matar Virgulino Borges, de 80 anos, no município de Timbé do Sul. Homem é preso em Morro Grande por descumprir medida protetiva de urgência. Traficante é preso com arma de fogo e mais de 1 quilo de maconha em Balneário Gaivota. E ainda, homem furta botijão de gás no município de Turvo, é perseguido e preso em Araranguá. 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
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Após a atuação do Ministério Público de Santa Catarina por meio da 2ª Promotoria de Justiça da Comarca de Turvo, 3 réus foram condenados na vara única da comarca e as penas que somadas chegam a 104 anos de reclusão. Os réus responderão pelos crimes de latrocínio... Ou melhor, os réus responderam pelos crimes de latrocínio, roubo seguido de morte, tortura contra o idoso Virgulino Borges, de 80 anos, que foi assassinado na noite do dia 19 de novembro do ano passado, na localidade de Areia Branca, em Timbé do Sul. A ação criminosa contou com 4 participantes, o autor do golpe fatal, que foi condenado a 48 anos, 3 meses e 6 dias de reclusão por latrocínio e tortura. O réu, que atuou como executor direto ao lado do primeiro condenado a 33 anos, outro que permaneceu na casa usada como base do grupo, condenado então a 22 anos, e ainda um outro que foi absolvido da acusação de tortura pedido a do Ministério Público. Os 3 réus condenados deverão iniciar o cumprimento da pena em regime fechado e seguem presos preventivamente. Segundo apurado no processo, o esquema começou na manhã do próprio dia do crime, quando o denunciado, apontado como mentor, foi à casa da vítima sob pretexto de verificar uma vaga de emprego de caseiro na propriedade. Durante conversa com o idoso, de forma ingênua, revelou que guardava grande quantidade de dinheiro, chegando a mencionar cerca de R$ 40 mil, e mostrou um revólver calibre 38. À noite, o grupo se reuniu na casa de um deles, que servia como base de operações. Ali, os 4 fecharam um plano que deveria prever agredir a vítima e matar a vítima também, trocar de roupas para dificultar a identificação. Aproximaram-se, os 4 renderam a vítima e reviraram a casa em busca do dinheiro, para obrigá-la a revelar onde guardava os valores e indicar a senha do cartão bancário. O idoso foi amarrado pelos pés e pelas mãos e teve a cabeça mergulhada repetidas vezes num barril com água, além de ser espancado. As agressões chegaram a fraturar o nariz e o osso do rosto da vítima. Em seguida, o réu, apontado como autor do golpe fatal, desferido contra a cabeça da vítima um golpe com um objeto contundente semelhante a um pedaço de madeira, causando a morte por traumatismo crânioencefálico. O grupo fugiu levando R$ 600 em espécie, o revólver, uma motosserra, um compressor de ar, uma máquina de cortar grama, televisão e documentos e cartões bancários do idoso. Ainda naquela noite, o réu, que havia ficado na casa base, e o comparsa não identificado
foram até a agência bancária de Timbé do Sul sacar o dinheiro com a senha obtida sob tortura. As tentativas não tiveram sucesso por falta de saldo. Os demais fugiram em carro e em seguida

para a direção de Araranguá. O mentor do crime foi localizado 2 dias depois, fugindo da polícia no mesmo veículo. A identificação dos envolvidos contou com imagens das câmeras de segurança, registros bancários e dados extraídos dos celulares apreendidos. A Polícia Civil prendeu na tarde da última sexta-feira um homem investigado por descumprimento de medida protetiva de urgência em mais um combate à violência doméstica no sul de Santa Catarina. A prisão foi realizada pela Polícia Civil de Meleiro com apoio da Polícia Civil de Morro Grande em cumprimento ao mandado de prisão preventiva. Após diligências, o investigado foi localizado em sua residência no município de Morro Grande e, conforme a Polícia Civil, ele foi informado da ordem judicial, preso sem oferecer resistência. Na sequência, o homem foi encaminhado ao presídio regional de Araranguá, onde permanece à disposição da justiça. Por volta das 18 horas do último sábado, 4 de julho, no bairro Jardim Ultramar, em Balneário Gaivota, a Polícia Militar registrou uma ocorrência de tráfico de drogas, posse ilegal de arma de fogo de uso permitido e posse ilegal de munição de uso permitido. Uma guarnição recebeu informações de que um homem de 26 anos, já conhecido por antecedentes de tráfico de drogas, estaria vendendo entorpecentes no sistema de teleentrega. Durante rondas, o suspeito foi localizado saindo do imóvel em uma bicicleta. Ao perceber a aproximação da viatura, tentou fugir, perdeu o controle do veículo e caiu dispensando uma porção de cocaína, posteriormente localizada pelos policiais. Na revista pessoal também foi encontrada uma porção de maconha com o suspeito. Em razão das denúncias da tentativa de fuga, do flagrante e da autorização para o ingresso na residência, a guarnição realizou buscas no interior da casa com o apoio do K9 da Polícia Militar. Foram localizados aproximadamente 516 gramas de cocaína, 1,250 gramas de maconha, além de um revólver calibre 32, 5 munições intactas escondidas no guarda-roupas do casal. Diante dos fatos, o suspeito recebeu voz de prisão pelos crimes de tráfico de drogas, posse ilegal de arma de fogo de uso permitido e posse ilegal de munição de uso permitido, sendo conduzido até a central de flagrantes de Araranguá, onde foi autuado pelos crimes. Uma prisão ocorreu por volta das 3 horas da madrugada do último domingo, ontem, dia 5 de julho, no bairro Mato Alto, em Araranguá. A Polícia Militar foi acionada pela Central Regional de Emergência para atender uma ocorrência às margens da BR-101, nas proximidades do trevo de acesso ao bairro Jardim Cibele de Araranguá. No local, a vítima, um homem de 34 anos, relatou que foi avisada por amigos de que um indivíduo estaria furtando botijão de gás nos fundos da sua residência, localizada no município de Turvo. Ao verificar a situação, constatou que o criminoso de 41 anos já havia colocado botijão dentro do interior do veículo e fugido do local. A vítima e seus amigos iniciaram um acompanhamento ao veículo, que seguiu até Araranguá, onde o condutor perdeu o controle da direção do automóvel e colidiu contra um barranco. Após o acidente, o criminoso foi contido pelos populares até a chegada da guarnição. O autor do furto recebeu voz de prisão e foi conduzido, juntamente com a vítima e o objeto recuperado, até a central de flagrantes de Araranguá. Oito horas e 19 minutos. Eram estas as informações e os destaques do plantão de polícia de hoje que vocês conferiram com a gente. 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Amanhã, terça-feira, nós retornaremos com mais informações e destaques do plantão policial.

Muito bem, pessoal, agora 8 horas e 20 minutos. Em seguida, nós vamos receber aqui para um bate-papo hoje, bem legal, bem divertido. Nós vamos receber aqui os autodefensores da APAE de Balneário Arroio do Silva. Vamos falar sobre autodefensoria. Mais uma vez a gente vem falar sobre este assunto que é muito interessante. É, a gente vai trazer assuntos da APAE de Balneário, né, Arroio do Silva nesta semana também. Então fiquem ligados aqui com a gente na Verdes Mares FM. Vamos fazer um apanhado geral com vocês aqui, tá? Ainda vamos falar de esportes, ainda temos as notícias do Arroio do Silva e da região. Finalizamos mais uma edição da Festa do Peixe.

0: 23ª Festa do Peixe de Balneário Arroio do Silva. A gente vai falar um pouquinho aí sobre isso também aqui no nosso programa, pessoal que está participando, pessoal que está acompanhando a gente aí então e seguindo a nossa programação. Daqui a pouquinho tem todas as informações com vocês aqui, meus amigos e minhas amigas. Notícias do Arroio do Silva, notícias da nossa região, e a gente vai trazendo sempre aqui as informações importantes para vocês, tá ok? A sua participação. A gente tem que falar de esportes também, importante a gente destacar, né, o setor esportivo. Afinal de contas aí, a Copa do Mundo para a torcida brasileira chegou ao final, mas não chegou ao final a torcida brasileira para o Brasil, né? Agora o pessoal pode continuar acompanhando, temos mais alguns dias ainda pela frente, pelo menos mais 15 dias, eu acredito, 10 dias em torno disso, para o final da Copa do Mundo 2026. Então, gente, deixa eu aproveitar e já mandar bom dia para quem tá ligado aqui com a gente. Você também tá com a gente, tá ligado aqui no nosso programa. Curtiu a 23ª Festa do Peixe aqui de Balneário Arroio do Silva. Como é que foi aí a motivação pro jogo do Brasil ontem e depois do jogo do Brasil, né? É complicada a situação, é difícil. É, a gente vai acreditando, a gente vai se empolgando. No começo não tá muito empolgado, daí depois vai criando expectativas. E a situação acontece como aconteceu ontem, né? Infelizmente, seleção... Isso que a seleção da Noruega não é nem tudo isso, não é nenhuma grande seleção. Se nós formos colocar aí as grandes seleções hoje europeias, a gente pode colocar Espanha, França, até mesmo a Inglaterra. É, a gente coloca essas outras seleções aí em um nível mais baixo. Mas parece que a seleção brasileira sem vontade nenhuma de querer vencer, né? Ou de pelo menos demonstrar vontade de querer vencer. Claro que daí a gente vai falar, poxa, Evandro, mas e se tivesse feito os gols que perderam? Pois é. É a mesma coisa que a gente fala, e se eles não tivessem feito aqueles gols ali, era 0-0. A gente não fez, mas eles fizeram. É eficiência, gente. Futebol é eficiência. Perdemos um pênalti, né? Depois perdemos outros gols inacreditáveis, né? Lances cara a cara com o goleiro. E tudo isso vai dificultando. E os caras lá chegaram poucas vezes no nosso gol e as vezes que chegaram, acabaram fazendo. E muita passividade, né? O segundo gol do Haaland, ele domina a bola, ele olha pro lado, ele pensa o que, que ele vai fazer, arruma o cabelo comprido que ele tem e chuta lá no cantinho. Sem ninguém chegar, sem ninguém botar o pé ou fazer alguma coisa ali, né? Muito bem, 8h23, bom dia pra minha amiga Dona Cilda, tá mandando um bom dia, uma feliz semana pra nós. Obrigado, Dona Cilda, que é eu e o Vando mandando um bom dia. Ana Cardoso, feliz segunda-feira, ótima semana. Obrigado, Ana, um beijo no coração pra você e pra família. Bom dia pra minha amiga Rosi, a Ivonete Ortiz, bom e abençoado dia, amigo. Grande abraço pra você também. Um bom dia aí pro nosso amigo, né, o seu José. Ele que trabalha com fretes lá do... Ele que também é do Piquete Amigos do Arroio. Tá mandando um bom dia. Acabou a nossa festa do peixe. Também a Copa. Vamos que vamos. Vamos, vida que segue. Ó, acabou a Copa para os torcedores da seleção brasileira, né? Mas a Copa a gente pode ir acompanhando ainda. Tem mais alguma coisinha. A festa do peixe, sim. Só o ano que vem. Bom dia, meus amigos. Uma ótima segunda-feira a todos. O Alex e a Masa estão mandando um bom dia aqui para nós. A minha amiga Terezinha, que hoje seja o início de uma semana linda e abençoada por Deus. Feliz segunda-feira. Que Deus abençoe a nossa semana, Evandro. Obrigado, Terezinha. Um beijo no coração para você e para todos que estão nos acompanhando, ligadinhos também aqui na Verdes Mares FM. Nós vamos fazer o seguinte, vamos fazer um intervalinho por aqui. Na sequência, nós vamos voltar. Nós vamos bater um papo, vamos fazer um apanhado geral aqui então com os nossos parceiros, os nossos colaboradores. Afinal de contas, né, nós temos algumas informações para vocês, inclusive recebendo, né, os autodefensores da APAI de Balneário Arroio do Silva, que é muito legal a gente falar sobre isso e você fica ligado com a gente faz um apanhado aqui com todos vocês. E daqui a pouquinho nós estaremos de volta, tá ok? Vamos fazer o seguinte, então. A gente faz um breve intervalo e na sequência nós voltamos com a continuidade do nosso programa, trazendo todos os destaques aqui com vocês, tá certo? Intervalinho é rápido e nós voltamos em seguida, agora 8 horas, 25 minutos e meio. Voltamos já.
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3: 8 horas e 26 minutos.
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3: Muito bem, pessoal, você está acompanhando aqui o Cidade Alerta da Verdes Mares FM, são 8 horas e 37 minutinhos. Você que está ligado aqui com a gente, obrigado pelo carinho da sua companhia. Nós vamos informar aqui para você mais uma vez, então, a hora certa, a temperatura, em nome do Laboratório Marista, que tem aquele completo e moderno laboratório aqui no sul de Santa Catarina. 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Informando a hora certa e a temperatura, 8 horas e 39 minutos, 8 e 39. Nós estamos com 11 graus de temperatura agora no Arroio do Silva. A umidade relativa do ar segue alta de 100%, está bastante úmido. Vento soprando numa média aí de 5 km por hora, rajadas que variam entre 8 e 9. Pessoal, vou fazer rapidinho aqui mais um intervalinho, né? Para trazer aqui os nossos colaboradores, para colocar em ordem aqui a nossa live. E a gente volta já já, então, agora 8 horas e 40 minutos. Aguarde aí, nós voltamos já.
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9: Muito bem, pessoal, estamos de volta por aqui, 8 horas e 44 minutos, 8h44. Obrigado pelo carinho da companhia de vocês que estão aí nos acompanhando. Quem estava no rádio, nós estávamos falando aqui que nós iríamos receber para um bate-papo hoje, né, os representantes da Autodefensoria aqui de Balneário Arroio do Silva, da nossa APAI da cidade. E vocês que estão chegando no Facebook, para vocês, sejam todos muito bem-vindos, muito obrigado pelo carinho, bom dia para vocês aí, né? Estamos recebendo aqui a professora, né, coordenadora e professora da APAI de Balneário Arroio do Silva e coordenadora da Autodefensoria aqui do Arroio, professora Fernanda, juntamente com os autodefensores, né? A Miriam, que tá por aqui, a Miriam tá mandando tchauzinho, já vai, vamos falar com a Miriam aqui, e também com o Eliel aqui, né? Também já tá mandando um abraço para vocês aí que estão no nosso Facebook. Sejam bem-vindos, muito obrigado pelo carinho, nós vamos falar da importância. Ano passado nós recebemos aqui, então, também a Autodefensoria, e esse ano a gente traz novamente, né? Porque cada um tem uma visão, né? Então, a responsabilidade, falando fora do ar aqui, a Miriam e o Eliel já falavam, né? A gente tem que representar os nossos colegas, nós temos responsabilidades, estou muito feliz. Então, Vocês vão ficar sabendo tudo isso aqui com a gente na Verdes Mares FM. Muito obrigado pelo carinho. 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

0: 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Vamos começar com a professora Fernanda, trazendo os detalhes aqui pra gente, trazendo seu bom dia. Professora, muito bom dia, prazer recebê-la novamente, tudo bem?
1: Bom dia, obrigada.
0: Nós que agradecemos aí o contato, né? Falar de autodefensoria é sempre importante porque é uma questão que não faz parte, eu acho, que do vocabulário nem só dos alunos, né? Mas também eu acho que da comunidade, de um modo geral, assim, as atividades da PAI são interessantes, a gente sempre fala sobre isso, mas essa questão da autodefensoria, o que seria isso pro pessoal entender um pouquinho mais aí, professora, por favor.
1: A autodefensoria é um movimento que dá voz aos alunos. Alunos com deficiência. E ela ainda é pouco conhecida.
0: Exato.
1: Ele é um movimento que ainda é pouco conhecido. E nós estamos trazendo cada vez mais e tentando colocar cada vez mais esse nome, né?
0: Exato.
1: Para que as pessoas conheçam e que entendam a importância dela.
0: Sim.
1: Né? Porque nós temos várias atividades que acontecem na APAI, conhecemos a APAI, a grande maioria
0: Isso.
1: conhece.
0: Sim.
1: Mas a gente precisa dar oportunidade para que todos os alunos possam estar frente a isso. E aí a gente traz os autodefensores para isso. Para dar voz a eles.
0: Exatamente. Essa é a parte mais importante, né? Porque muitas vezes nós temos uma realidade, a professora tem uma realidade, mesmo frequentando lá, né? Às vezes precisa da voz deles, né? Eles falarem, poxa, nós precisamos disso, nós queremos isso, nós temos uma outra ideia do que os outros pensam também, né? Eu acho que essa é a parte da voz que eles podem falar, né, professora?
1: Exato, exato. Uhum. Porque muitas vezes a gente acaba... colocando o que é mais prático, né? É mais fácil.
0: Sim, sim,
1: vamos resolver.
0: Ao meu ponto de vista, é mais fácil assim, né?
1: Exato, vou fazer... a gente acaba não escutando, né? E isso é em modo geral.
0: Sim.
1: Mas então, vamos trazer então a autodefensoria para que faça esse movimento crescer e dar voz aos alunos.
0: Bom, a voz deles, que eles vão falar daqui a pouquinho aqui com a gente, mas qual é que é a participação da coordenadora da autodefensoria? A senhora é professora, né, da PAI, mas é a coordenadora da autodefensoria. Qual é que é o trabalho que você faz aí nessa parte, assim, então, de dar voz aos alunos da PAI?
1: Eu tento sempre escutá-los, né? Eu trago ideias, deixo aberto para que eles tragam ideias também.
0: Sim,
1: alguns
0: sim.
1: movimentos, algumas situações que acontecem na escola. Por exemplo, a Solange é nossa autodefensora suplente. E ela ganhou, inclusive está no jornal, ela ganhou com a imagem para o Stop Art. Ela disse, quero que coloque no jornal.
0: Ah,
1: então,
0: que
1: assim,
0: legal.
1: Eles têm autonomia para que cheguem e façam esses pedidos, né?
0: Sim.
1: E isso é muito importante.
0: E o legal é que essa parte do jornal veio dar também para eles uma autonomia deles poderem utilizar essa arte do jornal com a arte deles também. Olha, eu gostaria que fizesse isso aqui, gostaria de colocar ali, porque é um trabalho dentro da PAI, né?
1: Esse
0: trabalho social, né?
1: É o que traz o jornal, na verdade.
0: Uhum.
1: A gente acaba que traz muito o esporte, né?
0: Sim.
1: Que tá sempre em evidência.
0: Isso. Inclusão, essa parte assim, né?
1: É mais direcionado
0: a isso.
1: E o jornal, não. A gente quer englobar tudo.
0: Sim, todas as atividades.
1: Todas as atividades,
0: né?
1: Mostrar todos os alunos. Dar para eles a oportunidade para que eles possam aparecer.
0: Sim.
1: Né? Porque a gente acaba, às vezes, focando num ou outro, que é o que às vezes que se destaca.
0: Sim.
1: Vamos tentar
0: mudar
1: isso, né?
0: Porque no esporte não são todos que vão se destacar, mas daí nessa parte mais interna, para as pessoas saberem. Bom, nós estamos conversando aqui com a professora e coordenadora Fernanda, né? Professora Fernanda, coordenadora da autodefensoria. Só que como ela falou, né? A autodefensoria é dar voz aos alunos, então, para que eles possam falar. E é isso que a gente vai fazer agora. Vamos conversar aqui com a Miriam, que gentilmente nos atende. Vai falar bem pertinho do microfone, por favor, Miriam. Bom dia, tudo bem contigo?
2: Bom dia, tudo bem.
0: Tudo certo, que bom. Prazer receber. Primeira vez no rádio?
2: Primeira vez.
0: Tá gostando? Tá nervosa? Tá tranquila?
2: Tranquila,
0: que coisa boa, né? Olha só que bom, né? A Miriam tem muito mais tranquilidade que muitas outras pessoas que vêm aqui conversar. Sabia, Miriam, que tem gente que vem aqui e não consegue falar? Você acredita nisso? Tem pessoas que travam aqui e você bem tranquila, bem sossegada, assim. Me diz uma coisa. Você era daqui do Arroio de Silva sempre? Não? Você veio morar pra cá?
2: Eu vim de Curitiba pra cá.
0: Curitiba? Olha eu só que legal. Morava em Curitiba.
2: Com meus pais.
0: Aham. E veio...
2: Daí vim pra cá pra morar com a minha irmã e o meu cunhado.
0: Ah, certo. Veio pra cá pro Arroio daí. É, faz tempo? Faz tempo?
2: Faz.
0: Já faz um tempo que tá morando aqui.
2: Já faz tempo.
0: Que legal. E me diz uma coisa. E aí você... Eu sei, porque eu já percebi, você já é vereadora, né? Você já é vereadora também, né? Foi vereadora naquela sessão da PAI lá, estava participando, né? Uma sessão muito séria. Como é que foi essa experiência de ser vereadora? Como é que essa parte mais assim, tipo, ó, que precisa ser uma política agora eu tenho que botar em prática as minhas informações, as minhas indicações para os meus colegas também? Foi diferente?
2: Não, foi muito prazer.
0: Ah, que legal.
2: Participar lá.
0: Sim. Conseguiu desempenhar um bom trabalho. Estava tranquila também?
2: Tranquila.
0: É mesmo? Fizeram indicações lá, né? Foi bem interessante, né? E agora passa a ser uma autodefensora. Já tinha essa vontade? Porque o ano passado, né, teve outras eleições. Esse ano, colocou o teu nome à disposição lá para ser autodefensora?
2: Coloquei. Eu falei para a Fernanda, quero participar da autodefensoria para defender os alunos da PAI.
0: Ah, foi você mesmo que falou que queria participar. Olha só que legal. E aí o pessoal escolheu você lá, Miriam.
2: Daí me escolheram.
0: Sim. E a partir do momento que os colegas te escolheram, qual é que é a responsabilidade agora da Miriam? O que que a Miriam tem que fazer? O que que a Miriam tem que falar para autodefender os colegas também?
2: Eu tenho que defender eles com autorização, tudo. E participar bastante para defender eles na parte...
0: Em outras esferas, né, no caso, né?
2: Município.
0: Ah, sim, não só aqui no município, mas a nível regional também.
2: Regional.
0: Então, mas é uma responsabilidade, né, Miriam?
2: Isso é verdade.
0: Tem que chegar lá e bater o martelo, ó, nós queremos que possa ser assim feito, nós queremos ser ouvidos também, né? Que legal, muito legal. E o Eliel também, agora, esse ano, vem aqui para conversar com a gente, né, e falar que ele também é um autodefensor. Eliel, bom dia, meu amigo, tudo bem contigo?
3: Bom dia.
0: Prazer te receber aqui.
3: Obrigado.
0: Seja muito bem-vindo. Você que também não é aqui do Arroio, né?
3: Não, eu sou de Parobé.
0: Parobé.
3: Rio Grande do Sul.
0: Pois é, Parobé era uma das grandes terras de calçado, se não me falhar a memória. Não sei se continua sendo, né?
3: Exatamente,
0: Parobé,
3: continua sendo.
0: Parobé, Três Coroas, ali Igrejinha, Taquara, eu acho que ali, tudo pertinho ali, né?
3: Tudo perto ali,
0: já fica mais naquela região do Vale dos Sinos ali e tal. E faz tempo que tá morando aqui, Eliel?
3: Faz muito tempo que estou morando aqui.
0: Já faz tempo que já está morando aqui, enfim. E aí, o ano passado, você também ficou com essa vontade de querer participar, assim, ser um autodefensor, levar as tuas ideias e defender os teus colegas também?
3: Exatamente. Eu gostei muito, né, do autodefensor. E eu até agradeço a Fernanda, né, que me auxiliou, né?
0: Certo.
3: Para mim participar, né? Porque eu estou muito feliz hoje que está aqui, né, na rádio.
0: Que bom!
3: E dizendo para ela que muito obrigado, que ela me escolheu para isso, que todos que votaram em mim, né? E eu queria mesmo, sabe, ser autodefensor. Aí eu botei assim, responsabilidade, né?
0: Sim, uma responsabilidade grande.
3: Uma responsabilidade tão grande assim que eu gostei muito.
0: Que legal.
3: Aí é por isso que eu agradeço a Fernanda.
0: Ah, isso é muito bom. Ô, Fernanda, é importante essa parte que a gente vê, né? Como a Miriam estava falando, né? Pô, eu gostaria de ser, né, a candidata. Como é que eles ficam também nessa parte, assim, nessa questão de
1: Ano passado a gente fez um trabalho com eles no final ali de agosto. Já vinha acontecendo durante o ano.
0: Sim.
1: Porque teria eleição, porque ela acontece a cada 3 anos. Então, a cada 3 anos nós podemos ter reeleição de autodefensores ou candidatos novos.
0: Sim.
1: Então, a gente já vinha preparando eles e a gente deixa aberto para que eles possam se candidatar e tenham vontade de ser. E o Eliel prontamente disse, não, eu quero, vou tentar. E a Miriam a mesma coisa, com o apoio da família, claro. Sem o apoio da família a gente não tem nada, né? É muito importante.
0: Sim. Também tem que ter ali a família ajudando eles por trás também.
1: Tem que ter a família por trás. E aí ocorreu a eleição em agosto, eles fizeram campanha, fizeram...
0: É mesmo?
1: Fizeram com Santinho, fizeram
0: que legal,
1: debate, foi
0: cara.
1: Muito legal.
0: É mesmo?
1: Foi muito legal. E eles conseguiram vencer, né?
0: Uh-huh.
1: Obrigada, mas foi mérito deles.
0: Sim,
1: eu
0: sim,
1: só
0: claro,
1: fiz
0: claro.
1: A parte,
0: uh-huh.
1: né?
0: Incentivo.

0: incentiva a ter um pouco de coragem, né?
1: Exato,
0: Incentivar a ter aquela coragem, porque às vezes, né, Eliel, a gente fica ali, pô, eu acho que eu vou, não sei se eu vou, tô meio com vergonha, tô com medo, né, mas daí se tem alguém assim como a professora Fernanda, vai que tu vai conseguir, isso aí é importante também, né?
2: É, exatamente, isso é importante.
0: E motiva, né, incentiva,
2: e motiva as crianças lá da PAE também, né, porque eu gosto muito de ajudar cada um deles lá.
0: É mesmo?
2: Eu tô uma responsabilidade tão grande na minha vida, agora eu tô feliz. E por isso,
0: que legal.
2: Eu agradeço também a diretora, né, também, uh-huh, né, da PAE.
0: Sim.
2: E eu quero mandar um abraço também pro professor, né, o Rafael.
0: Sim.
2: E mandar um abraço também para uma colega minha, né?
0: Claro.
2: Também, né, que me ativou isso, né?
0: Ah, é? Exatamente. Como é que é o nome dela?
2: Raíssa.
0: Isso. Ah, tá aí o abraço. Com certeza estão lá ouvindo a gente, né? Com certeza estão lá
2: e
0: ouvindo a gente.
2: E eu gostei muito. Eu gostei muito pra ser autodefensor, né?
0: Sim.
2: E uma responsabilidade tão grande, né?
0: Sim, sim.
2: Isso faz a gente ficar mais... Como que eu vou dizer? Mais responsabilidade, sim, de ajudar cada um deles,
0: claro,
2: né?
0: Claro, mais ativo ali dentro da escola, né?
2: Isso. Não é só eles, né?
0: Uh-huh.
2: Dentro da PAE também, né? Para poder, sim, ajudar eles ali, né? Os professores, as professoras. Eu gosto muito de ajudar eles, né?
0: Sim, sim.
2: É importante, isso faz parte do autodefensoria, né?
0: Sim. Bom, a autodefensoria, né, Miriam, é as ideias, muitas vezes, que vocês têm que precisam ser colocadas em práticas, que vocês querem falar, uh-huh, e tal. E dentro disso, você tem algumas ideias já para falar? Falar assim, olha, poxa, depois que eu fui eleito, eu acho que isso aqui eu vou defender aqui para os meus colegas, eu acho que é importante a gente ter isso aqui, é importante a gente falar. É mais ou menos dessa maneira que funciona a autodefensoria, Miriam?
3: É, isso é verdade.
0: Uh-huh.
3: A Fernanda sempre fala para a gente que é para a gente defender,
0: sim,
3: as pessoas, tudo.
0: Sim. Que daí defende de um modo geral, não defende, uh-huh, apenas o teu interesse, né? Tem que defender a escola inteira, né?
3: Precisamos de umas cadeiras de roda para as crianças.
0: Precisa? Ah, isso já é uma defesa que você vai fazer, então. Já vai pedir para o pessoal fazer essa aquisição das cadeiras.
3: Aham, uh-huh, das cadeiras.
0: Aham. Uh-huh. Ô, Fernanda, como é legal, né? Porque, sim, como é legal, porque cada um tem um olhar diferente, né? Eu lembro que o ano passado a gente trouxe aqui foi o Matheus e a Clarice. E tem eles tinham um olhar diferente, eles visualizavam outra questão. A gente já vê agora a Miriam, o Eliel já tem outra visão também, né? Então, acho que é isso que é importante, eles terem essa visão e poderem falar, olha, eu acredito que a gente pode fazer isso aqui para melhorar para nós, né?
1: É legal dar essa oportunidade, uhum, para eles, porque, como eu te disse, o cotidiano da gente, às vezes, acaba, né,
0: sim,
1: direcionando,
0: sim,
1: de uma forma só.
0: Sim.
1: E dar, uhum, voz a eles para que eles possam colocar, né, o que eles acham que é importante para a escola, que,
0: exato,
1: é importante para a nossa comunidade apaiana. Então, é muito legal. E,
0: sim,
1: é muito legal trabalhar com eles dessa forma.
0: Exato. Bom, aí dentro dessa parte, como é que fica agora que eles foram eleitos, né? Teve toda a eleição, como você falou, uma eleição tradicional aí no ano passado. Mas dentro de toda essa eleição ali, qual é que é o papel deles? A gente está falando sobre autodefensoria. Eles só falam dentro das escolas. Como é que funcionam as reuniões de autodefensoria, se é assim que a gente pode falar?
1: Na verdade, nós trabalhamos dessa forma. Eles,
0: uh-huh,
1: eles vêm, colocam aquilo, o posicionamento deles, né, uh-huh, o ponto de vista deles, nós conversamos entre nós e tentamos realizar o que é possível, né? Porque nem tudo também é possível.
0: Sim, né? Infelizmente, é verdade.
1: Mas assim, é bem tranquilo. E, uh-huh, a gente tem conversas diárias, né?
0: Sim, mas não fica apenas voltada apenas à autodefensoria municipal. Eles também fazem assim algum tipo de defesa a nível, vamos dizer, regional, aqui mais nosso?
1: É porque nós temos... local, regional e estadual.
0: Ah, né? Entendi.
1: Isso,
0: sim, sim. Já tem os representantes.
1: Isso, nós já temos. O Matheus, ele é representante regional.
0: Ah, que, né, legal.
1: Então,
0: sim,
1: tudo que for em âmbito regional é o Matheus que vai. Os locais, uhum, são o Eliel e a Miriam aqui.
0: Sim.
1: Eles levam para ele. Né?
0: Sim.
1: Se for algo que for muito extraordinário para fora, eles compactuam aqui e falam com o Matheus, com a coordenadora regional, que é a Josane, e eles levam até as outras esferas que são necessárias.
0: Ah, entendi. Ô Eliel, a Miriam falou que uma das questões importantes que já tem que ser observado é uma questão de cadeiras de roda, que já está... Você também já observou alguma coisa que já levou para a professora Fernanda? Ó, professora, eu acho que a gente pode fazer isso aqui, pode melhorar, ou com a diretora, ou com alguém, ou você está com alguma ideia, não, eu acho que eu vou apresentar isso aqui para dar uma melhorada?
2: Exatamente, eu apoio a Miriam, né, com a cadeira de roda, assim,
0: uhum,

0: assuntos assim?
1: Esses assuntos, sim.
0: Uhum. É mais ou menos por aí, Miriam, também, que vocês conversam, vocês trocam essas ideias assim, do que precisam, não?
2: Uhum. Isso é verdade.
0: Olha só que legal, né, gente? Muito bom aqui. Bom, esse é um trabalho que é muito importante, não só nós aqui da Verdes Mares FM, mas eu acho que a comunidade toda saber, né? Qual é... O que eu sempre falo, o modo de pensar de cada um, né? Nós temos o nosso modo de pensar, eles também têm o seu modo de pensar, e como a professora Fernanda falou aqui, é importante nós darmos voz a essa comunidade, a darmos voz a eles, a entender o que é. E eu acho que o trabalho, aquele trabalho como a sessão especial de vereadores, né, Fernanda? Acho que foi muito interessante também, porque os próprios vereadores, eles souberam qual é que era a realidade, qual é que era a dificuldade, muitas vezes, que a escola, e não só a escola, os alunos que frequentam a APAE, tinham naquele momento. E aí... né, da união dos vereadores com a sessão especial, surgiu uma oportunidade de uma conquista muito grande para a APAE, né? Eu acho que essa é a parte de dar voz também, né?
3: Foi. A iniciativa que veio do vereador Vandrei foi muito bacana. Para nós, assim, foi muito importante, até para mostrar para eles como funciona toda essa parte do legislativo. E mostrar nossas ideias, dar voz às nossas ideias.
0: Exato.
3: Por mais que às vezes elas sejam ideias que sejam um pouco grandes, né?
0: Do ônibus.
3: É um pouco grande, mas assim, dar essa voz a eles, ele é muito legal, muito importante. Mostrar que a gente também precisa, que a gente também precisa de apoio, de outros auxílios,
0: exato,
3: né?
0: Exato.
3: E depois essa indicação ter ido, de fato, ao legislativo e a gente ter conseguido essa emenda para que fosse adquirido o ônibus é algo extraordinário, porque nós precisamos, de fato.
0: Sim.
3: Né? E para eles é incrível, né?
0: É incrível, não é?
3: Estar lá,
0: o jeito que eles estavam é alguma coisa.
3: Era algo que era eles que estavam fazendo.
0: Sim,
3: então,
0: sim.
3: Isso é maravilhoso.
0: Ficou muito diferente, ficou muito legal. Uma alternativa, foi uma indicação, né? Uma solicitação do vereador Vandrei, que foi muito legal. Porque, como eu conversava com ele, pessoal que de repente não acompanhou essa sessão. Nós falávamos, porque existem as sessões especiais, mas tipo, de escola regular. E é uma questão que é o vereador Mirim, ou é o vereador, né, universitário, algumas coisas que fariam, mas essa daqui foi algo extraordinário, porque levou ao conhecimento também dos vereadores e a uma união dos vereadores de saber, poxa, tá precisando disso, tá precisando daquilo, um atendimento da saúde mais prioritário, algumas coisas que foram, inclusive, colocadas lá
3: nas indicações que eles fizeram.
0: As indicações, né? Então, é muito legal. Deixa eu ver quem é que tá por aqui mandando um abraço, mandando um alô. Quem tá mandando bom dia aqui é a professora Lena. Bom dia, Pique. Bom dia aos queridos amigos da APAE, do Lucas Borges e família. Tô mandando abraços aqui pra vocês, aqui a professora Lena, pra Miriam, pro Eliel também, né? Deixa eu ver quem mais que tá por aqui. O senhor Antônio tá mandando bom dia. O Nelson Fernandes também mandando bom dia. O Emerson Alexandre, bom dia a todos os ouvintes, em especial a vocês aí da rádio. Parabenizar o trabalho da professora pela importância da divulgação das crianças. O Pique por ajudar a divulgar os trabalhos. Imagina, não precisa agradecer. Pessoal, o Emerson tá mandando um abraço aqui para vocês aqui também, mandando bom dia.
2: Obrigada.
0: É o motorista, né? É o motorista mandando um abraço aqui. A Mara Vicelli, ela fala aqui, né? Amados, parabéns a APAE de Balneário Rui do Silva, está bem representada pelos nossos defensores. Tá mandando um abraço. Agora é a presidente, presidente, né? Presidente.
1: Muito obrigado, um abraço para você também.
0: A Mara tá mandando um bom dia. Jamile Eduarda tá mandando um abraço aqui. Bom dia, queridos.
2: Outro abraço para ela.
0: Isso.
1: Outro abraço para ela também.
0: A Nadir Farias manda bom dia. Quem manda bom dia aqui é a Josane Halpe. Bom dia, Pique, em especial aos nossos queridos alunos e professora. Parabéns, alunos defensores e professora Fernanda, pelo trabalho que estão fazendo no programa, né, de autogestão e autodefensoria.
2: Um abraço, professora Jo.
0: É isso. É professora lá também?
2: Boa.
0: Professora de artes. Gosta de artes também lá, gosto. Miriam? Você faz atividades de artes?
2: Sempre ajudo ela.
0: É mesmo? Que legal. Qual é a parte melhor que você participa? Onde você mais gosta de participar lá nas atividades do dia a dia lá da escola?
2: Eu sempre ajudo ajudo com as crianças.
0: Sim.
2: Ajudo com...
0: Na parte de artes também, como você falou.
2: Na parte de artes também.
0: Ah, que legal.
2: Professora Jo.
0: Atividade

0: Física não. Ou gosta também? Gosta
1: Gosto.
0: da educação física? Gosta?
1: Gosto.
0: Ah, que legal, que bacana. E tu, meu amigo Eliel, o que que tu gosta mais de fazer lá nas atividades da escola lá?
2: Lá na atividade da escola, eu gosto muito de arte também, né?
0: Artes também?
2: E eu
0: Ah,
2: faço
0: boa.
2: desenhos, né? E,
0: Sério? Pô,
2: sério.
0: que legal,
2: E eu
0: cara.
2: gosto muito de fazer desenho para a professora, né?
0: Tem que apresentar esses desenhos aí para nós, né? Nós temos que ver esses desenhos aí, né?
2: É verdade. Eu vou
0: É.
2: trazer uma hora dessa aqui para cá,
0: Traz, pode
2: para a
0: ser.
2: gente
0: Será muito
2: ver.
0: bem-vindo.
2: E eu agradeço também à professora também, né?
0: A Josi?
2: É.
0: Professora Josi aí
2: Aí eu
0: também.
2: mandei um abraço para ela. E é muito legal de eu fazer desenho lá. Ela dá atividade para a gente fazer tudo ali. Começa eu desenhar, pintar ali para ela. Eu também faço outros tipos de desenhos, né?
0: Sim.
2: E assim, para botar na parede, né? É muito legal de eu fazer.
0: É mesmo?
2: É
0: Que
2: muito
0: legal.
2: legal.
0: Quero conhecer esses desenhos aí. A Clélia Mesomo, né? Tá mandando um bom dia, um abraço aqui para nós também, né? Eu acho que ela é a mãe da Aline. Tá mandando um abraço aqui, né? Tá mandando um alô aqui também. Deixa eu ver quem mais que tá por aqui. Aqui é o seu José. Tá mandando um bom dia. Parabéns pelo trabalho e pela dedicação a todos. A Vera, mãe do Igor, tá mandando bom dia a todos aqui. Parabenizando a todos pelo trabalho também.
3: Bom dia.
0: A dona
3: Um
0: Vera
3: abraço para ela
0: mandando um
3: também.
0: abraço aqui. Isso aí, né? Bom, antes da gente finalizar, a gente sabe que a gente tem aqui as informações e a gente amanhã também vamos receber o pessoal da PAE. Amanhã vem a diretora e a presidente, a Rose e a dona Mara, para a gente conversar e aí sim falar das atividades. Mas, Fernanda, nesse final de semana teve o pedágio da PAE, né?
4: Teve
0: Teve
4: pedágio
0: pedágio da
4: da
0: PAE também,
4: PAE, nós
0: né?
4: participamos também da
0: Pois
4: festa
0: é,
4: do
0: da festa do peixe, o pessoal
4: peixe,
0: estava
4: tínhamos
0: envolvido ali, né?
4: stand. Nós temos agora aí uma semanada bem longa de bastante atividades que vão acontecer. Tem
0: É
4: paeja
0: mesmo?
4: no próximo final de semana
0: Olha
4: e bastante
0: só.
4: evento.
0: Exatamente. E aí, por isso que nós vamos receber aqui, então, para bater um papo, né? Amanhã, falando também dos assuntos da PAE, daí a outros assuntos, né? Os assuntos aí de festas, de eventos, enfim. Ô, Fernanda, eles conversam também sobre a questão, parte estrutural, assim, da PAE, ou não? Isso fica voltado mais mesmo para a diretoria, para os professores, aquela coisa toda? Ou eles falam. A gente falou sobre uma questão aqui, né, que tem a necessidade de uma cadeira de rodas, essas coisas,
4: Na verdade, eu
0: mas.
4: até já ia passar essa informação. Nós recebemos essa semana duas cadeiras de rodas,
0: Ah, que bom, viu?
4: né?
0: Já deu
4: Já
0: resultado do
4: deu
0: trabalho, viu,
4: resultado.
0: Miriam? Coisa boa, viu?
4: Recebemos, mas eles também ficam envolvidos. Essas coisas que eles observam, eles nos trazem, né? E aí nós colocamos a direção e vimos o que fica melhor, de que forma a gente pode estar concretizando os pedidos deles, né?
0: É o que eu sempre falo, né, gente? A questão da inclusão, de dar voz. É porque muitas vezes nós não vivemos, né, a realidade que eles vivem. Quando a gente fala a realidade que eles vivem, é aquela questão, né? Eles têm as suas, eu vou colocar entre aspas aqui, as suas limitações, então eles sabem o que que precisa e o que que não precisa, diferente daqueles que não têm essas limitações e que acham que só, não, vamos fazer assim e tá bom. Eu acho que é mais ou menos dessa maneira que tem que ser pensado. Por isso,
4: Isso.
0: essa parte da autodefensoria, né, Fernanda?
4: Exatamente. Eles estão vivenciando isso, então
0: Exato.
4: nada melhor eles mesmos estarem falando aquilo que eles querem, né? Que é o que de fato importa.
0: É a realidade deles do
4: Para
0: dia a
4: mim,
0: dia,
4: às vezes,
0: né?
4: é diferente, né?
0: Eu sempre falo aqui, e eu já falei várias oportunidades, muitas pessoas que me acompanham aqui no rádio há mais tempo, eu sempre falei, eu acho que quando se trata de prédios públicos, escolas, entre outras coisas, eu acho que a gente fala muito de acessibilidade, tem que ter acessibilidade. A contratação de uma pessoa que vive a acessibilidade, ela seria importante para o projeto, porque eu posso ter uma parte prática, teórica, eu posso entender tudo de teoria, mas eu não tenho a prática, então eu não sei
4: Exato.
0: a acessibilidade. Então, por isso que eu sempre falo, deem voz a quem realmente tem a necessidade, quem tem precisa. Então, se existe parte de acessibilidade num prédio público, principalmente, que vocês contratem uma pessoa que tenha essa necessidade, que vai dizer, ó, a teoria é assim, mas a prática tem que ser desse modo, porque senão não funciona. É a mesma coisa que a gente está falando aqui, né? A gente
4: Exatamente.
0: tem uma teoria, você como professor, eu acho que todos os professores lá da PAE têm a teoria, mas às vezes a prática, eles que vão trazer, olha, isso aqui é maravilhoso, mas eu acho que
4: A
0: assim é
4: gente
0: meio
4: aprende
0: diferente.
4: muito mais com eles do que a nós
0: Exato. Sim,
4: ensinamos.
0: sim, sim.
4: Nossa, é grandiosos os ensinamentos que eles passam para nós,
0: É
4: assim.
0: isso que a gente acaba tendo. A Claíra Amarantes, acho lindo e importante o empenho de todos pelo bem-estar, aprendizado. aprendizado e inclusão social dos alunos da PAI. É isso que a gente fala. E o que eu tenho falado, essa questão aí da parte teórica e da parte prática, isso não vem de hoje, já vem de muito tempo, né? E sempre, todos os projetos que forem ser realizados, principalmente a nível público, prédios públicos, postos de saúde, escolas, enfim, prefeituras, qualquer que seja as coisas, que tenham a contratação de uma pessoa que tenha essa parte da acessibilidade, que tenha, que sinta realmente a necessidade de fazer. Gente, eu gostaria de agradecer, professora. Muito obrigado por ter vindo, conversado aqui. Vamos voltar em outra oportunidade. Já temos um novo jornal aqui,
4: temos
0: já?
4: Um
0: já
4: novo
0: tem aqui?
4: Jornal aqui.
0: Peraí, já vamos divulgar aqui, um olha jornal. Só. Esse aqui é o de.
4: Esse já é do mês de junho.
0: De junho,
4: que
0: né?
4: Que aconteceu, que são de todas as atividades que aconteceram no mês de junho.
0: De junho, ele é feito em julho, ele é entregue em julho para a comunidade, ó, mas é feito no mês de julho. Então, olha só. Tem torneio de dominó aqui na região, tem a Rifa Solidária, que a gente vai falar amanhã sobre isso aqui, a Semana da Autodefensoria, que é agora,
4: que é
0: inclusive,
4: essa
0: né?
4: Semana.
0: Essa
4: isso.
0: Semana que nós estamos falando. Tem a Paeja, né? E tem aqui a Autodefensoria em Ação, a Festa Junina da PAI e muitos outros. Ô, professora, pra gente falar aqui pro pessoal aqui, onde é que nós encontramos o Jornal da PAI?
4: Nós estamos colocando ele em alguns pontos, né? A
0: certo.
4: Gente divulga nas redes sociais, uhum. E coloca ele impresso nas escolas, na rádio. Deixa ele impresso
0: isso.
4: Lá na escola.
0: Isso.
4: Se alguém quiser, por acaso, passar por lá, pedir um jornalzinho, tem lá também impresso. Mas tem nas redes sociais.
0: Tem nas redes sociais, Facebook, Instagram da PAI. Muito legal aqui. E a gente mostra para vocês aí, ó. Acompanhem, gente. Peguem aí, tá? Você que passar aí vai pegar o jornal da PAI. Esse é do mês de junho, representando o mês de junho aí, então, sendo divulgado agora. Miriam, minha amiga, muito obrigado pelo carinho de
1: obrigado
0: ter vindo aqui.
1: Obrigado por ter recebido a gente.
0: Prazer demais. Vem em outras oportunidades, vem falar mais aí sobre o teu trabalho também.
1: Pode
0: como autodefensora. Vem falar, vem mostrar as artes que você faz, que você gosta.
1: Então
0: vem
1: tá
0: aqui,
1: bom.
0: Nós queremos que você venha, tá?
1: Então tá bom.
0: Tá certo?
1: Tá certo.
0: Ô, Eliel, meu amigo, muito obrigado pelo carinho de ter vindo também. Vem em outras oportunidades de novo, falar aqui com a gente. Vamos falar dos assuntos. Espero que você também seja, se eles fizerem, se o pessoal fizer, Câmara de Vereadores fizer novamente uma sessão especial aí, que você possa ser um vereador também lá, né, para apresentar os projetos, as indicações. Mas muito obrigado pelo carinho de ter vindo aqui.
2: Muito obrigado,
0: tá?
2: A você e todo mundo que está assistindo também. E muito obrigado àquilo que você fala, é importante para mim, porque minha responsabilidade é muito mais que isso, né? Porque eu entendo sobre autodefensoria também, poder ajudar os alunos ali, todos ali, até o colégio também, né? Porque tem um piso ali que eu tenho que conversar com a diretora, né?
0: Ah,
2: e ela sempre
0: certo.
2: Conversa comigo sobre isso e eu empenho esse negócio para ajudar ela também.
0: Claro,
2: né?
0: Para melhorar a situação ali.
2: Melhorar ali, até um cantinho ali do colégio. Estou pensando em fazer assim, para né, conversar com a diretora, né? Que é melhor, né? Pra,
0: sim.
2: E para ver que ela vai conseguir entender a minha situação de falar, assim, tipo, botar um postinho de saúde ali.
0: Ah,
2: pra,
0: certo.
2: É para os colégios,
0: ali pro
2: entendimento para o pessoal.
0: Boa, boa. E vamos tentar fazer com que isso aconteça sim, né? Vamos tirar do papel essa oportunidade aí, então. Professora, muito obrigado pelo carinho de ter vindo, né? Vamos voltar em outras oportunidades, sabe que nós estamos aqui à disposição, né? E quando precisar, vamos falar, vamos trazer assuntos aí, que é isso que é o importante, né? Aquilo que a gente fala, eu gosto de falar sobre isso, porque muitas vezes nós não estamos vivendo a inclusão, mas eles têm que ter voz, têm que falar e têm que saber o que eles precisam ou não, tá certo?
4: Muito obrigada pela oportunidade de trazer nossos autodefensores
0: legal,
4: aqui,
0: demais.
4: De poder estar falando, de estar mostrando a nossa realidade, né?
0: Uhum.
4: Eu quero agradecer também a minha diretora Josiane, a minha diretora Rose, que sem ela nada aconteceria, né? A minha coordenadora regional, que é a Josiane,
0: sim.
4: Que também sem ela não conseguiria muita coisa, porque ela me auxilia muito. E aos meus autodefensores, né? Porque sem eles,
0: pois é.
4: Nada aconteceria de fato.
0: É eles que têm, né? Que ter a voz, né?
4: É, sem eles, a caminho e à frente, eu sou só uma parte aí por trás que auxilia, mas...
0: Coisa boa, que maravilha.
4: São eles que dão a cara.
0: E legal esse brilho no olho, né? A gente percebe aqui, né? É que às vezes para nós, né, Fernanda, parece que é uma coisa mais simples. A gente tá aqui na rádio, né, todo dia. Eu agradeço a Deus por ter me dado essa oportunidade de estar aqui, né? Então estou aqui, não sei até quando, enquanto Deus me permitir. Mas a alegria, o brilho...

0: a satisfação de estar aqui, aquela vez eu vi na sessão da Câmara. Isso tudo é muito legal, né? Essa inclusão aí, né?
1: É incrível, porque é algo diferente, é algo que sai da rotina deles, do cotidiano deles.
0: Claro.
1: Então, eles poderem estar à frente de algo é muito importante, é muito bacana.
0: Achei muito legal. Pena que ele foi para Joinville de novo?
1: O Gui foi. Verdade, ele era nosso alto defensor que tinha sido eleito.
0: Sim,
1: né?
0: Sim.
1: O Eliel ficou como suplente. Uh-huh. E aí acabou que o Gui teve que ir embora.
0: Pois
1: aí
0: é.
1: O Eliel assumiu aí a alto defensoria.
0: É, eu não consegui jogar uma bolinha com ele, que a gente tinha marcado de jogar eu e ele lá. Mas vai dar certo. Se Deus ainda nos permitir, vai dar certo, sim. Professora, obrigado mais uma vez, tá certo?
1: Eu que agradeço.
0: Uma excelente semana para vocês que estão aqui acompanhando a nossa programação, minha gente. Eu vou fazer um intervalinho por aqui. Vamos seguir no rádio na 87.9 FM e daqui a pouquinho nós estaremos de volta. A gente finaliza o nosso bate-papo de hoje e a gente volta com informações do setor esportivo, a gente traz destaques ainda do Arroio do Silvio e da região, um intervalo e a gente volta já já. Por aqui são 9 horas e 17 minutos, intervalo e a gente volta já.
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4: 9 horas e 17 minutos.
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11: Alô, alô, minha gente, estamos de volta então, 9 horas e 28 minutos, 9h28. Rapidinho nós vamos chegando então aqui com as informações do setor esportivo com vocês. 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

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Vamos lá então, minha gente. Vamos falar de esportes aqui no nosso programa. Vamos colocar a Série D do Campeonato Brasileiro. Tivemos representantes de Santa Catarina e do Rio Grande do Sul. Tá? O São José de Porto Alegre venceu a Portuguesa do Rio de Janeiro pelo placar de 1-0. Resultado importante aí para o São José, que faz o jogo de volta semana que vem na quarta divisão do Campeonato Brasileiro. Joga pelo empate. Tá? Marcílio Dias e Portuguesa de São Paulo aí empataram em 1-1, jogo que foi no sábado aqui em Santa Catarina, lá em Itajaí. E no sábado ainda o São Luís de Juí teve até um resultado interessante, jogando no interior paulista, perdeu por 2-1, mas não foi uma derrota tão grande assim. Uma derrota que faz com que o jogo de volta seja em Ijuí e o São Luís precise vencer aí pelo menos por um gol de diferença para levar a decisão nas penalidades máximas. Resultados então da Série D, a quarta divisão. São José 1, lá em Porto Alegre, jogando contra a Portuguesa do Rio de Janeiro, venceu por 1-0. Marcílio Dias e Portuguesa de São Paulo empataram em 1-1. E o São Luís de Juí perdeu jogando fora de casa por 2-1. Os resultados que a gente tem da Série D. A Série C teve resultados bons aí, tá? Isso, pelo menos por enquanto, 2-3 resultados importantes. O Barra Futebol Clube voltou a vencer depois de muitos jogos sem somar pontos. Venceu Confiança por 2-1. Esse resultado, Barra foi a 15 pontos agora e fica na 16ª colocação. No sábado, o Caxias jogou fora de casa e venceu. Resultado importante do Caxias. Ele venceu por 1-0 a Ferroviária, ficou na sexta colocação com 20 pontos, tá? E outro resultado importante foi o Ipiranga de Erechim, que venceu e foi a 18, venceu o Paysandu pelo placar de 1-0. Esse resultado aí ajudou bastante. Hoje tem um jogo às 19 horas entre Brusque e Figueirense. Como é que fica aí, né? O Brusque, ele tem 21 pontos. Se vencer o Figueirense, ele pula para 24 e assume a liderança da Série C. Ah, o Brusque vai a 24, assume a liderança da Série C. O Guarani tem 23 e o Inter de Limeira tem 22 agora. Tá? Se caso o Figueirense vencer, vai a 19 pontos e fica entre os 8 melhores classificados. Resultado que também é importante para o Figueirense. E a gente vai acompanhar um grande jogo hoje, hein? Vai ser lá em Brusque, às 7 da noite, Brusque e Figueirense. Os outros resultados, então, os jogos que aconteceram no sábado. O Barra venceu lá em Sergipe o Confiança por 2-1. O Caxias venceu fora de casa, no interior paulista, a Ferroviária por 1-0. E ainda nós tivemos o Ipiranga de Erechim vencendo em casa ontem no Colosso da Lagoa, o Paysandu pelo placar de 1-0. A Série C do Campeonato Brasileiro, né? A gente também vai falar da Série B do Campeonato Brasileiro. São 9 horas e 36 minutos agora. Resultado importante pro Tigre, hein? Olha o Criciúma aí chegando à vice-liderança.

Agora, mesmo número de pontos da equipe do Novo Horizontino. O Novo Horizontino venceu o Atlético Goianiense pelo placar de 3-0 no sábado. Esse resultado ajudou muito aí, então, a chegar à liderança. Só que o Criciúma venceu o Sport naquele confronto direto, um jogo importante, foi no sábado aqui em Criciúma, venceu por 1-0, placar mínimo, mas o Tigre agora é o segundo colocado, tem 30 pontos na 16ª rodada. O Juventude acabou empatando ontem com o Náutico nos aflitos pelo placar de 0-0, resultado aí que coloca o Juventude ainda como quinto colocado, com 26 pontos. Também não é um resultado tão ruim assim para o Juventude jogando fora de casa lá em Pernambuco. Hoje é uma situação difícil para o Avaí. O Avaí que tem 13 pontos, está na zona de rebaixamento, tá? Na Série B do Campeonato Brasileiro, joga fora de casa no interior paulista contra o Botafogo, que também está na zona de rebaixamento com 16 pontos. O Avaí, mesmo que vencer, ainda não sai da zona de rebaixamento. Então, olha que jogo complicado. O jogo é às 7 da noite. E se o Avaí perder, vai ficando mais distante ainda, né? Vai ficando cada vez mais distante de sair da zona de rebaixamento. Ainda nós estamos, né, no primeiro turno. Tem bastante tempo, mas tem que ficar ligado, né, gente? Porque senão a coisa vai complicando. Então, o Tigre venceu sábado o Sport jogando no Heriberto Wilson em Criciúma por 1-0. E o Juventude ontem empatou em 0-0 com o Náutico. Tem rodada no meio da semana. O Criciúma vai jogar contra a Ponte Preta. Esse jogo é lá em Campinas amanhã, aliás, quarta-feira, às 8 da noite. O Juventude joga contra o Vila Nova, jogo importante também. Esse jogo é sexta no Alfredo Jaconi. E o Avaí só vai jogar no domingo, depois de hoje, né? Ele joga no domingo contra o Náutico na Ressacada. São os jogos que a gente vai trazendo aqui para vocês, as informações, a movimentação, que a gente vai orientando, vai trazendo toda a movimentação, todos os destaques aqui, meus amigos e minhas amigas, do setor esportivo da Verdes Mares FM, nesta manhã, que nós estamos falando aqui com vocês, então, de segunda-feira. 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

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E o sonho do Hexa ficou pelo caminho, né, minha gente? O sonho do Hexa ficou pelo caminho aí, diminuindo o número de seleções. Nós tivemos ainda alguns jogos que aconteceram na sexta-feira, só pra gente reforçar aqui pra vocês, né? Pra quem não lembra, nós tivemos aí às 15h, o Egito passando pela Austrália nos pênaltis depois de empatar em 1-1. A Argentina, que sufoco, hein? A Argentina conseguiu passar pelo Cabo Verde na prorrogação, no finalzinho da prorrogação, por 3-2. Cabo Verde fez um grande jogo e a Colômbia venceu o Gana pelo placar de 1-0. E aí nós fomos para as oitavas de final. Paraguai foi guerreiro, tentou de todas as maneiras, mas não conseguiu superar a França. A França venceu pelo placar de 1-0. E sabe quem bateu o pênalti? Foi Mbappé, aquele que é destaque da França. Diferente, e aí a gente não quer aqui nem culpar, não quero, eu não jamais colocaria o culpado do cara errar um pênalti, porque o goleiro tá ali, tem o peso, tem um monte de situações mesmo, mas eu acho que nessa hora a responsabilidade tem que ser chamada daquele que tá sendo o protagonista da seleção brasileira. Mesmo que o rapaz estava fazendo um bom jogador, o Bruno Guimarães, estava fazendo bons jogos, estava tendo bons desempenhos, mas eu acho que o cara que já tinha feito 4 gols, ele deveria botar a bola debaixo do braço e falar assim: não, eu vou bater esse pênalti aqui, é comigo agora. E vou assumir a responsabilidade. Se eu fizer, vou a 5 gols e eu estou sendo o destaque da Copa, e se eu perder, eu vou assumir a responsabilidade que perdi o pênalti. E acontece. São essas questões que a gente tem que entender, e é onde brilham os jogadores diferenciados. É isso, cara. Poderia ter perdido, Vini Júnior poderia ter perdido pênalti? Poderia, não tinha problema nenhum, mas eu acho que ele que deveria ter batido pênalti pela Copa do Mundo que ele estava. Não que eu ache o Vini Júnior um grande jogador, longe disso, confesso pra vocês que nem é um jogador que me enche os olhos, mas é um cara que estava ali, né, fazendo gols, estava tendo boas partidas, estava fazendo algumas questões importantes. Acho que era ele que deveria ter pegado a bola, né? Ele, na realidade, ele, a personalidade dele. Ele fala assim: não, eu vou bater esse pênalti, quero bater esse pênalti, tô confiante, quero fazer mais um. Então é isso, é a mesma coisa que você pegar o Messi, o Mbappé, outros jogadores, o Harry Kane da o Haaland, enfim, eu não sei se o Haaland é batedor de pênalti, mas o Harry Kane da Inglaterra, e colocar assim: ó, não, eu tô fazendo uma excelente Copa, mas eu não vou bater o pênalti. Acho que não dá, né, cara? Bom, daí o Marrocos no sábado venceu, então, o Canadá pelo placar de 3-0. E avançou também para as quartas de final. Nós vamos ter na quinta-feira, 5h, França e Marrocos. Esse vai ser um jogo bom também, hein? Grande jogo que vai acontecer aí. Aí ontem nós tivemos a seleção brasileira muito abaixo do que nós criávamos de expectativa. Uma seleção passiva, uma seleção que não tinha vontade de estar com a bola, de roubar a bola, de querer. Isso que o Brasil deu 2-3 pressões de pressão alta, que a gente fala no futebol, né? Conseguiu roubar a bola lá. Teve o lance do pênalti também, foi através de uma pressão em cima. O Vini conseguiu roubar uma bola lá dentro da área também com uma pressão. Então, acho que era pelo menos um pouquinho mais de vontade, né? Isso aí é que a gente não sabe o que passa nos treinamentos. O treinador falou e deu a bola para a Noruega e nós não conseguimos converter em gols. Tivemos um pênalti, o goleiro defendeu. Tivemos uma oportunidade com o Vini, tivemos uma oportunidade com o Endrick, tudo quando estava 0-0. Tudo quando estava 0-0. Se a gente for resumir, o primeiro tempo da Noruega foi o chute que o Alisson defendeu. E depois nós não tivemos mais nada. E depois o Brasil deu a bola para os caras jogar, cara. Como eu vi um comentário do Falcão, o ex-jogador de futsal, não o Falcão, aquele que jogou no Inter, seleção brasileira, mas o de futsal, e ele disse que todos viraram craque da Noruega.
com a bola no pé, sem marcação nenhuma, todo mundo olha, joga de cabeça erguida. Agora com uma pressãozinha um pouquinho, nem todo mundo consegue jogar. Infelizmente o Brasil não conseguiu. A Noruega foi eficiente, o atacante deles fez os dois gols que precisava ser feito. Neymar diminuiu de pênalti. Perdemos de 2-1 e o sonho do Hexa segue para 4 anos agora. Aí nós tivemos o segundo jogo ontem, atrasou o jogo, né, devido ao mau tempo. O México acabou perdendo para a Inglaterra pelo placar de 3-2. Um jogaço também aí. Pessoal correndo, pessoal se dedicando. E sabe quem bateu o pênalti aí, né? É, sabe quem bateu o pênalti? O Harry Kane. Esse que eu acabei de falar aí, né? Então... é um cara que tem, que chama a responsabilidade. É o cara que tá fazendo gol na equipe e é o atacante. Então foi lá e fez os gols que deveriam ter sido feitos. Bom, pessoal, aí nós temos o quê? Hoje o jogo das 16h deve ser um jogão, hein? Vai ser entre Portugal e Espanha. Acredito aí que vai ser um grande jogo, Portugal e Espanha. Um jogaço. Às 21h nós temos os Estados Unidos jogando contra a Bélgica. E amanhã a Argentina joga 13h contra o Egito. E a Suíça joga contra a Colômbia. Colômbia jogando contra a Suíça.

Possivelmente aí nós vamos ter um Argentina e Colômbia aí nas quartas de final. Acredito que os dois passam. Não é simples, a gente sabe que não é, mas tem mais time para passar. O Brasil também tinha mais time para passar da Noruega e não passou, né? É. Nós temos Noruega e Inglaterra, França e Marrocos. Já foi definido e agora saiu o adversário. Quem passar de Portugal e Espanha hoje, 4 horas da tarde, vai jogar contra Estados Unidos e Bélgica. Copa do Mundo da FIFA 2026 segue sem o Brasil agora, né, minha gente? Segue sem o Brasil. Mais uma vez nós ficamos aí. É por isso que a gente fala, né? Não é fácil, não adianta. A Argentina, com todo o time que tem, foi passar um sufoco para vencer ali do Cabo Verde, mas passou um sufoco na sexta-feira que quase não avançou, gente. Então, se não entra com vontade, com determinação, se não entra querendo morder mesmo, falar assim, não, nós vamos correr, nós vamos fazer o que precisa ser feito para estar com a bola para tentar, não vai. Não vai, vejam bem o Paraguai segurou a Alemanha, passou da Alemanha e segurou a França, porque a França, todo mundo acreditava que a França ia empurrar aí três gols de diferença no mínimo, e segurou num gol de pênalti e depois não conseguiu mais. Então não é todo mundo tá cansado de falar, não tem jogo fácil, não é tão simples, não vai ganhar pelo nome, vai ter que mostrar que quer ganhar, que quer vencer. E o Brasil, longe disso de querer vencer, né? Nesse jogo de ontem, pelo menos. Por isso que eu gosto de falar aquela declaração, já falei aqui em outras oportunidades, falei pra vocês, né? Não é fácil vencer, gente. Não é fácil vencer na vida. Não é fácil porque se fosse fácil vencer, todos seriam primeiro lugar num concurso público, num processo seletivo, todos... Porque todos querem. Todos passariam em primeiro lugar num vestibular. Todos querem passar assim. Todos querem. Só que tem aqueles que se dedicam mais e aqueles que se dedicam menos. E às vezes até aqueles que se dedicam mais não conseguem. Não conseguem, não é pra todos. Então se fosse fácil vencer, se fosse fácil ganhar... E isso não é só... Não estou falando apenas de futebol, sabe aqueles memes? Eu nem estou falando de futebol. Se fosse fácil apenas isso... Todo mundo seria pentacampeão, todo mundo seria o melhor do mundo, todo jogador seria o craque. E é isso que eu digo, não é fácil, não é simples, não é de qualquer jeito. É com muita dedicação, é com muito esforço e ainda, mesmo com muita dedicação, muito esforço ainda não dá. Não chega. Vejam bem, o Messi disputou 6 Copas do Mundo, tá disputando a sexta agora. Ele foi ser campeão na quinta. Né? Ele disputou 4 anteriores e falaram que ele era um perdedor depois de ter ganhado tudo ainda. Então não é fácil ganhar, não é fácil, porque se fosse fácil todo mundo seria, eu gosto de falar isso, né? Primeiro lugar num concurso público, primeiro lugar num processo seletivo, primeiro lugar na faculdade. Então não é fácil, mas tem que querer, pelo menos. A diferença é essa, a diferença que eu falo daquelas que tentam vencer é porque tem vontade, estão lá se dedicando, buscando, fazendo. E a seleção brasileira ontem, pelo menos ontem, teve jeito, não estava com vontade de ganhar mesmo, né? Um marasmo, algo terrível. Faltando 10 minutinhos para as 10 horas da manhã, nós falamos de esportes aqui em nome de Seven Internet, WB Academia, Martinello Supermercado e Agro Shopping Navegantes. Amanhã a gente volta a falar mais de esportes por aqui, minha gente.

Muito bem, olha pessoal, estamos chegando por aqui com você na Verdes Mares FM. Falamos de esportes, quase finalizando aqui a nossa programação desta manhã. O que nós teremos a partir do ano que vem, novamente, Copa do Mundo pro Brasil. Para os torcedores da seleção brasileira, só mesmo daqui os seus 4 anos, né? Mas o que acabou, né? Mas deve retornar o ano que vem, se tudo assim indicar, é mais uma edição da Festa do Peixe de Balneário Arroio do Silva. Eu estive lá, né, pessoal? Eu acabei acompanhando, estive lá, né? Encontrei muitas pessoas que foram aproveitar. Tem pessoas que não gostam de ir à noite, mas foram durante o dia, durante a tarde, comeram um peixinho, aproveitaram. Vi muitas e muitas pessoas que estiveram lá. Não sei como é que foi, ainda não tenho todas as informações de como foram os movimentos, né? Praça de alimentação, os standers ali, né? Os stands juntamente com a feira de produtos da terra, a feira de negócios, os shows. A estrutura estava bem montada, estava bem completa, estava agradável. Quinta-feira estava um dia muito gelado. É, a noite muito gelada, o pessoal acabou correndo porque também deu aquele toró d'água ali por volta das 18, 19 horas na escolha das soberanas. Depois parou, mas começou um vento e esfriou. Então, às vezes corre um pouco o pessoal para ir pro centro. Mas foi uma edição bacana, né? Foi uma edição bacana. Vamos ver agora. Próxima Festa do Peixe já tem a identidade total, assinatura completa do prefeito Jorge. Vamos ver o que ele vai trazer em destaques aí pra gente poder conferir. Atrações, essas coisas aí que a gente... Mas nós não podemos negar que é sempre uma oportunidade do pessoal curtir, né? Bom, foram dias de muita cultura, gastronomia, música, negócios e valorização da tradição. Tradição da 33ª Festa do Peixe reuniu, então, muitas pessoas aqui no Arroio do Silva com uma programação diversificada. A feira de negócios, a feira do peixe, a feira do mel, artesanato, exposições, eventos esportivos, grandes shows também. E encerramento, show nacional com Samuel Rosa. Eu confesso que não fui no final, no último show ontem, né? Não posso dizer como é que estava. Que daí fiquei assistindo o jogo da seleção e daí a gente fica? Eu fico, gosto de assistir em casa, fiquei em casa assim, né? Naquele jeitinho, e aí depois a gente fica meio amuado porque tá torcendo, tá criando uma expectativa. E aí eu já gosto de vir, já vim aqui pra rádio depois também deixar tudo organizado pra hoje. Então não fui lá, mas muitas pessoas... conversando com muitas pessoas, falando que tinha bastante gente, o show estava muito legal, as pessoas acabaram compartilhando essas informações aí, né?

0: Pois bem, agora 9h54, finalizamos aqui então o nosso Cidade Alerta de hoje. Amanhã nós estaremos com mais informações aqui com vocês, nós vamos começar o nosso Bom Dia Cidade, nós vamos ter músicas aqui, né, a nossa mensagem da manhã, previsão do tempo novamente com vocês, e ainda outros destaques e outras informações aqui, minha gente, você fica ligado na 87.9. Vamos fazer o seguinte, eu vou fazer um intervalinho, daqui a pouco a gente retorna então com todos vocês aqui na 87.9. Agora são 9h55, voltamos já.
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Pois bem, gente, estamos de volta por aqui, 10 horas e 2 minutinhos. Nós estamos chegando na Verdes Mares FM, a sua 87.9, hein? Segunda-feira, 6 de julho, e nós já estamos por aqui transbordando a alegria de viver, hein, gente? Transbordando a alegria de viver e desejando bom dia pra você, minha amiga dona de casa, meu amigo dono da casa, que Deus abençoe teu lar, a tua vida, a tua família e em todos os dias desta semana, uma semana de muitas alegrias, né? Uma semana de muitas vitórias, tenho certeza disso. Já já tem a nossa mensagem da manhã, já já nós vamos trazer aqui as informações também para vocês com a previsão do tempo, em nome de Laboratórios Bioanálises, Excelência em Análises Clínicas. Informa a hora certa e a temperatura, são 10h03 agora, 14 graus a temperatura. 10 horas mais 3 minutos, 14 graus de temperatura aqui no Arroio do Silva. Já já a gente volta com as informações de previsão do tempo novamente com vocês, tá? Isso, gostamos de conferir aqui a previsão do tempo, né, minha gente? Que é o retrato aí que a gente traz novamente ao vivo direto da Epagri-Sirã. 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

Pessoal, vamos lá então. Tava atendendo aqui os amigos que chegaram por aqui na Verdes Mares FM, a sua 87.9. Vamos fazer o seguinte então, vamos começar a nossa mensagem da manhã. São 10 horas e 5 minutinhos pra você que tá ligadinho aqui com a gente. Vamos começar a mensagem desta segunda-feira, a mensagem desta semana. Começamos a semana aqui falando, eu acho que é um assunto bem interessante. É um assunto bem legal mesmo, tá? Vamos lá então? A gente começa com a nossa mensagem, então. A mensagem de hoje, segunda-feira, eu quero falar para você sobre uma palavra que é muito utilizada no nosso dia a dia. Conselhos. O conselho

Geralmente nós estamos ou pedindo um conselho ou querendo dar um conselho. E tem aquela frase tradicional que a gente sempre fala, né? Se conselho fosse bom, não se dava, se vendia. Pois é, e isso é uma realidade. Porque, na grande maioria das vezes, nós queremos alguns conselhos e precisamos de alguns conselhos mesmo, né? Para tomar algumas decisões, para ter, né, esse momento de decidir. Geralmente, na nossa vida, nós precisamos decidir algo importante. Muitas vezes não sabemos o que fazer. E ao invés de a gente dobrar os nossos joelhos, esperar no Senhor, confiar em Deus e não ir atrás apenas da nossa inteligência humana ou ir atrás de alguém que possa nos dar um conselho, porque buscar conselhos de outras pessoas também são interessantes. Quero abrir um parênteses aqui, tá? Buscar conselhos de pessoas experientes, de pessoas sábias, é importante. Só que muitas vezes, primeiro, nós queremos buscar um conselho de qualquer jeito e assim por diante. Mas primeiro nós devemos buscar um conselho de Deus. Esperar no Senhor. Saber que todos nós, né, temos momentos na vida que vamos precisar de um conselho. Qualquer um pode dar um conselho, qualquer um, mas nem todos, preste atenção, são capazes de dar um bom conselho. Bom, os melhores conselhos são baseados sempre nos ensinamentos da palavra de Deus. Eu sempre falei para vocês aqui que tudo que nós precisarmos tem conselhos dentro da palavra de Deus. Como devemos nos relacionar com Deus, como nos relacionar com a família, com o nosso corpo, com os cuidados. Tudo isso, alimentação, descanso, tantas e tantas coisas. Só que nós não podemos esquecer de que quando procuramos conselhos, nós temos que procurar ao Senhor para nos orientar. E é por isso que eu falo para você, é preferível esperar no Senhor e procurar os conselhos de Deus para tomar uma decisão, para poder se orientar. A gente sabe que tem muitas pessoas que têm quedas, né, que sofrem por causa de um conselho que foi através de alguém que nem tinha sabedoria para dar um conselho. Quantos casamentos destruídos, quantas empresas, quantas frustrações financeiras por causa que as pessoas dão conselhos, mas os conselhos não são com sabedoria. Ah, porque eu não estou bem no meu relacionamento, agora vou fazer, faz isso aí, faz, é isso aí mesmo que tem que fazer. Não, nós temos que dobrar os nossos joelhos e não andar segundo os nossos conselhos. Nós temos que ir em busca dos conselhos de Deus. E é por isso que nós vamos começar a nossa mensagem de hoje buscando sim ao Senhor, buscando sim a Deus, buscando os conselhos do Pai para seguir. Então, prefira esperar no Senhor e procurar os conselhos de Deus para te orientar, para você tomar uma decisão, para você saber o que precisa ser feito. Bom dia, uma ótima segunda-feira.

mentira, aquilo que nos afastam do caminho do Senhor, que são conselhos do pai da mentira, do inimigo. Só que quando nós buscamos ao Senhor, nós encontramos muitos anjos ao nosso redor que vão nos livrar das piores situações, sim. Então é por isso que eu falo, não ande apenas pelos teus conselhos, pela tua inteligência, pelas tuas convicções ou por qualquer outra coisa. Dobre os teus joelhos, sim. Busque aos céus, busque ao Senhor. Prossiga. Saiba que Deus tem respostas claras para você. E a palavra de Deus nos fala exatamente isso em dois momentos. No livro de Tiago, do capítulo 1, versículo 5, se alguém de vocês tem falta de sabedoria, peça a Deus que o dá a todos livremente. Então, se você não tem sabedoria para tomar algumas decisões, procure os conselhos do Senhor, Ele vai entregar para você. E aí, claro, né? A palavra de Provérbios, do capítulo 3, versículo 5, confie no Senhor de todo o seu coração e não te apoies na tua própria inteligência, na tua própria convicção. É por isso que eu falo, peças, pede, pode pedir, você vai ver que Deus é fiel em todos os momentos. Então não ande segundo os teus conselhos, independente do tamanho da escolha que você vai fazer. O conselho principal é entregar o teu caminho ao Senhor. Você precisa tomar uma decisão, e essa decisão é importante para a tua vida. Antes de buscar qualquer coisa, antes de tomar qualquer decisão, antes de apressar, antes de colocar a pressa como a inimiga da perfeição, Deus quer te ajudar em todos os aspectos da tua vida. E muitas vezes as pessoas acabam tomando decisões, né, por teimar e não saber. E aí o quê? Acontece que muitas pessoas hoje vivem só, vivem preocupadas, vivem com arrependimento, com depressão, com coisa que tinham feito errado, porque tomaram uma decisão errada, porque não consultaram, porque não buscaram, e buscaram apenas o que o mundo oferecia, que eram mentiras. O mundo jaz do maligno, é a palavra do Senhor Jesus Cristo. O maligno, o inimigo, é o pai da mentira, que é considerado na palavra de Deus. Então, muitas vezes, nós não procuramos a proteção de Deus, nós não buscamos a orientação, os conselhos do Senhor, e é por isso que eu digo para você, o Senhor quer te livrar das piores situações. Por isso que não é para você andar segundo os teus conselhos, não. E aí você pode estar me perguntando, né, Evandro, mas eu não posso ter conselhos de outras pessoas? Claro que pode. Claro que você vai ter conselhos de pessoas que têm sabedoria para te ajudar. Só que se você primeiro buscar a Deus por conselhos, para tomar decisões e pedir, e você vai perceber que Ele é fiel, Ele também vai aproximar pessoas para te ajudar. Ele também vai aproximar pessoas para te dar conselhos com sabedoria, conforme a boa, agradável e perfeita vontade do Senhor. Então, é melhor você dobrar os teus joelhos, buscar ao Senhor, colocar a tua oração e pedir: Senhor, eu preciso tomar uma decisão. Deus tem respostas para você. Pode pedir, Ele é fiel e vai mostrar para você, sim, Ele vai responder, Ele vai trazer e você vai tomar a decisão certa. É por isso que a palavra, né, de Provérbios, capítulo 3, versículo 5, fala bem sobre isso, né? Confia no Senhor de todo o teu coração e não te apoies em tua própria prudência, ou tua própria inteligência, ou teu próprio entendimento. É por isso que Deus tem respostas para você. Você só tem que pedir, você tem que orar, você tem que falar, porque todos nós temos momentos na nossa vida em decisões que teremos que tomar e que vamos precisar de conselhos.

Quando você teima, quando você insiste, não é que você tem sabedoria. E aí você se dá mal. Quantas e quantas pessoas tomaram decisões lá atrás que hoje estão se arrependendo? Quantas e quantas pessoas tomaram decisões erradas que acabaram se arrependendo e hoje sofrem com depressão? Porque o quê? O que o mundo ofereceu, o pai da mentira ofereceu mentira, embaraços, e acabaram afastando dos caminhos do Senhor. Mas a partir de hoje, e não interessa qual a tua idade, quem procura ao Senhor tem proteção. Quem procura conselhos de Deus, quem procura sabedoria para tomar decisões, pode buscar a Deus. Porque Ele quer que você não se apoie em seu próprio entendimento, mas que entregue, dobrando os teus joelhos, os teus caminhos ao Senhor, buscando a Deus, buscando aos céus, porque o Senhor tem resposta para você. E é isso que eu posso dizer para você. Se eu posso te dar um conselho, eu te dou um conselho de dobrar os teus joelhos e não andar segundo os teus entendimentos, os teus conselhos. Lembre-se, confia no Senhor de todo o teu coração. Não se apoie na sua inteligência, na sua prudência ou no teu entendimento. Deus tem respostas para você. Peça e você vai ver que Ele é fiel e vai te responder. Não esqueça, peças e vais ver que o Senhor é fiel. Por isso, eu desejo uma semana de bons conselhos para você. Dobrar os teus joelhos e colocar tudo em oração ao Senhor Todo-Poderoso.

E como é engraçado, né, gente? Como diz a letra dessa música, né? Quantas pessoas vivem só hoje, estão passando por uma dificuldade financeira, estão passando por um problema na família, no casamento, porque tomaram decisões erradas, porque teimaram, porque não buscaram sabedoria do Senhor. E é isso que acontece. E hoje tem muitas pessoas que vivem em depressão porque foram nessa daí que o mundo estava oferecendo mentiras. Buscaram, muitas vezes, conselhos de pessoas que nunca fizeram absolutamente nada. Nunca tinham sabedoria. Então é por isso que nós temos que ter cuidado com o que muitas vezes nós temos que denominar de colegas, amigos, parentes, família, porque isso tem diferença. Tem diferença. E muitas vezes até mesmo pessoas próximas, amigos, familiares, vão trazer conselhos que vão fazer você se arrepender depois. Porque nem todo mundo tem a sabedoria. Por isso que o refrão desse louvor aqui, ele é maravilhoso, né? Não ande segundo os seus conselhos, dobre os seus joelhos, busque aos céus. Deus tem resposta para você, peças e vais ver que Ele é fiel. Então se eu pudesse falar aqui para muitas pessoas que hoje estão sofrendo, porque tomaram uma decisão impensada, tomaram uma decisão precipitada, tomaram uma decisão, né, de uma maneira assim, que estavam naquele momento de raiva, naquele momento em que discutiram e tomaram uma decisão precipitada, né? Isso pode valer agora para você também, né? Se você precisa tomar uma decisão, se você precisa tomar, né, a fazer alguma coisa importante, algo, decidir algo importante na tua vida, na tua família, no teu trabalho, na área da saúde, enfim, eu não sei qual a área. Mas se você precisa, primeiro você tem que confiar em Deus. Podemos confiar em Deus, sim. O Senhor é eterno e não muda, porque tudo vai falhar. Primeiro disso tudo nós temos

0: confiar em Deus. Porque não adianta eu querer pedir conselhos para Deus se eu não confio no Senhor. Essa é a primeira coisa, né? Porque tudo vai falhar. Amigos, família, dinheiro, poder, saúde. Mas Deus não vai falhar. Só em Deus nós podemos colocar total confiança. O nosso amor entregar totalmente a Ele. E depois nós temos que buscar os conselhos de Deus. Independente da nossa idade, independente da tua idade, se você precisa fazer ainda, tomar uma decisão, alguma coisa, Deus ainda fala com todos, com todos. É isso que Deus quer para nós enquanto estivermos vivos. Agora vem o conselho. Enquanto estivermos vivos, um conselho que eu quero falar para você, que possivelmente pode estar sofrendo aí por uma decisão, passando por uma depressão, alguma coisa que tenha te incomodado, alguma situação que você tenha aí e que esteja enfrentando, eu quero falar para você agora. Um conselho que eu dou para você é que você vai morrer. Parece meio dolorido esse conselho que eu estou falando, né? E realmente é, porque as pessoas não têm o costume de falar sobre a morte. Mas se você pegar o Evangelho do Senhor Jesus Cristo, ele falava direto, ele falava muito sobre a sua morte. E ele não perdeu tempo, ele não ficou adiando para perdoar, ele não ficou passando tempo para ser rígido nas coisas verdadeiras, ele não passou tempo repreendendo pessoas, ele não demorou para dizer eu te amo, para beijar, para abraçar, para curar, para orar. É isso que nós perdemos. Nós acreditamos que somos imortais. Nós acreditamos que vamos viver 2000 anos. O que Jesus fez em aproximadamente 4 anos, como diz os relatos da Bíblia, nós não iríamos fazer em 2000 anos de existência. Por quê? Porque ele correu, ele se apressou, ele falou da morte, sabia que isso iria acontecer e chega para nós. Só que muitas vezes nós tomamos decisões erradas, precipitadas, e ficamos adiando essas decisões erradas para consertar o passado. Acredite, sim, pode falar abertamente, não tenha medo. Vamos morrer, você vai morrer, e não sabemos quando é. Então se você, por alguma decisão que você tomou, algum conselho que você ouviu e não fez bem pra você, e hoje você carrega essa culpa, tá na hora de entregar. Tá na hora de deixar de ficar teimando ainda. Isso não é sabedoria. Então você tem que entregar de uma vez por todas, né? É aquilo que a gente acaba comentando. E essa é a oportunidade que você tem de fazer agora. Os conselhos que a gente fala é esse aí. Porque tem muitas coisas que nós precisamos entender, né? Então, sobre conselhos, todos nós precisamos em algum momento da nossa vida de conselhos, não é verdade? Mas onde nós vamos encontrar conselhos? Se te falta sabedoria, peça a Deus que Ele te dá livremente. Livro de Tiago, no capítulo 1, versículo 5. Mas se você acredita que tem sabedoria, então confie apenas no Senhor com todo o teu coração e não te apoie na tua própria inteligência, nos teus próprios conselhos, nas tuas próprias convicções. Tá aí a música do Gerson Rufino, Conselhos, para você acompanhar com a gente nesta manhã. Não ande segundo os teus conselhos, tá? O que eu falo pra você é dobrar os teus joelhos, buscar a Deus, porque Deus tem resposta sim pra você. E as respostas de Deus não vão causar sofrimento, dores, como muitas pessoas estão passando, com sofrimentos, com dores, com coisas que tomaram decisões precipitadas, tomaram decisões erradas, não buscaram, ouviram conselhos de quem nunca teve sabedoria ou de quem nunca construiu absolutamente nada. No final das contas, acabaram com essa frustração, com esses sentimentos, e a gente acaba destacando aqui pra vocês, e que infelizmente é uma realidade de muitas e muitas pessoas. Agora são 10 horas e 26 minutos, não ande segundo os teus conselhos. A palavra de hoje, a nossa mensagem desta manhã, que a gente traz aqui pra você então acompanhar. Senhor Jesus Cristo tem as melhores respostas para você. E se você ainda tem dúvida, dobre os teus joelhos, peça, e você vai ver que Ele é fiel e você não irá se arrepender. Só que a gente muitas vezes quer, né, saber na hora. Queremos a resposta na hora, queremos que alguém fale com a gente na hora. Aí é a parte da confiança que eu falei, né? Tudo pode falhar, tudo falha na realidade, não é que pode. Em algum momento ou outro vai falhar, amigos, parentes, família, dinheiro, poder, saúde, mas Deus não vai falhar. E só em Deus nós temos que colocar todo o nosso amor e a nossa confiança. Porque como eu disse aqui, né? O que o mundo oferece são mentiras. E o pai da mentira usa pessoas até próximas da gente para nos confundir, para que venhamos a tomar decisões que depois lá na frente a gente vai culpar outros e às vezes vão culpar até Deus, né? Por nossas próprias escolhas. Mas não se engane, de Deus não se zomba. Aquilo que se planta também se colhe. Lembra do que eu falei na semana passada, na última sexta-feira? Gálatas capítulo 7, versículo 6. Não podemos esquecer disso, né? Daquilo que plantamos também iremos colher. Bom dia pra vocês aí! E uma abençoada segunda-feira. São 10 horas e 28 minutinhos. E a gente começa o nosso programa aqui. Daqui a pouquinho tem previsão do tempo. A nossa mensagem da manhã você conferiu com a gente aqui. Também vamos trazer em destaques já as curiosidades do dia e muitas outras informações, então. Vamos juntos, minha gente. Manhã desta segunda-feira, o conselho que a gente passa para hoje, para essa semana, uma semana de boas perspectivas, é para você pedir e ver que Deus é realmente fiel. Não te apoies na tua própria inteligência, não, tá? Busque primeiro a Deus. Bom dia, pessoal. Vamos fazendo aqui com música e daqui a pouco a gente volta com mais informações pra vocês.
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2: Amigo, se você...

0: você que tá conferindo com a gente. Tá aí, tchê garotos. Mulher precisa de amor. Tocando pra você curtir aqui com a gente. São 10 horas e 32 minutinhos. Nós vamos trazer aqui pra vocês então, meus amigos e minhas amigas. A gente vai estar falando aqui da previsão do tempo, tá? 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Vamos conferir aqui então a previsão do tempo que a gente traz novamente. Como falamos no início do nosso programa, antes das 8 da manhã, a gente fez a previsão do tempo com a Gilsânia e a gente repassa novamente com vocês aqui então. Pessoal, vamos falar de previsão do tempo, então, os destaques da meteorologia, que são 7h55, nesta segunda-feira, Gilsânia, meteorologista da Ipagre-Sirã, gentilmente nos atendendo e trazendo nova a previsão do tempo aqui para nós nesta semana, nesta segunda-feira. Gilsânia, bom dia, tudo bem contigo aí, minha amiga?
1: Tudo bem, bom dia a você, bom dia a todos.
0: Muito bom dia. Bom, estamos começando aqui a segunda-feira com o sol timidamente querendo aparecer, tem um nevoeiro aqui, a previsão acho que não é de sol, ou é, Gilsânia?
1: Não é, assim, apesar de poder ter algumas aberturas agora, nesse início de manhã, principalmente, assim, até metade da manhã, mas a previsão é de mais nuvens na região, porque nós temos uma frente fria, né? Informação e deslocamento pelo sul do Brasil. Então, é a previsão de ficar mais nublado.
0: Certo.
1: E mais assim, do fim da manhã para tarde e noite, condições para ter chuva, né? E essa chuva, ela, pelo que mostra, assim, é pouca chuva no geral, é uma chuva que vai ocorrer de forma mal distribuída. E também é rápido, porque é só hoje que tem essa condição e amanhã já é tempo firme. Ela é uma frente que passa e atrás dela vem outra massa de ar frio e seco de origem polar. Então, amanhã já é tempo estável, um dia lindo, amanhã ensolarado, previsto para vocês. E frio, né? Com aquelas temperaturas mais baixas, período da madrugada e amanhecer. Então, amanhã, por exemplo, a mínima, né? Ela fica entre 5 e 6 graus aí para vocês. Aí depois, na quarta-feira, mais baixa, né? Então, na quarta-feira, a gente pode ter temperaturas perto aí de 2, 3 graus, assim, e amanhece assim, né? E depois durante o dia vai aos 20. Então, fica aquela condição, assim, de muito frio na madrugada, amanhecer, e depois ao longo do dia com o sol um pouquinho mais agradável a partir de quarta-feira.
0: Certo. Então, fazendo uma apanhada assim, o dia úmido mesmo seria hoje. Depois nós temos...
1: mais instável é hoje só.
0: Exatamente. Alguma alteração do mar, alguma questão de ventos assim ou não?
1: Entre hoje e amanhã daí, né? Porque daí tem a passagem desta frente, o vento vira para sul, esse vento mais tarde e noite, também com rajadas aí no litoral sul, e o mar então fica um pouquinho, ele tá com uma altura de onda em torno aí de 1,5 metros aí para vocês, e amanhã ele fica com picos de onda de 2, assim, então... Mas também não é uma grande alteração, mas tem, tá? Entre hoje e amanhã ele fica um pouco mais agitado e depois ele diminui.
0: Muito bem, tá aí a Gilsânia, meteorologista da Ipagre-Sirã, gentilmente nos atendendo e trazendo as informações aqui com vocês, minha gente.
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0: Toca a musiquinha por aqui, então. Eduardo Costa e Zezé de Camargo e Luciano, hein? Segunda-feira.

0: É, faltam 20 minutinhos para as 11 horas da manhã. 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Eu faço o seguinte, vamos fazer um intervalinho aqui então e depois a gente volta com a continuidade do nosso programa. 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
10: Muito bem, muito bem. Estamos de volta, você ligado aqui com a gente no nosso Bom Dia Cidade da Verdes Mares FM. Bom dia pra vocês, tá, minha gente? Todos que estão aí nos acompanhando, todos que estão conferindo, curtindo o nosso programa. Estamos aqui, né, manhã de segunda-feira. Começamos, então, uma semana cheia. A primeira semana do mês de julho de 2020.

0: 7:06. Daqui a pouquinho a gente vai estar mandando abraços aqui para vocês. Eu quero mandar bom dia. Daqui a pouquinho também vou acompanhar aqui o áudio que me mandou a minha amiga Marli. A Marli tá mandando bom dia, mandou um áudio aqui pra nós, daqui a pouco a gente acompanha. A Claíra Amarantes, bom dia, uma semana feliz e abençoada pra todos. Obrigado, Clair, ali da Toca dos Salvados. Quem também manda bom dia aqui pra nós é o seu José Kinderman e sua família, sempre com o radinho ligado lá na região do bairro Golfinhos. Bom dia, Evandro, que Deus abençoe você, sua família e toda a sua equipe, sempre com muitas bênçãos. Quem também tá mandando bom dia, falei aqui, foi a Marli. A Marli mandou um áudio e também aqui uma imagem com umas roupas, né? Deixa eu ver o que tem aqui, né? Umas roupas aqui, eu acho que são umas cobertas que foram colocadas, um lixo espalhado agora, não sei o que houve aí. A Dona Edith, o seu Oswaldo mandou bom dia pra nós, o Miro também tá mandando bom dia pra nós aqui, obrigado pelo carinho, pela participação, bom dia pra vocês aí, gurizada. A gurizada que tá ligadinha aqui na Verdes Mares FM, os amigos e amigas estão sempre, né? Sempre com a sintonia da 87.9. 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Dani, tem curiosidades do dia, então, pra gente fazer um apanhado geral, né? Isso, vamos falar de curiosidades do dia, pois a gente traz daqui a pouco todos os destaques. Hoje tem parceiros e colaboradores da Verdes Mares, na curiosidade, que hoje não estarão participando, ou melhor dizendo, não estarão funcionando, não estão com o seu atendimento hoje, mas depois o pessoal volta, amanhã já tem mais informações, tem mais atendimento, tem muita coisa legal. Bom dia, Dani, tudo bem contigo por aí?
1: Muito bom dia.
0: Tudo certinho?
1: Tudo.
0: É? Como que passou aí depois da derrota da nossa seleção brasileira? Passou bem?
1: Eu tenho pra dizer que...
0: Pronto.
1: Vamos começar aqui.
0: Use a sua análise esportiva.
1: Não tenho muita seleção. Análise esportiva, até porque se eu tivesse muita análise esportiva, eu não torcia por amor, né?
0: Sim.
1: Porque torço pro Grêmio, pra quem não sabe, sofro todo dia, todos os jogos que tenha uma sofrência.
0: Essa situação, é verdade.
1: Porém, queria que a gente chegasse ao final, que a gente conseguisse o tão sonhado seleção. Hexa, a seleção brasileira,
0: tá,
1: assim.
0: Ah, certo.
1: Mas já era meio visto que a gente não... Eu não sabia onde estava toda a credibilidade, toda a confiança que estavam tendo a nossa seleção brasileira contra o jogo da Noruega.
0: É, né? Eu não sei, cara. Mas eu, olha só, pra ver, né? Eu não sei por que o Brasil jogou daquela maneira. Não sei por que ele jogou daquela maneira.
1: Eles jogaram contra eles mesmos.
0: Exatamente. Porque, olha só, teve a oportunidade de pênalti. Tudo bem, o goleiro defendeu. Eu acho que quem deveria ter batido o pênalti era o Vini Júnior, na minha opinião, porque é um cara que tá fazendo uma Copa boa e tal. E, enfim, são essas coisas que a gente sabe. Mas tudo bem, aí tem a comissão técnica. Teve mais uns dois lances, um com o próprio Vini ainda no primeiro tempo, outro com o Gabriel Martinelli também, que ele acabou chutando, passou no meio das pernas do goleiro, que teve a oportunidade. Aí depois o Brasil ainda criou mais oportunidades. O gol do Endrick foi... incrivelmente absurdo ter perdido aquele gol. Se olhar ainda, tem outros, tem em câmera lenta, é mais incrível ainda. E aí sim, o Brasil criou oportunidades. E se nós formos analisar, os caras tiveram no primeiro tempo chute que o Alisson defendeu.
1: Sim.
0: Né? Que foi uma jogada do Haaland com o Odegaard, aquele. E depois, os gols do Haaland. Só que a passividade da seleção brasileira para marcar foi muito...
1: Já deu para ver que tinha desandado, já tava desandado quando aos 3 minutos já teve o gol e tava impedida. Mas mesmo assim já foi criada a jogada ali.
0: Sim,
1: aos 3 a gente perde o primeiro pênalti.
0: Eu não sei, cara, eu não sei. Faltou um pouquinho mais, o Brasil poderia ter marcado um pouquinho mais os caras lá em cima. Eu não sei, cara, eu fiquei desanimado. E o que me deixou mais chateado ainda, que o Brasil tá perdendo de 1-0, não sobe a marcação, não vai lá para tentar roubar a bola dos caras, pressionar, fazer ou criar alguma coisa para tentar mudar a história, né? E ainda deixa o cara dominar a bola, ele olhar, limpar, pentear o cabelo, arrumar o cabelo e depois chutar de perna esquerda lá. Pô, um cara daquele tamanho. A gente só falou que o cara sabe fazer gol. Que não tinha preocupação de dar um drible, porque ele não é um cara que é um habilidoso assim. Ele sabia fazer
1: ele
0: gol.
1: Ele sabe fazer o básico.
0: O básico.
1: Ele tá ali pra fazer isso, e ele bem faz feito, que ele tá foi, ali.
0: Aí ele dominou, ajeitou, esperou, organizou o corpo. Quando ele deixou tudo certo, ele virou e chutou.
1: Porque... O primeiro gol dele ali foi, não foi um gol bonito, foi um gol feio, vamos botar assim.
0: É, mas de oportunidade.
1: Porque só,
0: né?
1: Só sobrou ali na frente.
0: Mas
1: e
0: ele se
1: já
0: antecipou,
1: como,
0: né?
1: Ele já, como um homem alto, é, já só
0: ele
1: subiu um pouquinho mais.
0: Subiu e... de cabeça e fez o gol de cabeça.
1: E
0: mas
1: conseguiu.
0: É, não, é difícil, gente. É difícil, né? É difícil. Agora, parece que quando tá ganhando. Mas é assim, né? Sabe que quando ganha, tá tudo certo. Ninguém não aparece nenhum dos defeitos, né? Aí depois, quando perde, daí aparece todos. Mas. O jeito da seleção brasileira jogar foi... E não é de hoje, né? A seleção
1: desde
0: brasileira,
1: o primeiro jogo.
0: Desde o primeiro jogo, nós estávamos falando, tem que subir a marcação, tem que pressionar. É um jogo, são jogos únicos, não tem muito o que fazer. Não tem, tipo assim, eu vou esperar que próximo jogo eu vou... Tá, a fase de classificação até aí, tudo bem. Mas depois, cara, eu tomei um gol, eu tenho que pressionar, eu tenho que fazer o gol, eu tenho que mudar a atitude
1: assim,
0: de jogar.
1: Vamos agora falar bem sobre o futebol. Nós somos a seleção, nós somos o país do futebol.
0: Sim.
1: Única seleção que tem 5 Copas do Mundo.
0: Uhum.
1: A gente enfrentou a Noruega, que tava, acho que é 28 anos sem jogar uma Copa. A gente conseguiu, a gente tomou sufoco, foi eliminado pela Noruega. E países como Cabo Verde, que não, mesmo que a Argentina não tenha jogado do jeito que normalmente joga,
0: não interessa, mas
1: conseguiu,
0: pelo menos montaram
1: conseguiu
0: vontade,
1: dar um
0: né?
1: sufoco claro. na Argentina. Teve ali o Paraguai que conseguiu dar um sufoco na França. E a gente, como país do futebol, não conseguiu pegar uma seleção que estava 28 anos sem jogar.
0: A gente só tem uma questão assim. A diferença do futebol brasileiro, que eu sempre falo, é que o brasileiro tem o individual. Só que se utilizar só o individual sem vontade, não vai ganhar. Agora, se o brasileiro botar na cabeça que vai utilizar o individual, que é a arma para tirar as defesas, que era o que a gente fazia muito antigamente, a gente conseguia tirar as defesas, as marcações das seleções europeias com habilidade e aí depois com vontade, jogando, correndo, marcando, querendo pressionar e tal. Mas se o Brasil não jogar com vontade, não vai ganhar mais, não vai ganhar mais. Hoje o Brasil já não é mais o país do futebol, o Brasil é o país do TikTok. Já acabou, já não tem mais, o Brasil já foi. E para mudar isso aí, tem que mudar o jeito de pensar, né? Mas fazer o quê, né? Estamos aqui. Não estamos contentes, obviamente, né? Também não estamos tão tristes assim, porque a gente conhece quando tem condições de chegar. Claro que a gente vai criando aquela expectativa, acredita que vai, mas já sabíamos que também não tinha muito, né? Não tinha muito. Olha quem mandando um abraço aqui pra nós aqui, é o meu amigo Marcos Arendi. Bom dia, Pique e Dani, uma ótima semana pra nós. Estou de férias, mas trabalho em casa. Tá com o radinho sintonizado lá. Valeu, Marcão. Forte abraço, bom trabalho aí. Bom dia pro nosso amigo Mercadão Paraíba. O Paraíba tá mandando aqui que Deus abençoe nossa semana. E o nosso amigo Perus, da Barbearia Perus, tá desejando uma ótima semana. Tem curiosidades então hoje, Dani?
1: Temos curiosidades.
0: Ainda que segue, né?
1: Não vai parar.
0: Não.
1: A gente ia prorrogar mais ali mais um churrasco.
0: Pode ser que no dia 5 de julho do ano que vem a gente venha falar que o ano passado, né, em 2026, o Brasil foi eliminado pela Noruega no dia 5 de julho. Né?
1: Não vamos
0: Mas
1: estar falando.
0: Mas até chegar lá, para um ano, para a gente trazer as curiosidades, nós seguimos aqui por aqui, desse jeito, né?
1: Seguimos.
0: Vamos lá.
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1: Acho que eu sou chata pra tudo.
0: Tá bom, então. Agora sim. Vamos lá, então. O que mais que tem aí?
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0: 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Nível europeu e nível, né, nível brasileiro sul.
1: Isso.
0: Isso, tá bom, meu amigo, tá bom. É uma boa alternativa, né?
1: Sobre, sobre os nossos parceiros que hoje também não tem atendimento.
0: Sim.
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0: Tudo isso para vocês aí. A gente vai finalizando com mais quem ainda? Tem mais dois, né?
1: Isso mesmo. 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
0: 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E a gente finaliza com quem?
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0: Isso aí, então, para você que tá ligado aqui com a gente na Verdes Mares FM. Vamos fazer o seguinte, nós vamos estar tocando música aqui para vocês. Daqui a pouco a gente volta com as curiosidades do dia, as curiosidades desta manhã de segunda-feira. Vou tocar música, daqui a pouco a gente volta, então. Aguarde aí.
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0: Olha aí você que tá conferindo com a gente, Zezé de Camargo e Luciana aqui na 87.9, Irmão da Lua, obrigado pelo carinho e pela sua participação. Vamos fazer o seguinte, eu vou tocar mais uma aqui e na sequência nós vamos voltar e aí a gente traz então as curiosidades do dia, os nossos parceiros, os nossos colaboradores com vocês aqui na sua Verdes Mares FM. Vamos fazer o seguinte, então, eu toco mais uma agora, agora Jorge, Matheus e Cauã, e voltamos já.
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0: Olha a música que você está conferindo aqui com a gente, Matheus e Cauã, Jorge Matheus, Gaivota, nossos colaboradores aqui das curiosidades, e a gente volta já com elas então.
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0: Muito bem, pessoal, vamos lá então falar de curiosidades do dia aqui. São 11 horas e 10 minutos agora. Vamos falar do sexto dia do sétimo mês do ano de 2026, 6 de julho. Nós estamos no 187º dia do ano e representado em números romanos 187, Dani.
1: É um C, um L, 3X, 1V e 2 risquinhos.
0: Exatamente, um C, um L, 3X, 1V e 2 risquinhos. Faltam 178 dias para acabar o ano de 2026. Traga para nós aí o que aconteceu em 6 de julho dos anos anteriores, por favor.
1: Em 1885, Louis Pasteur testa com sucesso a sua vacina antirrábica em Joseph Meister, um rapaz que foi mordido por um cão com raiva.
0: Pra raiva, a vacina antirrábica, né? O Louis Pasteur, ele que foi um cientista francês, François, que testou com sucesso a vacina antirrábica, então, que é a raiva, falando da raiva, que é a doença infecciosa que afeta os mamíferos, causada pelo vírus da raiva e que se instala e multiplica primeiro nos nervos periféricos e depois no sistema nervoso central. Ele acabou aplicando no Joseph Meister, né? O primeiro ser humano a ser imunizado contra a raiva. Isso em 1885. O que mais que tem aí, Dani?
1: Em 1934, o Instituto Nacional de Estatística, o INE, que quase dois anos depois se transforma no atual Instituto Brasileiro de Geografia e Estatística, o IBGE.
0: Foi instituído em 1934, há quase 90 anos atrás, né? 88 anos de existência. O Instituto Brasileiro de Geografia e Estatísticas, o que é muito importante, o IBGE, para o desenvolvimento, né, econômico, entre outras coisas, para a gente saber, né, quantas pessoas moram no país, qual é a renda do país, qual é o número de pessoas que nós temos do sexo feminino, do sexo masculino e assim por diante. Esse é o trabalho do IBGE, que é o Instituto Brasileiro de Geografia e Estatísticas. Muito maior, eu acho, que de estatísticas agora, né? Ele trabalha muito mais com as estatísticas,
1: né? É porque tem as duas partes. São duas partes separadas, sim, né? A que sim. A gente mais conhece é estatística, porque estatística, tem que conversar com a população. Uhum. Mas a geografia também funciona bastante.
0: Funciona bastante. É legal, não sabia essa parte aí, né? É, porque são duas, né? É geografia e estatísticas, né? Então, o IBGE foi criado no dia 6 de julho de 1934, para saber um pouco mais aí. O que mais que a gente tem aí, Dani?
1: Em 1942, Anne Frank e a sua família se escondem no anexo secreto em cima do escritório de seu pai em um armazém em Amsterdã.
0: Anne Frank, como a gente já falou aqui, ela ficou muito conhecida pelo diário de Anne Frank, né? Entre outras coisas, se esconderam num anexo secreto. A casa de Anne Frank é um museu biográfico localizado na cidade de Amsterdã, na Holanda, 1942. Que mais?
1: Em 1957, o primeiro encontro entre Paul McCartney e John Lennon na igreja de St. Peter, em Liverpool, o encontro que daria origem à banda britânica, os Beatles.
0: Olha só, aconteceu no dia 6 de julho, então, o primeiro encontro entre Paul McCartney e John Lennon, duas lendas aí do rock que acabaram fundando, então, este encontro daria origem aos Beatles. E é engraçado que o encontro foi numa igreja, né?
1: Exatamente.
0: Que diferente, né, cara? Em Liverpool, na Inglaterra, 1957. Que mais?
1: Em 2013, um trem com 73 vagões transportando petróleo e derivados descarrilhou na cidade de Lac Magnet, em Quebec, e explodiu em chamas, matando pelo menos 47 pessoas e destruindo mais de 30 prédios na área central da cidade.
0: Olha só, cara, mais de 30 prédios, né? É um trem com 73 vagões que estava transportando, então, petróleo e derivados, que acabou descarrilhando e foi na cidade de... na região seria ali a Canadiana, província canadiana, seria mais ali na região, então, de Quebec, né? Região de Quebec, então... explodiu em chamas. O que mais que tem?
1: E para finalizar, em 2022, é inaugurada a rede 5G no Brasil, começando por Brasília e Distrito Federal.
0: Exatamente. Capital do país foi inaugurada há quatro anos atrás a rede 5G que em alguns lugares ainda não funciona, né?
1: A minha funciona.
0: É, a minha pega mais em Araranguá. Aqui no Arroio não pega 5G aqui pra mim.
1: A minha pega aqui no Arroio.
0: É?
1: Pega aqui no Arroio.
0: Não, a minha pega só 4G aqui no Arroio. O meu, pelo menos.
1: Mas né? Em Criciúma, a minha só pega 4G.
0: É mesmo?
1: Em Criciúma não pega 5G pra mim.
0: É, lá em Criciúma pra mim já pega o 5G.
1: Pra mim,
0: né?
1: Não pega.
0: Em alguns pontos eu pego 5G, sim. Em alguns pontos da... É, em regiões, né? Araranguá pra mim pega. O que nós temos de aniversariantes aí, dona Daniela, que você conhece?
1: Uma dela foi, nasceu no dia 6 de julho de 1907 e veio a falecer no dia 13 de julho de 1954.
0: Uhum.
1: Foi a Madalena Carmen Frida Kahlo e Calderón, que é só conhecida como a Frida Kahlo, uma das maiores artísticas que já existiu do México.
0: Não sabia, pintora mexicana, né?
1: Isso.
0: Então, a Frida Kahlo, é? Kahlo. Que seria aí a Frida Kahlo e Calderón. Aniversariante de hoje também, quem nasceu no dia 6 de julho de 1946, ele foi o 43º presidente dos Estados Unidos de 2001 a 2009. Podemos falar aí que é o seu o George W. Bush. O W. Bush, que é o aniversariante de hoje, completando 80 anos de idade. Tem mais?
1: Era isso.
0: Não? É isso?
1: Que eu
0: Deixa
1: conheço,
0: eu lembrar aqui,
1: sim.
0: Peraí, Dani, você conhece esse aqui também, né, cara? O Sylvester Gardenzio Stallone, nascido no dia 6 de julho, é que você não reparou, né? Mas o Sylvester Stallone é o aniversariante de hoje, né? Ele completa também 80 anos de idade, é nascido em 6 de julho de 1946. Não tem como não conhecer o Rock Balboa aí, né? O Rock Balboa,
1: exatamente.
0: Rock lutador, daí o Silvestre. A história dele desse filme é muito legal, não sei se você já pôde acompanhar, mas é uma história de bastante curiosidade pessoal falando sobre

0: porque ele foi atrás, assim, de produzir o filme, né? E aí, primeiro, não aceitaram, porque não era um filme que ia dar bilheteria, e depois foi indo e tal, e coisa, e virou um símbolo da questão norte-americana. O que mais?
1: Em feriados e eventos do dia de hoje, hoje no Brasil é aniversário do município de Piratina, no Rio Grande do Sul.
0: Isso, Piratini. Lá no... Por isso que dá o nome do estado, né? Palácio do Piratini, que seria o governo do Rio Grande do Sul. É Piratini. É uma cidade que tem muitos anos de existência, Dani. Olha só, ela foi fundada em... A fundação dela é 1789. Tem 237 anos. Não é um município tão grande. Tem aproximadamente aí 21 mil habitantes. Fica lá perto de Canguçu, Encruzilhada do Sul, Pedro Osório, Cerrito. Fica a quase 350 quilômetros da capital, Porto Alegre. O que mais?
1: É, internacionalmente, hoje é o início das festas de São Firmino, em Pamplona, na Espanha.
0: Certo.
1: Hoje é dia da independência de Malawi.
0: Malawi.
1: Se eu não me engano, Malawi é um país da África Ocidental. Ele tem um filme que fala sobre ele.
0: É, tem o Comores. Comores é oficialmente União das Comores também. E Malawi, né? Também é a República do Malawi. É na África Oriental, perto da Tanzânia. E o Comores é um país na África Austral, tá? Só não diz aqui próximo da onde. O que mais?
1: Hoje também é o Dia Internacional do Beijo.
0: Beijo?
1: Beijo.
0: É, Dia Internacional do Berro. Isso, kiss me.
1: Hoje também é o Dia Internacional das Zoonoses.
0: Zoonoses, né? Doenças infecciosas capazes de ser naturalmente transmissíveis entre os animais e seres humanos.
1: Hoje é o Dia Mundial do Desenvolvimento Rural.
0: Sim.
1: Hoje é o dia da criação do IBGE.
0: Como a gente já falou, dia do IBGE.
1: E pra finalizar, hoje é dia de Santa Maria Gorete.
0: Santa Maria Gorete. Então, aqui diz ela, protetora das vítimas de estupro e padroeira da castidade, da pureza de coração e do perdão. Segundo informações, ela morreu apenas aos 11 anos após ser atacada violentamente numa tentativa de estupro. Fases da Lua. Estamos chegando para o quarto minguante, então, pessoal. Ah, falta um dia para começar o quarto minguante. Nós estamos com 62% da Lua visível e segue decrescendo. Curiosidades do dia, nós conferimos em nome de quem aí, dona Dani?
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0: Tudo isso e a gente volta amanhã. Tem mais curiosidades do dia amanhã?
1: Voltamos amanhã com as curiosidades do dia.
0: Beijo, beijo.
1: Beijo, beijo.
0: Até amanhã.
1: Até amanhã.
0: A Dani volta amanhã, então, com as curiosidades do dia. Eu vou finalizando por aqui também nesta manhã de segunda-feira, desejando a todos vocês aí uma maravilhosa e abençoada segunda-feira, tá? Uma ótima semana, fiquem com Deus, se Deus quiser amanhã estaremos cedinho novamente aqui com vocês. Beijo, beijo, minha gente, até amanhã, tchau, tchau.
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11: Verdes Maris FM, esta é a programação do nosso Ritmos da Tarde. Você aí, ligadinho, mandando o seu alô, mandando o seu abraço. Vamos chegando nesta segunda-feira, hoje, 6 de julho, 11h31. Por aqui, a programação do nosso Ritmos da Tarde. 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

0: 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Vamos iniciando a nossa programação de hoje com os nossos apoiadores culturais. E já já estamos de volta com vocês.
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Esta é a programação do nosso Ritmos da Tarde. Você ligadinho, mandando seu alô, mandando seu abraço, participando. Através do 4835260961. Vamos iniciando mais uma semana. Hoje, segunda-feira, 6 de julho. Vamos iniciando a nossa semana, agradecendo ao Papai do Céu por mais uma oportunidade. A nossa programação de hoje com o Padre Reginaldo Manzotti, neguinho da Beija-Flor. Depois, na sequência, já quero mandar o beijo lá da Rafinha. Beijo, Rafinha, obrigado pela companhia. Ela pediu música. Vem chegando Jorge Matheus e Matheus e Cauã, Gaivota. Depois quero mandar um beijo grande lá pra Dona Maria Hélia. Ela que é mãe da nossa amiga Pipoca. E está todos os dias ligadinha, curtindo a nossa programação. Desde cedinho com o radinho ligado na Verdes Mares. Beijo grande pra Dona Maria Hélia. Pra Yolanda também. Pra nossa amiga Pipoca, o Ayrton, toda a equipe. 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

E pra Dona Maria Hélia curtir a preferida dela, vem chegando Chitãozinho e Chororó. Vamos recordar por aqui, vem chegando a linda canção Beijinho Doce. E já já estamos de volta com vocês.

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Verdes Maris FM, esta é a programação do nosso Ritmos da Tarde. Você ligadinho, mandando o seu alô, mandando o seu abraço. 11 horas e 56 minutinhos. Quero mandar um beijo grande lá pra Marlene, o Serginho, a Marli, o Sérgio, a Rose, os netos da minha amiga Marli, que estão aí ligadinhos curtindo a nossa programação.

também. Quem está na sintonia? É a Dona Sandra. Beijo, Dona Sandra. Obrigado pela companhia. Também está aí na sintonia, curtindo a nossa programação. Seu Zé da Pipoca, Dona Vera. A Vitória, o William, o Felipe, o William Gabriel, os netos lá do meu amigo Seu Zé. Também estão aí na sintonia curtindo a nossa programação. Seu Pedro, a Dona Sueli lá na Confeitaria Cantinho Doce. Dona Maria também está na sintonia lá no bairro Erechim. Beijo, Dona Maria. Dona Bernadette Greff, lá na Areias Brancas, também está aí na sintonia. Quero aproveitar e mandar um beijo grande lá para Dona Cleide. Ela também está aí ligadinha, curtindo a nossa programação. Vem chegando por aqui, Nani Azevedo, Deus é Fiel. Já, já, na sequência também. Vem chegando mais música por aqui. Vem chegando o pedido da Jéssica com Ferrugem, Anitta. E já já estamos de volta por aqui também com o pedido lá da Vanessa. Ela que oferece para todos os ouvintes, em especial para todos os seus familiares. Ela pediu o Bruno Barreto, Perigosa e Linda. E já já estamos de volta por aqui.

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Rua Erechim, número 83, bairro Areias Brancas. Chegando por aqui, Ana Vilela e Lua Santana, a música que vai lá, pedido da Rafaela. Por aqui também vem chegando música com Amado Batista, lá para os nossos amigos da pintura. O André, o Carlos, o Negão, o pessoal que está aí ligadinho, sempre curtindo a nossa programação. Também por aqui vem chegando música com banda Passarela, o pedido lá do nosso amigo Carlos, ligadinho, curtindo a Verdes Mares. E Sorriso Maroto.

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0: Obrigado, Uberlândia!
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muito boa tarde. Boa tarde, povo de Deus. Já estava com saudade de vocês aí. Passamos o final de semana aí, né? Não tendo programa. E hoje estamos aqui com vocês. Sexta-feira eu também não estive aqui. Foi exatamente o dia do meu aniversário, né? A gente por motivos de compromisso ali com o Compesc, ali no nosso stand, ali na Festa do Peixe, eu não pude estar aqui no programa, mas estou aqui hoje com vocês, né? Falando do amor de Deus, falando do quanto é bom e maravilhoso nós servirmos a Deus. E para começar aí com o nosso programa, sempre naquele ponto importante, positivo das nossas vidas, vamos fazer o melhor dia de nossas vidas hoje, porque hoje é o que temos, então não perca tempo. Temos aí mês de julho, já estamos a caminho aí do mês de julho, já estamos hoje no dia 5, né? 6? Dia 6 de julho hoje, já primeiro começo de semana aí do mês de julho, então vamos em frente fazendo sempre o melhor dia de nossas vidas hoje. Não perca tempo, não perca esperança, não fique prostrado. Levante a cabeça, siga em frente, porque já diz um ditado muito popular e antigo: vamos em frente, porque atrás vem gente. Se você parar, o povo vai passar por cima. Vamos lá então? Vamos fazendo nosso melhor dia hoje. E para começar em alta aí a nossa programação, vamos com a primeira palavra do dia para você. Amigos ajudam. Ninguém consegue viver sem amigos, sem o calor humano da amizade. Nem todos os irmãos de sangue são amigos de verdade. Um bom amigo é sempre um irmão, através dos laços da afinidade. Escolha seus amigos como se faz com os livros, poucos e bem selecionados. Qualidade e não quantidade. Cautela e muito cuidado com os indiscretos, os que falam demais. Até um inimigo prudente

0: preferível, dá menos dor de cabeça. A própria Bíblia fala, né, que até o néscio, né, ou o incauto de mente, de coração, aí, quando fica quieto, é tomado por sábio, né? O tolo é tomado por sábio quando ele fica calado. O coração humano tem sede de paz, de amor e de amizade. Nos áridos e calcinados desertos de um mundo violento como o nosso, podemos tornar-nos reciprocamente fontes benfeitoras, sombra amiga, oásis salvador. A própria Bíblia nos lembra: quem encontrou um amigo, encontrou um grande tesouro. Isso foi o próprio rei Salomão quem deixou escrito para nós aqui os provérbios que ele escreveu durante a vida dele, né? Deus abençoe você grandemente e nós vamos seguindo em frente aí com a nossa programação. Agora, Juninho, nossos apoiadores e com aqueles que nos ajudam a manter o programa no ar e também os horários de culto ali da nossa igreja.
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3: Muito bem, queridos ouvintes, e na continuidade da nossa programação, queremos também agradecer aqui os nossos mensageiros da fé, a minha sogra, a irmã Salete, a irmã Vilma, a irmã Julie, a irmã Tânia e o nosso irmão Nardelles, que estão aí também colaborando com a nossa programação. Deus abençoe a todos.
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0: 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Muito bem, Juninho. Vamos aí com o primeiro bloco musical. Dei aquela olhadinha básica aqui no meu Facebook, não achei ninguém que fez aniversário nem sábado, nem domingo e nem hoje. São três dias aí, tem gente que fez aniversário, mas é de fora, né? Pessoas que já não moram mais aqui, outros que são meus amigos no Facebook ali, mas são de fora. Então a gente manda aquele parabéns genérico aí para todos os nossos ouvintes que estão completando mais um ano de vida. Boa tarde, Juninho. Alô, alô, alô. Tá falando com o Ancelotti?
1: Oi?
0: Tá falando com o Ancelotti?
1: Não, é a minha mãe. Peraí, depois te ligo.
0: Tá bom.
1: Ela quer que eu compre alho e cebola depois.
0: Ah, bom, então tá. Mas vamos voltar pro programa.
1: Já tá ao vivo já.
0: Já.
1: Boa tarde, tarde, povo Arroio Silvense. Muito boa tarde.
0: Isso aí.
1: Perdão, pastor, desculpa. Eu tava, achei que não tinha começado ainda.
0: Já começou.
1: Já começou. Ah, tá.
0: Já começou e já estamos a todo vapor.
1: Mais uma semana aí, ó. Segunda semana? Não, primeira semana. Primeira semana, né? Estamos aí dia 6 de julho. Nenhum aniversariante hoje, né?
0: Nenhum.
1: Até me perdi aqui.
0: O povo não quer fazer aniversário.
1: Olha,
0: eu vou dar parabéns pra mim mesmo, porque eu fiz sexta-feira e eu não tava aqui.
1: Pois é, né? Eu acho que tenho direito, pelo regulamento aqui.
0: Então eu vou dar parabéns pra mim mesmo.
1: Fica à vontade, vamos dedicar ao pastor o louvor.
0: Eu fiz aniversário sexta-feira, né? E, aliás, quero agradecer aí a todos os irmãos ali da igreja que fizeram ali uma homenagem, uma festa muito bonita, né? Comemorando o meu aniversário, e eu estou muito feliz por isso, e é uma das coisas que nos anima, que nos motiva a continuar trabalhando, continuar pregando, né? Quando a gente vê as pessoas trabalhando junto contigo, do teu lado, nos dá uma motivação maior.
1: É isso aí, pastor. Eu acho que o fato não é que o povo não quer fazer aniversário, é a gente que não tá sabendo. Mas a gente tem aí uma série de ouvintes que são nossos ouvidos.
0: Por aí, mas né? Eles não mandam mensagem
1: mas
0: pra nós.
1: Mas eles vão gente. Mandar, eles vão. Assim, ó, a gente faz o pedido, a gente também não vai esperar que amanhã já vai ter alguém de aniversário.
0: Então
1: né?
0: Vamos então, divulgar aí os WhatsApp?
1: Exato, vamos divulgar. E assim que alguém especial lá na vida deles, um amigo, um colega, um familiar.
0: Esposo, marido, um filho.
1: Uma sogra.
0: Pai, né? Uma mãe.
1: Fazer aniversário, eles vão mandar pra cá. 48-3526-0961. Esse é o WhatsApp da Rádio Verdes Mares. Ó, pode mandar também pedido de oração.
0: Isso.
1: Pode mandar pedido de louvor. A gente já vai entrar no primeiro bloco musical. Pode mandar aí um boa tarde, um abraço, já tá bom.
0: Maravilha.
1: E ó, segunda opção de telefone? Qual
0: é o 48-99852-0472. Esse é o meu WhatsApp pessoal. Particular, que eu também recebo aqui as mensagens para a gente também transmitir aqui no ar para todo o nosso povo Arroio Silvense.
1: Perfeito, tá aí, WhatsApp divulgado. Vamos agora para Isaías Saad com Todas as Coisas e Tudo Entregarei.
0: Opa, boa!
1: As duas músicas, né? E depois vamos para Os Sonhos de Deus, cantado aqui pela Isadora Pompeu,
0: boa.
1: Carol Tauber e Maria Marçal.
0: Maravilha, que bênção! Louvores para tocar o teu coração e adorar a Deus acima de tudo. A gente Amém. Volta em seguidinha aí com vocês.

nosso bem. 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Como tu és bom, meu Deus. Que Deus é esse que faz que tudo coopere para o nosso bem. Tu és um Deus bom, tu és um Deus bom. Nós somos gratos a ti. Por isso entregamos tudo, tudo aos teus pés.

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6: Muito bem, queridos ouvintes, e na continuidade da nossa programação, queremos também agradecer aqui os nossos mensageiros da fé: a minha sogra, a irmã Salete, a irmã Vilma, a irmã Julie, a irmã Tânia e o nosso irmão Nardelles, que estão aí também colaborando com a nossa programação. Deus abençoe a todos.
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1: Muito bem, queridos ouvintes, estamos de volta aqui dando continuidade à nossa programação de hoje, segunda-feira, dia 6 de julho. 6 de julho, vamos em frente aí com a nossa programação, levando sempre o melhor de Deus para você, porque o melhor de Deus sempre está por vir, né? E amanhã eu vou dizer a mesma coisa, o melhor de Deus ainda está por vir, porque Deus sempre tem coisa melhor e melhor e melhor e melhor para nos dar a cada manhã, a cada dia. Uma delas é a vida, né? Você acordou, está vivo, abriu os olhos, está respirando, está trabalhando, então agradeça, glorifique a Deus, porque infelizmente muitas outras pessoas não estão mais vivas, não estão mais neste mundo. E aí a gente vai fazer o quê? É o tempo de cada um, né? Muito bem, vamos em frente aí com a nossa programação. Lembrando, gente, que amanhã, terça-feira, teremos o nosso Tempo a Sós com Deus. É um tempo de oração, um tempo de compartilharmos a palavra de Deus, de conversarmos ali. Os homens ficam comigo, as mulheres ficam com a pastora e nós ali conversamos, oramos e traçamos planos e projetos para que este ano de 2026 a gente possa terminar aí um ano com muita vitória. Já estamos, né? Já estamos vivendo um ano de vitória, tanto na parte física como na parte espiritual da igreja. Deus tem nos abençoado, Deus tem acrescentado a cada dia aos nossos membros, as pessoas que frequentam a igreja. A cada dia Deus tem enviado mais pessoas, e eu louvo a Deus por isso, né? Muito bem, vamos em frente aí então, terça-feira, nosso Tempo a Sós com Deus, e também quinta-feira, o grande culto Vivendo as Maravilhas de Deus. Todos os cultos às 19h30. Você é o nosso convidado especial para estar conosco ali na nossa igreja, participando, frequentando, recebendo as bênçãos de Deus sobre você, tá bom? Vamos aí, Juninho, então, com o nosso momento de falarmos da palavra de Deus, de trazermos uma mensagem de fé e de esperança para o teu coração.
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1: Muito bem, estamos

0: Aí então, fechando a nossa programação de hoje, são 13 horas e 48 minutos. Um versículo bem pequenininho, mas com uma revelação de Deus muito grande para cada um de nós. Mateus 14, 16, que diz assim: dai-lhes voz de comer. A responsabilidade de nós alimentarmos o povo é nossa, é minha e é sua também. Ah, pastor, mas eu não sou pastor, eu não tenho uma carteirinha, eu não tenho uma nomeação. Mas quem disse para você que para você dar de comer para alguém? E eu não estou falando de comida física, eu não estou falando de comida material, embora a palavra aqui seja relacionada à comida material. Mas eu estou falando da comida espiritual, que todos nós podemos e devemos ter essa responsabilidade de alimentar o nosso próximo com a palavra de Deus, com a mensagem de Deus no coração das pessoas. Dar de comer, essa é a palavra de reflexão. Como sempre, uma enorme multidão cercava o Senhor Jesus. Estava anoitecendo e os discípulos sugerem ao Senhor: manda o povo ir embora para que comprem comida nas aldeias aqui perto. Em vez disso, o Senhor entrega a eles uma responsabilidade: dai-lhes voz de comer. Meu Deus, os discípulos devem ter se olhado um para o outro ali e devem ter dito: e agora? Como vamos alimentar? Não temos nem para nós, quem dirá para mais de 5 mil homens, fora mulheres e crianças, que segundo uma estatística aí conta que havia ali em torno de 10 a 15 mil pessoas contando com as crianças. Mas como fariam isso se tudo que dispunham eram de 5 pães e 2 peixes? Cheio de compaixão, o Senhor usa o pouco que eles têm: tragam para mim. E depois de agradecer com a bênção de Deus repousando sobre os alimentos, os discípulos o recebem das mãos do Senhor e distribuem entre a multidão. A aplicação para nós gira em torno de necessidades espiritual. Dai-lhes voz. Todos nós que seguimos o Senhor Jesus e como seus discípulos devemos aprender dele. Mateus 11, 29 nos fala isso. Somos chamados a dar atenção às necessidades espirituais do nosso entorno e descobrir, distribuir alimento espiritual. Dai-lhes. As pessoas tinham vindo para ouvir o Senhor Jesus ou receber ajuda dele. O Senhor olhou para elas, ficou profundamente comovido e concedeu-lhes o auxílio. Esse olhar e essa compaixão interior também devem ser a nossa motivação ao ajudar outras pessoas. Dai-lhes voz de comer. Não era uma refeição de fast food. Antes de distribuir a comida, os próprios discípulos precisavam recebê-la das mãos do mestre. E a multidão teve de se acomodar e se acalmar para então comer. Da mesma forma, nós também precisamos providenciar tempo e tranquilidade para nos alimentar da palavra de Deus e então passá-la adiante. Aí está o segredo. Você recebe da mão de Jesus para você entregar para outras pessoas. Você recebe da boca de Jesus a palavra, a mensagem, para que você possa transferi-la, passar para as pessoas da sua família, para os seus amigos, para aquelas pessoas que estão à tua volta precisando de socorro, precisando de ajuda. Pare e pense um pouquinho. Você tem entregado nas mãos de Deus aquilo que você tem? Porque nada do que nós entregamos na mão de Jesus volta para nós da mesma forma. Se você entregou como aquele menino entregou 5 pães e 2 peixes. E quando ele recebeu de volta, e os discípulos receberam de volta, houve o processo da multiplicação. Ali então, eles passam a distribuir a comida, o alimento para as pessoas. Assim somos nós também. Nós recebemos de Deus a palavra, recebemos de Deus a mensagem e depois em seguida a gente transmite, passa para as outras pessoas que vão também repassar para outras pessoas. E desta forma todas as pessoas ficarão bem alimentadas. Então não feche a tua boca, não feche o teu coração, abra o teu coração e a boca para falar da palavra de Deus, do amor de Deus, da misericórdia do Senhor. Vamos aí um momento de oração? Vamos falar com Deus.
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0: Querido e amado Deus, poderoso Pai Celestial, em nome do Senhor Jesus, nós oramos agora e abençoamos a todos os nossos ouvintes, doentes, cansados, oprimidos, sobrecarregados, pessoas que estão amarguradas de alma, de espírito. Meu Deus, estende as tuas mãos agora e toca com poder, neutralizando, quebrando, destruindo e desfazendo toda a ação do mal, em nome de Jesus, querido Deus poderoso Pai. Abençoa, Senhor, esta casa, este lar, esta família que nos ouve agora, esse que está aí no seu trabalho, cuidando dos seus afazeres. Meu Deus, toca com a tua mão de poder, de cura e de milagres, em nome de Jesus. Estas pessoas cujos nomes estão aqui em minhas mãos, e também, Senhor, os que estão aí representados em peças de roupa, documentos e fotografia, sejam alcançados pela tua mão. Unge este copo com água, esta garrafa com água, que alguém vai beber logo em seguida a esta oração. Que ela seja, meu Deus, impactante na vida dessa pessoa que me ouve agora, em nome de Jesus. Amém e graças a Deus.
2: Amém. Que assim seja, que tenhamos uma ótima segunda-feira e que façamos uma ótima segunda-feira, né? A tudo aquilo que está ao nosso alcance. E ficamos agora com Eishla, Nada Pode Calar um Adorador. Muito boa tarde a todos. Se Deus quiser, amanhã estamos de volta aqui às 13 horas. Forte abraço e tchau, tchau.
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1: Quatorze horas e 2 minutos.
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2: É segunda-feira. Bandas e Companhia no ar, comigo Nando Pinheiro, um prazer imenso estar junto com você no comando dessa nave com o melhor das bandas do sul, as músicas que se destacam no sul do nosso Brasil, que tem uma cultura particular e músicas que são verdadeiro sucesso. Aumenta o volume para mais uma edição de Bandas e Companhia.
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2: 14 horas e 20 minutos.
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1: 14 horas e 37 minutos.
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4: Bandas e companhia, tocando o que há de melhor pra você. De volta aqui, Nando Pinheiro. Vem que tem músicas de bandas, vem que tem as melhores da regionalidade do sul do Brasil. Bandas e companhia, vamos conferir as próximas músicas.

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0: E aí, tá gostando da nossa programação? Espero que sim. Ó, daqui a pouco eu estou de volta com mais Bandas e Companhia. Não saia daí! 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
6: 14 horas e 56 minutos.
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2: Opa, de volta aqui com o Nando Pinheiro, no programa que você já sabe, já conhece e curte, Bandas e Companhia, porque aqui a música não para. Bandas.

0: curtindo a nossa programação Bandas e Companhia com a apresentação de Nando Pinheiro. Deixa eu tomar uma aguinha ali, é coisa rápida. Daqui a pouco eu volto trazendo só as melhores. Bandas e Companhia. Bandas e Companhia.
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2: 15 horas e 11 minutos.
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3: Oiê, e aí, beleza? Segunda-feira com muito sertanejo universitário com Jonatas Gonçalves durante 2 horas trazendo para você o que está em evidência e o que foi sucesso agora com o melhor do sertanejo para você nesta segunda-feira. Tamo junto! Juntos com a melhor sequência sertaneja.
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1: É mais uma da Ciclone.
2: Toca o negócio aí.

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1: E pra você não esquecer, é melhor do LP. 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
4: 15 horas e 30 minutos.
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2: O sertanejo universitário, os clássicos e, claro, tudo aquilo do sertanejo rolando aqui na Arena na edição do programa de hoje. O programa continua.

0: Obrigado, gente! Coisa mais boa.
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1: O melhor da música sertaneja, do jeito que você gosta, do seu artista predileto. Tem os lançamentos para você ficar por dentro das novidades e tem também o que foi sucesso em evidência ainda rolando por aqui no

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3: 15 horas e 50 minutos.
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1: O melhor da música sertaneja passando aqui no programa Arena Sertaneja na edição de hoje. Tudo de bom pra você na audiência, onde quer que você esteja curtindo o nosso programa. Obrigado pelo carinho de sempre.
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3: 16 horas e 12 minutos.
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1: O melhor do sertanejo universitário sempre neste horário com o Jonatas Gonçalves, todo dia tocando o melhor da música sertaneja pra você.
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1: É, eu também tô curtindo com você essa linda canção aqui no Arena Sertaneja. Obrigado pela audiência, onde quer que você esteja aqui curtindo o nosso programa.
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3: 16 horas e 31 minutos.
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1: O sertanejo universitário, os clássicos e, claro, tudo aquilo do sertanejo rolando aqui na Arena na edição do programa de hoje. O programa continua.
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0: embaixador Gustavo Lima.
1: Satisfação, moleque.
2: Obrigado, irmão.
1: Tamo
2: obrigado
1: junto, bebê.
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0: Obrigado,
1: que
0: gente.
1: Que sofra barulho aí, caramba.
0: Obrigado, Gustavo.
2: 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É, eu também tô curtindo com você essa linda canção aqui no Arena Sertaneja. Obrigado pela audiência, onde quer que você esteja aqui curtindo o nosso programa. 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
2: 16 horas e 52 minutos.
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0: Buenas, gauchada amiga de todo o Brasil, estamos começando o nosso programa Morada Campeira, edição desta segunda-feira, e a partir de agora estamos chegando para te fazer companhia com o melhor da música do Rio Grande e a nossa cultura gaúcha. Muito prazer, eu sou seu amigo Wilson Batista, o amigão do povo, e te faço companhia a partir de agora. Prepara o teu chimarrão, porque o meu já está preparado, e vamos abrindo as cancelas do nosso programa de hoje. Márcio Machado, Última Gineteada e Grupo Canção Nativa, Farrancho na Serra.

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1: Esse bandido pra ser rendiada, num trancão mais ou menos desse jeito.

0: canta junto com a gente esse trancão aí, agora.
1: Mas que tal, gauchada do Canção Nativa? Temo junto nesse tranco gaúcho, a validade. Uia! Se vamos pra cena.

0: para ese gaiteiro meio floreando barbaridade. Coisa buena, entrada, vamos aproveitando porque o dia já tá chegando, gente. E o tranco continua assim, que é perfeito. Olha, ele companheiro, se atraquemos, entrada. Vamos saindo que o dia já clareou, gaúcho.
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0: transbordo, companheira. Ô, meu mesário, baixa o bumbo, baixa o bumbo. Corta a caixa agora, corta a caixa. Aumenta a gaita, meu galo, aumenta a gaita, meu galo. Um pouquinho mais de pandeiro, só um pouquinho de pandeiro. Aí, agora sim. A minha voz agora, aumenta a voz. Ei, alô, som, alô, som. Agora sim, fica bem bom. O que achou, patrão?
1: Xeloquedo, pros de bombacha, completando o nosso primeiro bloco do Morada Campeira, aqui na nossa rádio preferida. E a gente segue, daqui a pouco a gente volta com muito mais gaitaço aqui no nosso programa, que tá só começando.
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5: 17 horas e 7 minutos.
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1: Estamos de volta com o nosso programa Morada Campeira, aqui na nossa rádio preferida, trazendo sempre para você o melhor da nossa cultura gaúcha e a nossa música chucra do Rio Grande. Um forte abraço a você que tá mateando, nos acompanhando aqui na nossa rádio do coração. Eliandro Luz, o mate de um novo dia e eco do Rio Grande. De Estampa Gaúcha.

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0: Elvio Oliveira, um homem que luta vence. E assim a gente vai seguindo por aqui com o nosso programa Morada Campeira e daqui a pouquinho a gente volta.
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3: 17 horas e 23 minutos.
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0: Sebamo, prosseguindo com o nosso programa Morada Campeira e o melhor da música chucra do Rio Grande. Abraçando você, amigo, por todo o Brasil. Grupo Barbicacho, onde tem bota e bombacha, e Grupo Criolaço, com a participação do Walter Moraes, Criolaço.

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0: Grupo Força do Sul, Baile do Beliscão, e a gente vai seguindo com você aqui na nossa rádio preferida. Este é o nosso programa Morada Campeira, com o melhor da música do Rio Grande.
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4: 17:36.
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0: Vamos sequenciando o nosso programa, trazendo a música lá do Garrão do País, a nossa música campeira, a autêntica e verdadeira música gaúcha, que você acompanha no nosso programa Morada Campeira, aqui na nossa rádio preferida, Grupo Herança Rosa Maria e o Grupo Marcos.

0: rodeio e sucesso ao Herança Serrana.
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2: Tá chovendo aí, aqui tá

0: fica Maria.
1: Não, não, não. Eu vou ficar. Diga pra Maria que apareça outro dia. A senhora não me liga mais perguntando o tempo. Nem WhatsApp, por favor.
0: Tá chovendo, vai.
1: Não, não quero saber.
0: Tá chovendo.
1: Não, e também vou te bloquear no WhatsApp. E tem mais uma. A Maria que me esqueça. E a senhora que arrume outro assunto.
0: Tá chovendo. Choveu a noite inteira e tá chovendo.
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0: Grupo Minuano, completando mais um bloco aqui do nosso programa, Na Luz do Candeeiro. E assim a gente vai para mais um intervalo e daqui a pouco a gente volta.
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1: 17 horas e 50 minutos.
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10: Buenas, gauchada amiga de todo o Brasil. Programa Morada Campeira de hoje vai chegando ao seu final. Um forte abraço a você e muito obrigado pelo carinho da sua companhia. E vamos deixando as últimas de hoje. Roger Moraes e o grupo Pátria Gaúcha, Balançando a Saia. Sandro Oliveira e a participação do Fernando Montenegro, Visitando o Rio Grande. E o grupo Som do Sul, Ainda Existe um Lugar. Até a próxima, gaúchas e gaúchas de todas as querências.

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2: 18 horas e 18 minutos.
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6: Let's go, girls. Isso aí, pessoal. Agora são 18 horas e 20 minutos. 18 e 20. Você ligadinho comigo na frequência da 87,9. Obrigado pela sua companhia. Obrigado pela sua sintonia. Começando mais uma semana, mais um mêsinho, 6 de julho. E você ligadinho comigo na frequência da sua Rádio Verdes Mares. Boa noite pra você. Obrigado pela sua companhia. Obrigado pela sua sintonia. Obrigado por permitir que possamos ser a sua companhia todos os dias aqui através da Rádio Verdes Mares. Pra você que tá juntinho comigo, vamos começando essa segunda-feira. Você já conferiu aí alguns dos nossos apoiadores, mas eu quero te dizer que tem muito mais por aqui, hein? Tem muito mais e você é convidado a ficar com a gente. Eu quero ser a sua companhia hoje até às 19 horas. Depois ainda vem chegando por aqui a equipe da programação O Caminho de Deus, trazendo todas as informações para você na programação da sua Rádio Verdes Mares. Uma boa noite para você. 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

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E a Líria vai fazer a avaliação e vai te dizer qual o melhor procedimento para você ter o retorno que você precisa. 18h34, você está conferindo comigo o programa Atualiza, na sua 87,9. Vamos trazendo notícias e atualizações. Falando sobre Balneário Rui do Silva, a obra de pavimentação da rua T5 é retomada no lado norte do município. A obra de pavimentação da rua T5, conhecida como Estrada do CTG em Balneário Rui do Silva, foi retomada. Os serviços estão na fase de aplicação da capa asfáltica, marcando mais um avanço na execução da melhoria. Com 940 metros de extensão, a pavimentação beneficia um dos principais acessos ao município, proporcionando mais segurança, mobilidade e conforto para moradores e motoristas que utilizam diariamente o trecho. A execução dos trabalhos é realizada pela empresa Fabran Construções Limitadas. O prefeito Jorge Luiz Freitas acompanha de perto o andamento da obra, que representa mais um importante investimento na infraestrutura urbana do município. Torneio de vôlei de praia reúne 24 duplas durante a 33ª Festa do Peixe. Terceiro Open de vôlei movimentou a praça da terceira idade durante a programação da festa. A programação esportiva da 33ª edição da Festa do Peixe contou com a realização do terceiro Open de vôlei de praia Sicred Taça de Bem Tintas, que reuniu 24 duplas nas categorias masculina e feminina no último sábado, dia 4, na quadra da Praça da Terceira Idade em Balneário Rui do Silva. Na categoria masculina, 13 duplas de municípios da região e também do Rio Grande do Sul disputaram a competição. A dupla Rodrigo e Leonardo de Passo de Torres e Balneário Gaivota conquistou o título ao vencer Caldas e Rafael, representantes de Balneário Rui do Silva e Balneário Gaivota, na grande final.
O terceiro lugar ficou com Lucas e Samuel de Araranguá e Porto Alegre, enquanto Adilson...

0: e Miguel de Turvo terminaram na quarta colocação. No torneio feminino, 11 duplas participaram da competição, representando municípios como Balneário Arroio do Silva, Araranguá, Criciúma, Florianópolis, Capivari, Morro Grande e Turvo. A dupla Jéssica e Daniela de Criciúma sagrou-se a campeã ao derrotar Clara e Betina de Capivari na decisão. Maria Cras e Maria Carolina de Torres e Araranguá conquistaram a terceira colocação, seguidas por Maria Clara e Natália de Florianópolis em quarto. O torneio integrou a programação esportiva da Festa do Peixe, promovendo integração entre atletas de diferentes municípios e incentivando a prática esportiva. Bacana demais, 18h37, eu vou de música. Daqui a pouquinho eu volto pra você juntinho comigo. Obrigada pela sua companhia, uma boa noite pra você. Trazer um louvor bem bacana aí pra gente começar bem a semana, desejando a você que a sua semana seja, possa ser uma semana leve, produtiva, de bem com a vida, que você possa aproveitar junto com os seus. Boa noite, um beijo pra você.
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5: Isso aí, pessoal, agora são 18 horas e 54 minutos. 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O sorriso em boas mãos. 18h56, eu vou finalizando por aqui. Obrigado pela sua companhia. Obrigado pela sua sintonia. Maravilhoso finalzinho de noite aí de segunda-feira. Semana começando e eu vou finalizando por aqui. Obrigado pela sua companhia. Logo, logo segue na programação. Igreja Evangélica, o caminho de Deus. Valeu, gente. Obrigado pela companhia. Um beijo pra você. Um maravilhoso final de semana. Até amanhã, nesse mesmo horário.

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0: Graças a Deus, minha gente, o meu muito boa noite a todos. É com muita alegria que eu, Bispo Reinaldo, estou aqui mais uma segunda-feira, início de semana. E você já sabe qual é o propósito. O propósito é de orar, abençoar sua vida, abençoar sua semana, abençoar o seu lar, abençoar o seu negócio, abençoar a sua empresa, colocar diante de Deus a sua petição, a sua necessidade, porque nós cremos que o nosso Deus, ele é galardoador, ou seja, ele tem prazer em abençoar aqueles que nele buscam. E nesta noite de segunda-feira, através da programação O Caminho de Deus, que está indo ao ar toda segunda-feira, das 19 às 20 horas, pela rádio Verdes Mares FM 87.9, como você já sabe, o nosso propósito aqui, o nosso intuito aqui é clamar a Deus em teu favor, clamar a Deus em favor da sua causa, em favor da sua petição. E é claro que também não pode faltar a palavra de Deus, a mensagem de Deus, aquela mensagem que vem de encontro à nossa necessidade, aquela mensagem onde a gente se sente Deus falando no nosso íntimo do nosso coração, assim como tem sido hoje, não será diferente. E aqui no nosso estúdio da Rádio Verdes Mares, também quem está comigo, é claro, você já sabe, a minha amada e bela, excelentíssima pastora Aline. Boa noite, pastora!
1: Boa noite, bispo. Boa noite você que nos ouve, que nos vê através do Facebook. Seja bem-vindo a esta programação, seja bem-vindo a estar interagindo conosco através do Facebook, através do WhatsApp, que é 48 988 77 1486. Interaja conosco, fale de onde você está nos ouvindo e venha pedir, deixar seu nominho para que a gente possa estar orando no final desta programação.
0: E você que está nos acompanhando pela live, você pode estar nos ajudando a expandir esta mensagem, expandir a palavra de Deus a outras pessoas. Bispo, como que a gente pode estar fazendo? Esse botãozinho aí, abaixo desse vídeo, está escrito ali, ó, compartilhar. Compartilhe este vídeo no seu grupo de interesse, compartilhe esse vídeo com seus amigos, compartilhe esse vídeo com a sua família, esta live, que eu tenho certeza que o seu galardão estará diante de Deus. Ou seja, Deus, ele

pastores e ministro evangélico do extremo sul catarinense se fez presente ali na Standard 34, onde vários pastores de várias denominações de igrejas aqui na cidade, como eu costumo dizer, e é bíblico, Deus, ele quando olha para a cidade, ele vê uma única igreja. E ali teve os anjos da igreja, os pastores, obreiros, ministros, teve ali os músicos. Foi algo muito bacana, porque cada igreja ali se fez presente, evangelizando. Conseguimos ali distribuir quase, em média, 2.000 literaturas, além das lembranças, além ali de cada igreja levou a sua própria lembrança, levando o evangelho, levando a Cristo, através de atos carinhosos que cada um ali pôde demonstrar para as pessoas que ali passaram. Eu me alegro meu coração em Deus por esta unidade no Balneário Arroio do Silva. E agradeço cada um que ali se fez presente, cada obreiro, cada pastor, cada servo, cada serva de Deus que se colocaram à disposição para estar ali anunciando a Cristo em tempo e fora de tempo. E esse foi um tempo oportuno que Deus nos concedeu, mais um ano através do Conselho de Pastores, para estar ali presente anunciando a Cristo. Porque quando a gente observa na palavra Deus, a palavra eclésia, que quer dizer igreja, eclésia no seu original quer dizer o seguinte: chamados para fora. E não podemos ficar encausurado dentro de quatro paredes e dizer que este é o reino de Deus. O reino de Deus não é encausurado dentro de quatro paredes. Se nós olharmos no original da Bíblia, eclésia, na doutrina da Bíblia, da igreja, nós vamos ver que eclésia quer dizer chamados para fora. Ou seja, Deus nos chama para fora. Qual é o objetivo de Deus nos chamar para fora? Aquilo que está na palavra de Deus, que a criação aguarda com grande expectativa a manifestação dos filhos de Deus. E os filhos de Deus têm que manifestar aquilo que já está em nós, que é a graça do Senhor Jesus, o penhor do Espírito Santo, anunciando a salvação a todos os homens. E a igreja fez isso através dos seus servos ali nesse final de semana, presente na festa do peixe, anunciando a Cristo, anunciando as maravilhas de Deus. E foi um momento muito gostoso, um momento muito, muito irradiante, inclusive aqui na página do meu Facebook, tem algumas imagens, alguns vídeos, algumas imagens dos irmãos ali, da igreja, do movimento. Foi algo muito bacana, você também pode estar ali conferindo. Eu tenho certeza que Deus tem muito mais para essa cidade em Balneário Arroio de Silva, através da sua igreja. E você que faz parte, você também é convidado a estar andando nessa unidade de espírito, nessa unidade de pensamento. Tá bom, minha gente? Seguimos aqui com essa programação, O Caminho de Deus, que está indo ao ar toda segunda-feira, das 19 às 20 horas, ministrando, trazendo algo de Deus para a sua vida. Eu vou rapidamente a uma linda canção, e daqui a pouco, pastor, a gente já retorna com todos vocês. Não saia daí!

0: Que maravilha, pessoal! Dando sequência aqui à programação O Caminho de Deus através da Rádio Verdes Mares FM 87.9. Pessoal, e a nossa igreja aqui no Balneário Arroio de Silva está situada na rua Gualberto Pereira, no bairro Erechim. Aonde nossos dias de culto, pastora?
1: Quartas e domingo, às 19h30. E na segunda-feira nós temos ali o grupo de mulheres, também às 19h30. Na quinta-feira, grupo do no primeiro momento, 7h30, oração até as 8h, e depois das 8h em diante, grupo dos jovens.
0: Que maravilha! Então quer dizer que na quinta-feira, meia hora antes é de oração, onde a igreja ali, os jovens se encontram para dobrar o seu joelho e buscar a presença de Deus. Que coisa linda ver a juventude buscando a presença de Deus, dobrando o seu joelho e buscando a presença do Pai. E depois, às 20 horas, é aquele gostoso bate-papo na linguagem deles, aonde eles conseguem se identificar com as suas lutas, com as suas provações, com as suas batalhas, com as suas dificuldades. E na segunda-feira, inclusive hoje não tem, certo? Foi transferido para outra segunda-feira, o grupo das varoas, das irmãs, das guerreiras de oração, que têm estado se reunindo toda segunda-feira às 19h30, claro, para buscar a presença de Deus, onde há algo muito gostoso ali, onde é uma ministra no coração da outra, onde há um momento da palavra, onde há um momento de comunhão, onde há um momento de encorajamento, de fortalecimento, algo muito bacana. E os homens, aguardem que nós temos novidade aí, para nós vamos estar retomando o trabalho dos homens. Inclusive, na Festa do Peixe, estava conversando aí com os varões, lembrando o tempo passado, lembrando daquela costela de chão, assada no fogo, lembrando aquele momento lá no pé da serra, lá no monte, onde nós nos reunimos para buscar a presença de Deus, algo muito marcante, algo muito gostoso, e é claro, a presença de Deus é que não pode faltar. Então, os homens aí aguardem, que no próximo mês nós já vamos estar retomando aí com o trabalho dos homens, buscando a presença do Senhor. Pastor, e a nossa igreja, O Caminho de Deus, está situada aqui na rua Gualberto Pereira, no bairro Erechim.
1: Exatamente.
0: Dos nossos cultos, todas as quarta-feira, às 19h30, e todo domingo também, às 19h30.
1: Exatamente. Você é nosso convidado para estar ali assistindo um culto e fazendo parte, por que não, dessa família O Caminho de Deus. Nós temos uma equipe preparada para te receber, te apoiar e caminhar com você. Então, não perca este momento, não perca a chance de estar com uma família abençoada. Família, O Caminho de Deus.
0: Então, meu amado, você é o nosso convidado a se fazer presente, você é o nosso convidado a estar ali buscando a presença de Deus. E nesta noite, a palavra do Senhor, pastor, está lá em Mateus capítulo 9, verso 35, eu já quero estar dando introdução à palavra do Senhor para o nosso coração, aonde diz o seguinte, verso 27, partiu Jesus dali, seguia dois cegos, clamando, dizendo, tem compaixão de nós, filho Davi. E quando chegou Jesus à casa, os dois cegos se aproximaram dele, e Jesus disse, credes que eu posso fazer isso? E eles responderam, sim, Senhor. Então, estão tomando os olhos, dizendo, seja feito conforme a vossa fé. E imediatamente os seus olhos abriram, e Jesus o advertiu. Olha só que bacana, pessoal. A Bíblia vai dizer que Jesus estava na sua peregrinação, na sua caminhada, e no meio do caminho ele encontrou dois cegos que estavam ali necessitando de ajuda comunitária, ou seja, ele estava precisando, ele estava esmolando, ele estava pedindo esmola para sobreviver. Eles estavam parados. Então, quando a Bíblia relata que eram dois cegos, entende-se que eram dois homens que estavam ali, que pararam, abriram mão dos seus sonhos, abriram mão dos seus projetos, abriram mão de uma vida social, de uma vida digna, estavam no meio do caminho, porque algo inevitável aconteceu com eles. Eles tinham deficiência visual, isso que impedia eles de ir para o mercado de trabalho. Então, eles estavam ali numa situação de humilhação, se humilhando, para depender da boa vontade das pessoas que ali passavam, para estender algo para eles, para que eles pudessem sobreviver. E nos dias de hoje não é diferente. Quantas pessoas estão paradas no meio do caminho? Quantas pessoas que no decorrer da sua vida aconteceu algo inevitável, pastora? Às vezes um acidente na família que levou um ente querido, uma doença que deixou a pessoa impossibilitada, uma decepção, uma ferida, uma situação financeira que bateu na porta de forma inesperada, uma traição, um rompimento de um casamento, uma falência de uma empresa, de um comércio, situações inevitáveis que não tem como a pessoa prevenir-se, são situações que acontecem, né? Nós podemos nos cuidar de um acidente de trânsito, mas muitas vezes o acidente acaba ocorrendo não pela nossa parte, mas pela parte de um outro motorista, onde a pessoa não consegue prever, não consegue evitar. Uma traição que acontece às vezes pela parte de um dos cônjuges, aonde o outro não consegue impedir. Então são situações que muitas vezes batem nossa porta, que interrompe o percurso natural da vida, interrompe o percurso natural da pessoa. E o que acontece? A pessoa ela fica parada, ela fica estagnada, ela estaciona, ela para no meio do caminho. Automaticamente ela adia os seus sonhos, adia os seus projetos. E a Bíblia vai falar que um sonho adiado adoece o coração, pastora.
1: Com certeza. Situações estas que nos paralisam e nos deixam corrente. Mas um dia ele resolveu romper com isso, quando ele observou que Jesus estava naquele lugar.
0: Mas observa, pastora, que esses homens, eles tinham uma vida normal.
1: Exato.
0: Provavelmente aconteceu algo que deixou eles naquela situação. Eles não esperavam. É aquilo que eu costumo dizer, quando uma pessoa casa, ela não casa para se separar. Quando o pai e uma mãe decidem gerar uma família, o pai e a mãe, eles não criam seus filhos, não projetam seus filhos para enterrar antes do tempo. Quando o empresário ele abre uma empresa, ele não abre na intenção de dar concordata, declarar falência. Quando uma pessoa ela sai do trabalho, ela sai na intenção do final do dia voltar para casa, para sua família. Então são situações inevitáveis que muitas vezes acontecem. Muitas vezes acontece com a pessoa, situações que ela não consegue impedir. Uma pessoa, por exemplo, que ingressa na faculdade e ali no decorrer, no meio do seu primeiro, segundo, terceiro semestre, muitas vezes, por uma situação financeira, ela tem que trancar a faculdade. Mas ela não começou na intenção de trancar. Ela começou na intenção de concluir. O casal, casaram na intenção de envelhecer junto, de ver os seus filhos, seus netos rodeando a sua mesa. Então observa que são situações que vai acontecendo no decorrer da vida, que muitas vezes faz a pessoa parar, estagnar. Esses dois homens, eles estavam ali parados, estagnados, estavam ali no comodismo, naquela situação, refém daquela situação. Mas eu quero dizer algo para você, como diz a pastora, eles viram que Jesus estava passando, ou seja, eles tomaram uma atitude. Eles não ficaram mais acomodados naquela situação. Eles não ficaram mais refém naquela situação. Eles aproveitaram, fizeram uso dessa oportunidade. E a Bíblia vai dizer que eles clamaram: Jesus, filho de Davi, tem compaixão de nós. Jesus não parou no primeiro momento para atender eles. A Bíblia vai dizer que Jesus continuou o seu percurso. E o que que eles fizeram? Eles levantaram e eles foram atrás de Jesus. O que que eu entendo, amados? Eu entendo que não, muitas vezes, não é conforme a gente quer. É conforme Deus quer, conforme Deus estabelece para que seja. Então, pastor, o que que eu vejo aqui, primeiro momento? Eles saíram da inércia.
1: Com certeza, eles tomaram uma atitude, né? Cansaram daquela situação. Sabe que às vezes nós, por questão justamente da situação, nos constranger a um momento, nós não tomamos a atitude de romper com isso. Nos acomodamos, nos convencemos e vivemos assim. Aqueles homens estavam assim, convencidos de que era aquilo que eles tinham para a vida, era aquilo que eles tinham para viver. Até o momento em que eles disseram: chega, eu não vou mais me conformar com isso, não vou me conformar com essa situação e eu vou mudar a minha vida. E eles começaram, eles interromperam a passeata de Jesus Cristo e eles clamaram por Jesus. E a pergunta é: você já cansou dessa situação? Você está disposto a clamar e mudar de vida, a chamar por Jesus Cristo, a

0: chamá-lo para dentro da sua vida, a sair dessa situação em que você já provou, acostumou, e é isso que eu tenho para mim, é isso que eu tenho para minha família, é isso que eu tenho para os meus filhos, e é esse legado que você vai deixar.
1: E o pior, pastor, o pior é que muitas pessoas, eu costumo perguntar como as pessoas vão, como as pessoas estão, mas não pergunto pelo ato de cumprimento normal, eu pergunto porque eu realmente tenho interesse em saber como a pessoa está. E muitas pessoas, elas me respondem assim: bispo, está conforme Deus quer.
0: Exato.
1: Está conforme Deus quer. Eu pergunto: você já perguntou para você mesmo se realmente está conforme Deus quer? Aquela situação daqueles dois homens, realmente, de fato, estava como Jesus queria que tivesse? Será que Jesus realmente estava satisfeito, contente com aquela situação? Ver dois homens, dois chefes de família, numa situação de humilhação? Tem pessoas que são aplausivos quando se deparam com um necessitado, mas tem pessoas que são extremamente ignorantes, que além de não estender as mãos, acabam sendo infortuno, acabam xingando, acabam humilhando a pessoa que está ali naquela situação. Realmente, pessoas ignorantes, independente do fator da sociedade, seja rico ou seja pobre, que às vezes não quer ajudar, e além de não querer ajudar, ainda humilha a pessoa que está ali, achando que é superior àquela pessoa que está ali, no momento desfavorecido. Então, não era, aquela situação não era como Jesus queria que tivesse, muito pelo contrário. Deus, num casamento onde há traição, pastora, não está como Deus quer.
0: Com certeza.
1: Porque a Bíblia diz que Deus repudia a traição, repudia aquele que encobre o seu casamento de violência. Um pai que agride um filho não está como Deus quer. Um pai bruto, radical, não está como Deus quer. Um homem, um marido que é ignorante com a esposa, com agressão física e verbal, não está como Deus quer. Uma esposa, uma dona de casa que trai o seu marido muitas vezes nas redes sociais, nas madrugadas, nas redes sociais, não está como Deus quer. Uma pessoa, um pai de família que não tem um pão para colocar dentro de casa, o leite, a mortandela, não está como Deus quer. Uma pessoa que tem a sua energia cortada, a sua água cortada, ou recebe ordem, despejo, não está como Deus quer. Nós temos que ser realista com a situação, parar de cobrir, tentar cobrir o sol com a peneira e entender que muitas vezes a situação que estamos vivendo não está. Não está realmente como Deus quer. Ou seja, como que isso que Deus queria? Como é que Deus quer? Deus quer que a gente tenha uma vida transformada, uma vida em abundância, uma vida que venha desfrutar das maravilhas de Deus. Mas aqueles dois homens, eles tiveram que sair daquela situação, eles tiveram que sair daquele comodismo, daquela sua limitação, e tiveram que seguir Jesus. E eles vieram clamando. Jesus não parou no primeiro momento, pastor. Verdade. O que eu vejo aqui? Eu vejo que a pessoa tem que ter perseverança. Quando se constrói um prédio, quando se constrói uma casa, primeiro você tem que cavar para baixo, fazer o bate-estaca, firmar bem, encontrar rocha, para depois firmar ali as estacas, firmar as colunas, que vai dar sustentação toda a estrutura que está sendo construída naquele local. Ou seja, existe um processo de cura, existe um processo de restauração, existe um processo de transformação, existe algo que precisa ser feito para que a pessoa possa ali alcançar o tão desejado sonho que a pessoa almeja. Mas a Bíblia vai dizer, pastor, que Jesus entrou numa casa de um cidadão. E o que que eles fizeram? Eles entraram porta dentro.
0: Exatamente.
1: E o que que porta fala? Porta fala de divisão. Quando existe uma porta, é o que divide quem está fora e quem está dentro. Porta está falando de algo novo, de ambiente novo, de pessoas novas. A Bíblia diz que eles entraram porta dentro, em outras passagens referentes a essa, que eles foram porta dentro, não se importando quem era o dono, não se importando se eles seriam bem-vindos naquele local ou não. Simplesmente eles fizeram o quê, pastor? Eles perseveraram.
0: Com certeza, eles entraram porta adentro inconformados com a situação. Chega um momento, há momentos que sim, a gente se conforma, a gente se conforta, mas há momentos que, poxa, realmente chega. Já está me incomodando, já não consigo mais suportar isso, eu preciso fazer algo, e foi o que eles fizeram. Eles fizeram algo que pudesse mudar realmente a vida deles. E como o senhor falou, bispo, quais são os pensamentos de Deus para nós, eu gostaria de ler lá em Jeremias 29:11, que diz assim: Eu é que sei os pensamentos que tenho a vosso respeito, diz o Senhor, pensamento de paz e não de mal, para dar-vos o fim que desejais. Então me invocareis, passareis a orar a mim, e eu vos ouvirei. Buscar-me-eis e me achareis quando me buscar de todo o vosso coração. E foi o que eles fizeram. Eles buscaram e acharam o seu milagre. Eles clamaram e Jesus Cristo ouviu. Eles fizeram algo para mudar a situação. Eles não ficaram esperando que o milagre viesse, que algo mudasse a vida deles na inércia, parados. Não, eles foram atrás daquilo que o seu coração, segundo o seu coração, desejava. E assim aconteceu.
1: Eles romperam com aquele momento. E a Bíblia vai dizer que quando chegaram até Jesus, Jesus perguntou: o que queres que eu faça? Poxa, será que Jesus não viu que eles estavam ali deficiente visual? Será que Jesus não percebeu? Jesus percebeu. Mas em outras palavras, Jesus estava perguntando: ainda crê? Ainda quer ser curado? Ainda acredita que algo novo pode acontecer na sua vida? Ainda crê que eu posso fazer? E a Bíblia vai dizer que Jesus questionou se eles realmente queriam ser curados. O que eles queriam, de fato, ali aos pés de Jesus? E eles tinham um objetivo claro. Eles tinham um objetivo claro. E é interessante que muitas vezes a pessoa não tem um objetivo claro. Lembra que eu falei que eu pergunto para as pessoas como é que elas estão? E muitas vezes é o seguinte: estou levando com a barriga. Deus não quer que a gente leve a situação com a barriga, vá empurrando a situação para frente. Deus não quer isso. Deus não quer que a gente fique protelando a nossa vitória, protelando nossos sonhos, protelando as nossas conquistas. Deus não quer. Deus não quer meia vitória. Muito pelo contrário, Deus quer uma vitória completa e realista. Deus não quer que você fique levando com a barriga as situações. Deus quer que você viva algo novo. E eles foram bem claros: Jesus, a gente quer enxergar, a gente quer, olha só o que, que a Bíblia diz. Chegando a casa, disseram, Jesus perguntou: crês que eu possa fazer isso? Disseram eles: sim, Senhor. A mesma pergunta é: você crê que Deus pode transformar o seu casamento? Pode transformar a vida do teu marido? Pode transformar a vida da tua esposa? Você crê que Deus pode transformar a vida dos seus filhos? Você crê que Deus pode abrir a porta à prosperidade? Mudar o quadro financeiro que hoje você está vivendo? Você crê que Deus pode trazer cura aonde os médicos já diagnosticaram a morte? Você crê? A pergunta que Jesus faz: você crê? Aí lá no Evangelho de Marcos, pastor, a Bíblia vai dizer: aquilo que é impossível para o homem, aquilo que é impossível para mim e para você, é possível para Deus. Pense nisso. Vamos rapidamente a uma linda canção. E já voltamos com todos vocês.

0: Creia que nessa noite vai acontecer com você conforme aconteceu com estes homens. O milagre chegou. O milagre está diante dos seus olhos e ao seu alcance. Então, tome uma decisão agora, nesse exato momento. Agora, onde quer que você esteja. Eu estou dirigindo, eu estou em casa, estou lavando a roupa, eu estou lavando louça. Mas no seu coração, tome essa decisão, que foi o que aqueles homens fizeram. No coração deles, eles tomaram essa decisão. E algo maravilhoso aconteceu. E eu creio que pode acontecer na sua vida, assim como aconteceu na minha, aconteceu na vida do bispo, aconteceu na vida de milhares e milhares de pessoas. Pode acontecer na sua. Diga, Senhor, eu quero mudar. Senhor, chega desse sofrimento, chega dessa vida. Não foi isso que tu idealizou, não foi isso que tu sonhou, e não é essa promessa que tem sobre a minha vida. Eu quero aquilo que está guardado, que é meu, que está guardado no teu coração.
1: É por isso, pastora, que nós estamos ali para ajudar essa pessoa a caminhar, para ajudar essa pessoa a superar os seus traumas da vida, suas dificuldades. É, nós somos pessoas bem acessíveis. Todas as pessoas que querem falar com a gente não consegue atender na hora, a gente atende depois, a gente não consegue falar no momento, depois a gente tenta retornar. É, todos aqueles que têm chegado até nós, a gente tem procurado essa assistência. Aqueles que nos pedem, aqueles que procuram, aqueles que vêm até nós, a gente tem procurado ajudar essa pessoa a caminhar. E a Igreja Apostólica Caminho de Deus tem essa missão aqui no Balneário Arroio do Silva, que está ali na rua Gualberto Pereira, no bairro Erechim. Aos nossos cultos de fé, toda quarta-feira, a partir das 19h30, estamos ali ministrando, orando, abençoando a sua vida. E todo domingo, um culto voltado para a família, onde também estamos ali orando, abençoando, buscando a presença de Deus em prol do povo, em prol das pessoas que ali têm buscado mudar de vida. E eu estava aqui na rádio agora lembrando, pensando, desde quando eu coloquei aqui meus pés nessa cidade. Há muitas estradas aqui nessa cidade era de areia, onde o carro passava lateralizado de tantas dunas, tanta areia. E hoje a gente vê o progresso dessa cidade, a gente louva a Deus, mas eu quero dizer o seguinte: de lá para cá, muitas pessoas foram transformadas, muitas pessoas foram curadas, muitas pessoas foram alcançadas através do Evangelho da Salvação. E não vai ser diferente ainda em tempo oportuno. Muitas pessoas ainda precisam ser alcançadas pelo Evangelho da Salvação. Muitas pessoas ainda precisam ser alcançadas. E nós temos que pregar ainda Cristo em tempo e fora de tempo. E aqueles dois homens, quando chegaram até Jesus, a Bíblia diz que imediatamente Jesus tocou neles. E as suas vistas abriram instantaneamente. E eles receberam do Senhor ali o seu milagre. Receberam do Senhor ali a sua cura. Receberam do Senhor ali algo que eles estavam tanto esperando há muito tempo. E quem sabe a sua vitória, o seu milagre que você tem esperado há tanto tempo. Nesta noite nós vamos clamar para que Deus venha te visitar. Aí onde você está, queira você estar de perto, nos ouvindo através da Rádio Verdes Mares FM 87.9, queira você estar de longe, nos acompanhando através da internet, através do Facebook, através da live que está sendo transmitida neste momento, não importa, o nosso Deus é um Deus de perto e o nosso Deus é um Deus de longe. E aquele milagre que você tanto necessita, eu creio em nome de Jesus, que nós vamos estar clamando a Deus por esta cura, clamando a Deus por esse livramento, clamando a Deus pela essa restauração, clamando a Deus pelo aquilo que Deus pode e vai fazer na sua vida. A fé é a certeza, a fé é a convicção de fatos, pastora, que não se vê, mas se crê. Quando a gente crê, a gente passa a ver a manifestação de Deus. E eu creio em prol desta vida, eu creio em prol desta casa, eu creio em prol desta família, dessa pessoa. E eu creio que também você, pastora, crê.
0: Eu creio com certeza, porque eu já vi o milagre de Deus. Eu sou um milagre, você é um milagre do Senhor aqui nessa terra. E nós precisamos trazer isso. Trazer à memória aquilo que nos faz bem. Trazer à memória tudo aquilo que Jesus já fez pelas nossas vidas. E se perguntar onde foi que eu perdi a minha fé, onde foi que eu parei. Não, sacode a poeira e em nome de Jesus vai em contra desse milagre nessa noite ainda.
1: Não fica no meio do caminho. Meio do caminho é lugar de passagem, não é lugar de parada. Caminho é lugar de processo, não é lugar para você estacionar, não é lugar para você se estagnar, não é lugar para você ficar desiludido ou desacreditado. O nosso Deus é um Deus que pode fazer muito mais do que pedimos, do que pensamos ou do que imaginamos. E eu tenho certeza que Deus vai estar operando o seu sobrenatural na sua vida. Eu tenho certeza que Deus vai estar fazendo algo novo no seu lar, na sua casa. Eu tenho certeza que a presença de Deus Pai há de entrar aí na sua vida, há de visitar e tocar você com seu poder, tocar você com sua graça, tocar você com o seu toque celestial, o toque vem do alto. Eu creio naquilo que Deus há de fazer, ou melhor, nós cremos.

0: Nós cremos verdadeiramente, porque o nosso Deus, ele não desaponta aqueles que nele buscam, muito pelo contrário, ele tem prazer em abençoar. E a Igreja Apostólica do Caminho de Deus tem estado ali nas quarta-feiras às 19h30, pregando o Evangelho da Salvação para todo aquele que nele crê. Não pereça, mas tenha a vida eterna. Tem pregado o Evangelho de Salvação todo domingo, também às 19h30, buscando a presença de Deus para o nosso lar, para a nossa casa, para a nossa família, porque a presença de Deus está faltando em muitos lares. A presença de Deus, pastor, está faltando em muitas famílias. A presença de Deus está sendo substituída pelos vícios, pela jogatina, pelo álcool, pela prostituição, pela droga.
1: E principalmente pelas telas.
0: Pelas telas, pelas desavenças, a presença de Deus está sendo substituída. Nós temos que atrair a presença de Deus para a nossa família, atrair a presença de Deus para a nossa casa, atrair a presença de Deus para o nosso lar. E no domingo nós temos ali buscado a presença de Deus em prol da nossa família. Onde é que é o endereço, bispo? Rua Gualberto Pereira, no bairro Erechim, às 19h30, toda quarta-feira e todo domingo. Lembrando o trabalho das irmãs, das varoas, toda segunda-feira às 19h30, onde elas têm ali buscado a presença de Deus também na segunda-feira. Toda quinta-feira às 19h30, momento de oração. E logo após, o bate-papo com a garotada, com a juventude, que tem sido algo muito bacana, algo muito forte, pastora.
1: Exatamente, bispo. E nós estamos, né, combatendo em todas as frentes todo ataque do diabo, do Satanás, do inimigo das nossas almas contra a nossa casa, nossa família. Estamos ali ministrando as mulheres, ministrando aos adolescentes, ministrando as crianças durante o culto, ministrando as famílias nos cultos, e agora estaremos ministrando aos homens, para que nós, como família, como pessoa, como sociedade, possamos aprender a batalhar, a combater e, em nome de Jesus, ser mais do que vencedores. Porque tem pessoas que têm tudo, bispo, têm tudo, são ricas em tudo, são ricas, têm sua boa casa, têm seu bom carro, têm seu dinheiro no banco. Tem pessoas que dizem, eu não tenho falta de nada, mas tem falta de paz, tem falta de felicidade, tem falta de alegria. São ricas de tudo, mas são pobres de espírito. E isso nós só vamos encontrar em Jesus Cristo. Não há na terra o que possa oferecer aquilo que só Deus pode dar.
0: Verdade, verdade. Tem, às vezes as pessoas têm tudo, mas não têm nada, né? Tem tudo, mas não tem, não tem a presença de Deus. Ela não tem absolutamente nada. Porque o principal, que é a presença de Deus, a essência da vida, que é a presença de Deus, às vezes ela não tem. Pode ter tudo, pode ter um bom carro, pode ter uma boa casa, pode ter um bom diploma, pode ter uma boa renda mensal, mas se não tiver a presença no seu lar, na sua casa, tudo isso é em vão. E quem falou isso foi o próprio Salomão, o homem mais sábio, mais rico de toda a terra, homem a qual a Bíblia diz que antes e nem após dele vai haver, vai dizer o seguinte, que tudo era em vão. Quando você perde a presença de Deus, tudo perde sentido. Nada mais vai fazer sentido na sua vida. E aqueles dois homens ali, eles encontraram a pessoa do Senhor Jesus, e Jesus transformou a vida deles. Mas eles tiveram que se tomar uma posição, eles tiveram que se levantar, tiveram que clamar. Jesus não parou naquele momento para atender eles. Eles poderiam ficar ali, quem sabe, magoados consigo mesmos, dizer, ah, pois é, estamos sendo ignorados até por Jesus. Não, eles não pensaram nisso, pessoal. Eles não pensaram. Tem muitas pessoas que perdem tempo com muitas besteiras e perdem a benção. Muito pelo contrário, eles não perderam tempo com besteira, não perderam tempo com picuinhas, eles continuaram clamando. Jesus entrou porta dentro de uma casa, um cidadão que a Bíblia não diz quem é. Eles não se importaram, entraram porta dentro, foram até Jesus, e Jesus perguntou, queres que eu ainda posso fazer? Queres que eu posso? Eles falaram, sim, Senhor, nós cremos. E aí Jesus disse, tocou neles e disse, seja feita segundo a vossa fé. Olha que coisa tremenda. Eles eram deficientes visuais, mas não era incrédulo, eles tinham fé.
1: Glória a Deus.
0: Tem pessoas que têm bons olhos, mas são incrédulos. Tem pessoas que têm boa audição, mas são incrédulos. Tem pessoas que têm boas pernas, ida e vinda, mas são incrédulos. Mas aqueles dois homens, eles creram verdadeiramente, e Jesus transformou a vida deles. Eu tenho certeza que nessa noite, segunda-feira, o Senhor Jesus também vai te transformar o teu lar, vai transformar a tua vida, vai transformar a tua história. Pastora, vamos rapidamente a uma linda canção, e já já retornaremos com todos vocês. Não saia daí.

0: nome lindo, que nome maravilhoso, que nome que cura, que sara, que transforma, que faz nova todas as coisas. Esse nome, você já sabe, é Jesus Cristo. 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
0: 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Pastora, vamos orar a Deus em favor dessa vida, em favor deste lar, em favor desta casa. Prepara o seu coração aí.

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1: Meu Deus e meu Pai, nós levantamos a nossa voz em oração neste momento, nesta noite, meu Pai, em prol desta vida, Senhor, em prol deste lar. Senhor, quantas são as pessoas que estão paradas no meio do caminho, por causa dos imprevistos, por causa, meu Pai, de situações que aconteceu na vida dela, meu Pai. Quantos homens, meu Pai amado, quantas mulheres que já enterraram os seus sonhos, ó Deus. Ah, Senhor, quanta dor e sofrimento que fez essa pessoa se estagnar, parar no meio do caminho, meu Deus. Pai, mas nós levantamos nossa voz de oração nesta noite, porque assim como aqueles homens creram, assim, meu Pai, como tem as pessoas que estão nos ouvindo agora, nos acompanhando, meu Pai amado, através da live, através da programação de rádio, das ondas sonoras, Pai, nós cremos, meu Pai, e nós clamamos nesta noite pela cura. Clamamos agora, meu Pai, pela restauração. Visita esse senhor, visita essa senhora, que quem sabe está no leito de um hospital, no leito de uma cama. Essa pessoa, quem sabe, está com dor neste momento, meu Pai. Ah, Senhor, que tem clamado a Ti. Essa pessoa que tem até orado assim: meu Deus, me leva, porque eu não aguento mais. Senhor, entra agora com provisão. Esta varoa, este varão, meu Pai, que no seu leito de dor e

0: alimento, já tem pedido até para o Senhor levar, meu Pai, mas eu não te peço nesta noite, traga cura, traga restauração, traga livramento, traga transformação neste lar, nesta casa, nesta família, Senhor. Ah, meu Pai, a Tua palavra diz, Senhor, faz nova todas as coisas. Então, transforma, Senhor, toca no coração deste homem, desta mulher, toca nesta vida, em nome de Jesus, meu Pai. Vai tocando, meu Pai, do alto da cabeça, as plantas dos pés, do alto da cabeça, as plantas dos pés, meu Pai. Vai tocando, em nome de Jesus.
1: Em nome de Jesus. Jesus, hoje é dia de mudança, dia de decisão, dia, meu Pai amado, em que essa pessoa vai lembrar, Pai, que ela nasceu de novo. Senhor Deus, que foi interrompido, Pai amado, na vida dela, os anos de miséria, Senhor, de dor, de tribulação, de sofrimento, Pai, porque ela se posiciona em Ti hoje, em nome de Jesus, inconformados com a situação, com a vida que estão vivendo, Pai amado, hoje eles decidem, eu quero Jesus, eu quero um milagre, eu quero mudança, em nome de Jesus Cristo, amém e graças a Deus. 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

0: Graças a Deus, minha gente, nossa programação O Caminho de Deus está indo ao ar toda segunda-feira, das 19 às 20 horas. E você é o nosso convidado a se fazer presente, ouvindo, acompanhando nossa programação através das rádios Verdes Mares FM 87.9 e também através da live, da nossa programação através do Facebook, onde transmitimos ao vivo a mensagem de Deus. Então, toda segunda-feira, das 19 às 20 horas, ministrando, orando, buscando a Deus em teu favor, em favor da sua família. E a nossa Igreja Apostólica Caminho de Deus, pastora?
1: Fica na rua Gualberto Pereira, ali no bairro Erechim. E toda quarta-feira, todo domingo, nós temos culto às 19h30, com corpo de obreiro ali responsável e preparado para te abraçar, para te aguardar, para te acolher e para te fazer parte da nossa família. Venha em nome de Jesus Cristo.
0: Então você é o nosso convidado a estar ali com a gente toda quarta-feira, todo domingo, a partir das 19h30, buscando a presença de Deus. Pessoal, nós vamos ficando por aqui. Muito obrigado pela sua audiência, muito obrigado pela sua participação, muito obrigado por estar conosco toda segunda-feira às 19h, ouvindo e participando. Que Deus abençoe grandemente a sua vida, grandemente o seu lar. Claro, com certeza vamos estar orando pelo Gustavo para que Deus possa estar abençoando a vida dele, entrando com a providência divina, curando, restaurando em nome do Senhor Jesus Cristo. Vamos estar buscando também a presença de Deus pela vida dele e pelos aqueles que aqui passaram nesta noite de segunda-feira. Tá bom, pessoal? Vamos ficando por aqui. Um forte abraço, pastora.
1: Fiquem com Deus, uma ótima semana.

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1: Essa música nós do Samarino fizemos especialmente, a gente fez pra vocês de casa. Curtem a nossa música, né, Negão?
2: É isso aí, Magrão. E a gente canta numa boa pra você.
1: E o Chico vai soltar a viola pra gente cantar aí, gente, assim, ó.

0: Eu queria pedir licença para estar cantando uma música que eu fiz em homenagem ao meu pai há um tempo. E ela conta a história da nossa relação. Por isso que o nome da música é Cantar para Ser Feliz.
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0: noite, Olímpia. Noite, gente. A gente está gravando aí o nosso segundo DVD.
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